0: Uma resolução do Ministério de Minas e Energia define diretrizes para o combate a fraudes e adulterações no mercado de combustíveis e de derivados de petróleo.
1: A norma também apresenta medidas para o fortalecimento da fiscalização pela Agência Nacional do Petróleo, Gás Natural e Biocombustíveis, ANP.
2: O objetivo da norma é fortalecer a fiscalização do mercado de combustíveis. Elaborada pelo Conselho Nacional de Política Energética, o documento estabelece a atuação da Agência Nacional do Petróleo, Gás Natural e Biocombustíveis nas ações preventivas de fiscalização dos agentes regulados, nas atividades de produção, importação, distribuição e revenda varejista de combustíveis e derivados de petróleo. Assim, a ANP poderá fazer a identificação antecipada de falhas e a adoção de medidas corretivas para manter o adequado funcionamento dos equipamentos, contribuindo para o aumento da confiabilidade e segurança operacional. A norma determina ainda um maior intercâmbio de informações eletrônicas com institutos de defesa do consumidor, ministérios públicos, polícias civil e federal e Inmetro. Caberá também à ANP combater as fraudes no setor, com atenção especial para matérias-primas, tipos de petróleo utilizados, os derivados e biocombustíveis produzidos, atestando anualmente que a produção está adequada ao processo produtivo, garantindo uma maior confiabilidade aos consumidores. Nazi Brum para a Voz do Brasil.
0: Quem negociou dívidas de cartão ou de contrato com o FIES não pode realizar apostas nas chamadas bets.
1: De acordo com o Ministério da Fazenda, cerca de 800 mil pessoas estão impedidas por conta das renegociações.
0: A restrição também abrange beneficiários de programas sociais e aqueles que decidiram aderir à plataforma de autoexclusão.
3: Mais de 800 mil pessoas que renegociaram dívidas estão impedidas de apostar em plataformas autorizadas pela Secretaria de Prêmios e Apostas, a SPA. Desse total, aproximadamente 794.200 estão relacionadas à modalidade voltada a inadimplentes e 33.120 ao Fundo de Financiamento Estudantil, o FIES. Também há bloqueios para beneficiários do Bolsa Família e do Benefício de Prestação Continuada, o BPC. Segundo o Ministério da Fazenda, essas restrições seguem uma decisão do Supremo Tribunal Federal, o STF. Outra opção é a plataforma centralizada de autoexclusão, que permite solicitar o bloqueio de acesso às plataformas autorizadas. Já foram registrados mais de 1.200.000 pedidos. A plataforma também oferece cursos gratuitos sobre aspectos comportamentais e financeiros relacionados às apostas. Ainda um autoteste de saúde mental, com informações sobre riscos associados a apostas e pontos de atendimento no Sistema Único de Saúde, o SUS. Para obter mais informações e entrar na plataforma de autoexclusão, acesse gov.br/fazenda. Dilson Santa Fé, para a Voz do Brasil.
1: Pois é, e o vício em apostas, especialmente entre os consumidores que utilizam casas ilegais, vem preocupando os órgãos de controle do governo federal.
0: Para reduzir os prejuízos, uma portaria regulou as publicidades das casas de apostas, as chamadas bets.
1: Entre os órgãos envolvidos na regulação e fiscalização dessas propagandas está a Senacom, a Secretaria Nacional de Defesa do Consumidor.
0: E esta semana o tema foi discutido em oficina promovida pela Secretaria com PROCONs de todo o país.
1: Hoje nós conversamos mais cedo sobre o assunto com o secretário da Senacom, Ricardo Morishita. Acompanhe.
0: Secretário Ricardo Morishita, bem-vindo à Voz do Brasil. Prazer ter o senhor com a gente. Bom, secretário, essa semana a Senacom promoveu duas oficinas voltadas para as entidades do Sistema Nacional de Defesa do Consumidor, né? Uma delas reuniu os PROCONs de todo o Brasil para tratar de crédito ao consumidor, fiscalização e combate ao endividamento. Queria que o senhor falasse para a gente, então, o que foi abordado e como os PROCONs podem ajudar nesses problemas das famílias.
4: Muito bom. Olha, esse é um tema que tem preocupado todos os consumidores, o endividamento. Ele é um tema muito relevante. A primeira medida é trocar informações. A segunda é trabalhar na prevenção, combater tudo aquilo que pode ser combatido preventivamente. E depois verificar os efeitos para que na reparação, na negociação da dívida do consumidor, a gente consiga dar sempre a melhor proteção.
1: Tem uma outra oficina, que a Mariana falou de duas, né? Que seria a capacitação desses órgãos de defesa do consumidor em relação às bets, né? As apostas de cota fixa, chamadas bets, que hoje é um problema nacional, né? Se não mundial. O que é que foi abordado nessa capacitação, secretário?
4: Olha, basicamente a gente estava bastante preocupado com a questão da publicidade. Essa oficina, ela reuniu, eu acho que isso é importante a gente comentar, os três grandes setores públicos, a área pública que tem poder de fiscalizar e ajuizar ações. Então, nós tivemos lideranças dos PROCONs, das cinco regiões do país, nós tivemos promotores que estão trabalhando com esse tema e também a Defensoria Pública, porque a tutela, a proteção e o acesso dos consumidores carentes individualmente, você tem a Defensoria trabalhando. E os três juntos, além de trocar informações, a gente pôde olhar, sobretudo, para como isso chega para o nosso consumidor. E o foco é sempre o combate. O combate à ilegalidade, o combate daquelas que são legalizadas, mas estão cometendo abusos. E o foco é sempre você ajudar nesse mecanismo de prevenção.
0: Inclusive, a gente teve recentemente uma portaria interministerial, né, para tratar dessa questão da publicidade das bets, e a Senacom faz parte dessa, desse grupo aí de organismos do governo que montaram essa portaria.
4: Exatamente, isso é fundamental, né? Você vê o Estado trabalhando junto, coordenadamente, melhora, potencializa os efeitos no dia a dia do nosso consumidor.
1: As plataformas que estão regularizadas, né, junto ao governo federal, estão autorizadas a funcionar, tudo certinho, elas também têm limites, não é isso, secretário? O que, as propagandas delas não podem conter, por exemplo?
4: Olha, eu acho super importante, mas eu posso fazer uma observação? O primeiro grande alerta para o consumidor: cuidado com as ilegais. Não há como ganhar com as ilegais. Elas estão descumprindo a norma, não recolhem os valores, não tem segurança para o jogo. É perda certa. Jogar numa bet ilegal é um prejuízo gigantesco para os consumidores, para o bolso dele e para a saúde dele. Então a gente faz esse primeiro alerta. Cuidado, consumidor. Cuidado com a bet ilegal. Essa é a primeira grande frente. A segunda, Luciano, é aquela para as legalizadas. E aqui acho que tem uma contribuição importante, uma clareza que o Estado brasileiro está dizendo. Três frases que ajudam a gente a entender quais as cautelas que o consumidor jogador, o consumidor apostador precisa ter. A primeira delas é o que o Ministério da Fazenda diz: jogar faz você perder dinheiro. Você perde, a regra é perder. Por isso, toda publicidade. Por exemplo, aquela que mostra que houve um consumidor que ganhou, aí mostra lá que aquele foi o premiado, mostra o valor que foi premiado. É enganoso, porque a regra é perder. Em mais de 90% dos jogos, em mais de 97%, 94%, eu tive agora no Espírito Santo, o Ministério Público fez uma mensuração, pelo menos 94% dos jogos são perdidos, o consumidor perde. Mostrar que ele está ganhando é uma enganosidade, não pode, essa é uma questão. A segunda questão, como jogar? A regra é perder? Aquele que vai na internet ensinar como a pessoa ganha é profundamente enganoso. Como é que você ensina alguém a ter sorte? Quando, na maioria das vezes, você vai perder. Porque é essa a primeira frase de advertência que precisa ser observada. Você vai perder. Você joga por entretenimento. É para se divertir. Mas não porque você vai perder. Essa é a primeira frase. E toda publicidade que for contrária a essa frase, ela é enganosa. Essa é a primeira regra. Você vai perder. A segunda regra, que essa diz respeito à saúde e à segurança dele. Pode causar dependência. É sério isso. Porque é biológico. Há uma interferência no comportamento biológico. Então, pode viciar. Porque pode viciar, tem uma regra importante. Quando você faz uma publicidade e facilita o jogo, quando você, por exemplo, o consumidor entra ali e aí tem, por exemplo, um botãozinho para turbinar a jogada. Olha, turbinar a jogada, você está incentivando ele a jogar mais. São mecanismos que podem causar vício, dependência. bonificar, é proibido. Por quê? Porque a bonificação, você vai entrar na Bet, já ganha bonificação, é objetivo, é proibido, é prática abusiva. A 14.790, que é a lei que regulamenta, proíbe, e a portaria 73 interministerial diz a mesma coisa. Por quê? Porque na hora que você dá o bônus, você está incentivando a pessoa a jogar e está aumentando o risco em relação à sua saúde e sua segurança. Jogar pode causar dependência. Você perde dinheiro, pode causar dependência. É o Estado brasileiro dizendo isso. E a terceira coisa, qual é? É aquela que também machuca muito o consumidor. É quando se diz, apostar não é investimento. Não é. Não pode se dizer que é investimento. Não pode se criar cursos. Né? Eu vi uma vez um influenciador dizendo assim, apostar é igual fazer investimento. Você precisa ter resiliência. Você precisa ter força, mesmo perdendo. Se você não continuar jogando, você vai perder mais ainda. É profundamente enganoso.
0: Então, só para a gente concluir, secretário, quais são os canais de denúncias para quem observar propagandas de bet que estejam aí infringindo todas essas regras? Olha, ou propagandas de bets ilegais?
4: Perfeito. Há sempre o canal do Fala BR, que ele pode entrar e pode fazer a sua denúncia. Mas lembra, se a gente está falando das bets legalizadas, aquelas que são autorizadas a funcionar, essa ela tem o consumidor.gov.br, porque elas são obrigadas a se registrar ali. Agora, tem uma dica que eu acho que é bacana. Como é que você sabe que uma bet é legalizada ou não?
0: Tem um site que você pode conferir,
4: tem um,
0: né?
4: Site. Essa é uma boa, exatamente. É o
0: eu
4: site...
0: já fiz entrevistas
4: boa,
0: antes sobre
4: boa,
0: isso.
4: Boa, é isso mesmo. É a Secretaria de Prêmios e Apostas, que tem lá um site, e todas as legalizadas estão ali. Agora, a dica mais prática. Veja se ela é bet.br. Ela pode ter qualquer nome, mas tem que ter o nome dela, .bet.br. Se não tem, precisa tomar cuidado. Tem uma exceção também. Tem 6 estados que regulamentam bets. Rio, Minas Gerais, Paraná, Paraíba, Maranhão, Sergipe e Tocantins. Até agora são 6. 21 é fácil, em 21 estados...
0: bet.br.
1: Muito bem, nós conversamos com o Ricardo Morichita, secretário nacional de Defesa do Consumidor. Muito obrigado por sua entrevista aqui à Voz do Brasil.
4: Uma alegria estar com vocês, sempre à disposição.
0: Será realizado neste final de semana um mutirão com 10 mil vagas de atendimento em agências da Previdência Social.
1: Para participar, o cidadão deve realizar o agendamento previamente pelo site ou aplicativo Meu INSS ou pela Central 135.
0: E fique atento, golpes e informações falsas sobre benefícios previdenciários têm feito cada vez mais vítimas.
1: Para acessar serviços com segurança e evitar fraudes, aposentados, pensionistas e demais segurados devem utilizar apenas os canais oficiais do INSS.
0: O Meu INSS reúne mais de 100 serviços e permite resolver diversas demandas sem sair de casa.
5: A Ivanilce da Silva Santos é aposentada em Rio Branco, no Acre, e conta que sempre que precisa, usa o aplicativo Meu INSS.
6: Sempre está assim, eu uso qualquer hora, através do Gov, né? Eu consigo entrar no Meu INSS e fazer tudo o que eu quero pelo celular.
5: Atualmente, mais de 100 serviços do INSS são oferecidos de forma digital pelo aplicativo ou pelo site Meu INSS. A ferramenta foi criada para simplificar o acesso a serviços e evitar filas nas agências. E hoje, 6 em cada 10 requerimentos já são feitos pelas plataformas, segundo a diretora de Tecnologia da Informação do INSS, Aruana Espíndola.
7: Os principais serviços, além do requerimento de benefício por incapacidade, que hoje também é feito de maneira digital, além disso, salário e maternidade, pensão por morte e aposentadorias também são efetuados por esse site ou aplicativo.
5: Para acessar o Meu INSS, basta ter cadastro no gov.br. Mas quem ainda não tem, pode usar a própria plataforma para solicitar. Além da senha, o aplicativo oferece o duplo fator de segurança, mas é preciso tomar alguns cuidados para evitar golpes, como não compartilhar senhas e nem confiar em mensagens, solicitando dados, se passando pelo INSS. Reportagem Gabriela Noronha.
1: Você que é estudante e está escolhendo qual faculdade cursar, uma plataforma do Ministério da Educação pode te ajudar nessa missão.
0: É o Sistema Eletrônico de Acompanhamento de Processos da Educação Superior, o EMEC. A consulta é gratuita e pode ser feita diretamente pela internet.
1: Pelo EMEC, você pode

0: Graduação e pós-graduação no Brasil. Instituições sem credenciamento e cursos sem autorização não podem funcionar. Já sem reconhecimento, os cursos não podem ter seus respectivos diplomas emitidos e validados. Ao consultar a instituição, também é possível verificar o Índice Geral de Cursos e o Conceito Institucional. Eles são indicadores de qualidade do MEC, calculados pelo INEP. Rafael Arruda, diretor de Política Regulatória da Secretaria de Regulação e Supervisão da Educação Superior do MEC, destaca a importância de o estudante consultar esses indicadores.
1: É importante que as pessoas entendam a necessidade de observar essas informações para que possam fazer seus cursos em instituições adequadas, corretas e, ao mesmo tempo, de qualidade, e seus cursos também.
0: Antes de serem reconhecidos pelo MEC, os cursos de graduação passam por diferentes etapas de regulação da educação superior. O curso autorizado é aquele que recebe permissão para iniciar seu funcionamento e ofertar aulas. Já o reconhecimento é a confirmação para que o diploma tenha validade oficial em todo o país. Reportagem Júlio César de Oliveira.
2: A Voz pelo Brasil. Na próxima segunda-feira é o Dia Nacional do Patrimônio Histórico.
3: O patrimônio é o legado do nosso passado, aquilo com que convivemos hoje e é considerado de valor excepcional para a humanidade, como define a Unesco, a Organização das Nações Unidas para a Educação, a Ciência e a Cultura.
2: No nosso primeiro episódio da Voz do Brasil, vamos falar sobre patrimônios mundiais localizados aqui no Brasil. Acompanhe. Identidade e tradição. Cada pedacinho desse país, que recebeu o título de Patrimônio Histórico Mundial, preserva a memória e garante a riqueza da história por gerações. O Brasil possui 26 locais que receberam essa classificação, seja pela importância da arquitetura e da cultura ou pela beleza natural e ambiental. Então, já que estamos pertinho do Dia Nacional do Patrimônio Histórico, vamos conhecer três desses lugares que já ganharam esse reconhecimento mundial da Unesco. Nossa primeira parada é no Nordeste do país. Vamos até Olinda, em Pernambuco, conhecer o Centro Histórico. Ao caminhar pelas famosas ladeiras da cidade, encontramos igrejas centenárias, conventos e casarões coloridos. O guia turístico Júlio de Paula diz que Olinda não se resume aos famosos bonecos gigantes.
4: E as pessoas só conhecem a cidade de Olinda pelo carnaval, mas muita coisa em Olinda aconteceu primeiramente. A primeira ordem dos carmelitas do Brasil é em Olinda, primeiro convento franciscano do Brasil é em Olinda, primeira catedral que está de pé, né, nos dias de hoje, de 1537, Catedral da Sé, é antigo, primeira faculdade de Direito, primeiro hospital do Brasil, enfim, muita coisa primeiro em Olinda, é o início da colonização.
2: E agora a gente viaja para outro destino. Estamos em Minas Gerais. E o hino do estado vem da gaita do nosso guia turístico Jim Neguinho. Ele vai nos apresentar a cidade de Ouro Preto. O município foi o primeiro do país a ser declarado Patrimônio Cultural da Humanidade pela Unesco em 1980. E aqui o passeio é completo, museus, esculturas e muitas igrejas, com destaque para São Francisco de Assis, feita pelo artista e arquiteto Aleijadinho. Além disso, podemos ver a história do Brasil por toda parte, como as Minas de Ouro, uma importante influência dos africanos, como nos conta Jim Neguinho.
5: Eram pessoas escravizadas, engenheiros, mineradores de regiões específicas do continente africano, que foram trazidos com aquelas condições de escravos para trabalhar na mina de ouro. Os portugueses trouxeram para Ouro Preto mão de obra especializada esse tipo de mineração. Então, eu super recomendo conhecer a mina de ouro e a senzala, conhecer esse legado do povo africano aqui na nossa cidade.
2: E para fechar a nossa viagem, atravessamos o país e vamos percorrer mais de 1.800 quilômetros para o nosso próximo destino. Estamos em São Miguel das Missões, no Rio Grande do Sul. Aqui é possível conhecer os trabalhos dos jesuítas durante os séculos XVII e XVIII. A principal atração

0: A da cidade é o sítio arqueológico de São Miguel Arcanjo. À noite, o turista pode participar de mais um espetáculo. Quem nos conta é a guia Cris Bueno.
1: De noite tem um espetáculo de som e luz, que é um dos espetáculos mais antigos do país, desde a sua criação, que jamais foi interrompido.
0: A Cris Bueno também falou sobre uma famosa tradição na cidade.
1: São Miguel também é reconhecido como a terra dos benzedores. Tem vários benzedores que atendem na sua própria casa. Benzimento era indígena e foi passando de pai para filho.
0: E só de falar desses três lugares, já deu para perceber que o Brasil é muito rico de história e de patrimônios, não é mesmo? Para conferir a lista de patrimônios mundiais reconhecidos pela Unesco, é só acessar o site whc.unesco.org. Aqui é a Raquel Mariano e nos encontramos na nossa próxima viagem. Até lá!
2: Bom, e na próxima sexta-feira a gente traz mais um episódio da Voz pelo Brasil. Dessa vez a gente vai falar sobre folclore e trazer o Boi Bumbá do Maranhão.
3: E essas foram as notícias do governo federal.
2: Uma realização da Secretaria de Comunicação Social da Presidência da República.
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2: Fique agora com as notícias do Poder Judiciário e do Congresso Nacional. Boa noite, um bom fim de semana.
3: A gente volta na segunda-feira. Boa noite.
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6: Prazo para envio de propostas de modernização do sistema de justiça termina neste sábado.
7: STJ mantém multa do IBAMA à importadora que comprou borboletas mortas da China.
6: Amanhã é o último dia para informar sobre o transporte gratuito de indígenas no dia das eleições.
7: Boa noite, eu sou Marcela Luiza.
6: E eu sou Walter Lima.
7: Nesta semana, o presidente do Supremo Tribunal Federal e do Conselho Nacional de Justiça, ministro Edson Fachin, e o presidente do Banco Central, Gabriel Galípolo, revisaram uma portaria conjunta que cria um grupo executivo responsável por desenvolver as bases de Sistema Nacional de Registro, Rastreabilidade e Controle da Cessão de Créditos de Precatórios.
6: Na ocasião, o ministro Edson Fachin destacou que o objetivo da iniciativa é garantir mais transparência e segurança. Vamos ouvir um trecho.
8: O objetivo dessa nova regulação, obviamente, não é impedir a circulação de créditos, mas sim de garantir que ocorra com transparência, segurança jurídica, rastreabilidade e proteção aos credores, especialmente aos credores em situação de vulnerabilidade.
7: A nova regulamentação torna obrigatória a escritura pública na primeira transferência do precatório.
6: A medida busca garantir ao credor informações claras sobre o valor atualizado do crédito, o preço negociado e as consequências da operação.
7: O Superior Tribunal de Justiça restabeleceu a multa aplicada pelo IBAMA a uma pessoa que comprou 158 borboletas mortas da China sem autorização dos órgãos ambientais.
6: Para os ministros, o ato constitui infração à legislação ambiental. Fátima Uchoa.
9: As borboletas mortas seriam utilizadas na fabricação de quadros. A compradora alegou que a proibição de introduzir espécime no país sem autorização só seria aplicada à importação de animais vivos. Após o argumento ser rejeitado em primeira instância, o TRF4 o aceitou. Já a primeira turma do STJ restabeleceu a multa de R$ 33.600. Seguindo o voto da ministra Regina Helena Costa, que prevaleceu no julgamento, o colegiado considerou que a legislação que proíbe a introdução no território nacional de animais estranhos à fauna brasileira não distingue entre espécimes vivos e mortos. Assim, basta que um espécime animal ingresse no território nacional sem a licença para que haja infração.
7: Termina amanhã o prazo para que instituições públicas, privadas e da sociedade civil possam apresentar propostas para modernizar o sistema de justiça.
6: As sugestões devem buscar mais eficiência, transparência, acesso à justiça e fortalecimento da governança, com baixo ou nenhum impacto fiscal.
7: Cada instituição poderá apresentar uma única contribuição diretamente por meio de formulário disponível no site do STF, com envio de resumo escrito de até 4 mil caracteres.
6: As contribuições serão comprovadas pelo Grupo de Estudos para a Modernização do Sistema de Justiça, criado pelo presidente do Supremo, ministro Edson Fachin, no âmbito do Centro de Estudos Constitucionais do Tribunal.
7: Sábado é o último dia para informar sobre transporte de eleitores de aldeias indígenas e moradores de zonas rurais, quilombos e outras comunidades tradicionais.
6: O prazo é para o transporte gratuito no dia das eleições. Fábio Ruas.
10: Responsáveis por repartições e unidades do Serviço Público Federal, Estadual ou Municipal devem informar ao juízo eleitoral o número, a espécie e a lotação dos veículos e das embarcações. O dia 15 de agosto também é data limite para informar itinerários, horários e modalidades de transporte que serão ofertados gratuitamente nos dias de votação. Candidatas, candidatos, partidos, federações, coligações ou qualquer pessoa não podem fornecer transporte a eleitoras e eleitores no dia da votação.
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6: Boa noite.
7: E um bom fim de semana.
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12: Eu sou Humberto Pinheiro e estes são os destaques de hoje do Jornal do Senado, que começa agora. Senado aprova sistema de alerta para localizar pessoas desaparecidas. Alcolumbre destaca produtividade das semanas de esforço concentrado. Cidadania digital pode virar parte da educação básica para prevenir riscos no ambiente virtual. Boa noite. O Brasil registrou 43.828 desaparecimentos só no primeiro semestre de 2026, segundo dados do painel estatístico do Sistema Nacional de Informações de Segurança Pública do Ministério da Justiça. Para mudar esse cenário, a Comissão de Direitos Humanos aprovou a criação de um Sistema Nacional de Alerta para ajudar a localizar pessoas desaparecidas. Repórter César Mendes.
13: O projeto da senadora Damaris Alves, do Republicanos do Distrito Federal, determina que as buscas comecem logo após o registro da ocorrência e classifica os casos como voluntários, involuntários ou criminosos, cada um com seu protocolo específico. Avisos de alerta serão enviados por aplicativo e internet a pessoas que possam ajudar nas buscas com base na localização da ocorrência. Alterações feitas na proposta original ampliam o conceito de desaparecimento involuntário para incluir grupos vulneráveis como crianças, idosos e pessoas com deficiência e passam a usar o termo desaparecimento criminoso no lugar de desaparecimento forçado, como explica a senadora Roberta Scioli, do Republicanos de Roraima, que leu o relatório.
14: Essa alteração busca evitar o uso inadequado da expressão desaparecimento forçado, que já possui sentido jurídico próprio no direito internacional e no ordenamento jurídico brasileiro.
13: A proposta vai passar por votação em turno suplementar antes de seguir para a Comissão de Constituição e Justiça.
12: O senador astronauta Marcos Pontes, do PL de São Paulo, criticou a medida provisória que prevê a avaliação pelo Ministério da Educação da proficiência dos médicos recém-formados por meio do Exame Nacional de Avaliação da Formação Médica, o ENAMED. Ele defendeu o projeto de lei de sua autoria que prevê a aplicação do exame pelo Conselho Federal de Medicina como requisito para o exercício profissional. Marcos Pontes destacou que um conceito básico da administração é que quem executa não fiscaliza a própria execução.
15: Assim, para ele, quem executa a formação, ou seja, o Ministério da Educação, não pode fiscalizar a própria formação, o que seria um erro grosseiro.
16: Quem tem que fazer esse exame, quem tem que executar esse exame, tem que ser o Conselho Federal de Medicina, que é o órgão preparado para isso, formado por seus pares, os médicos, são aqueles que entendem do que tem que ser feito para que tenha uma medicina melhor no país.
15: Já o senador Plínio Valério, do PSDB do Amazonas, cobrou a votação da proposta de emenda à Constituição, que amplia a autonomia operacional e orçamentária e financeira do Banco Central. Segundo o parlamentar, a PEC 65 de 2023 também prevê medidas para garantir a continuidade do PIX sob responsabilidade do Banco Central. Plínio lembrou que na época houve um acordo para que a proposta fosse votada em plenário após um prazo de 14 dias, solicitado pelo governo, mas a votação até agora não ocorreu. O senador defendeu o cumprimento do acordo e pediu que o texto seja apreciado logo. Para ele, o período eleitoral não deveria impedir a análise.
17: Há uma disputa econômica mais ampla pelo PIX, só não percebe isso quem não quer. O momento é este. No plano internacional, nós temos uma importante conquista a preservar e ampliar. Na nossa economia, sabemos todos a necessidade de defesa da moeda.
15: Após a semana de esforço concentrado realizado pelo Senado Federal, o presidente da Casa, senador Davi Alcolumbre, defendeu o modelo semipresencial. Alcolumbre reforçou a possibilidade dos senadores conciliarem suas obrigações em Brasília sem deixar de prestar conta nos estados. Mais detalhes com o repórter Douglas Castilho.
18: Com a proximidade das eleições, é prática comum no Congresso Nacional a realização de semanas de esforço concentrado, quando os parlamentares se reúnem em sessão para intensificar negociações importantes e votar matérias prioritárias. A medida é utilizada já que as reuniões para decidir as campanhas demandam presença maior dos parlamentares em suas bases. Os senadores que pretendem a reeleição têm até o próximo dia 15 para pedir o registro no Tribunal Superior Eleitoral. Ao fim da sessão realizada na última terça-feira, Davi Alcolumbre reforçou a utilidade do calendário especial.
19: Se nós pegarmos a produtividade da atuação do dia de hoje no Senado Federal, nós cumprimos integralmente o que estava pautado pela Secretaria-Geral da Mesa e anunciado, e incluímos outras matérias, como item extra-pauta de solicitação de senadoras e de senadores, inclusive do governo, ou seja, aumentando em muito a eficiência da sessão deliberativa da semana de esforço concentrado.
18: Nas eleições de 2026, 54 vagas no Senado estarão em disputa.
15: O Senado aprovou empréstimos aos municípios de Maceió, em Alagoas, Águas Lindas de Goiás e ao estado de Mato Grosso do Sul. As operações de crédito vão financiar projetos de mobilidade urbana, saúde e infraestrutura. Repórter Lana Dias.
20: Maceió vai contratar US$ 150 milhões para financiar parte de projetos e obras de infraestrutura e mobilidade urbana, incluindo o sistema de ônibus de trânsito rápido. O dinheiro virá do novo Banco de Desenvolvimento, o Banco do BRICS. Mato Grosso do Sul também foi autorizado a pedir crédito de US$ 80 milhões junto ao Banco Interamericano de Desenvolvimento, com o objetivo de apoiar a parceria público-privada do Hospital Regional do Estado. A relatora do texto, senadora Tereza Cristina, do Progressistas de Mato Grosso do Sul, explicou que o empréstimo dará mais segurança ao projeto.
21: A operação de crédito contingente constitui instrumento destinado a conferir segurança financeira à parceria público-privada do Hospital Regional de Mato Grosso do Sul, reduzindo os riscos associados ao cumprimento das obrigações do poder público, contribuindo para a estabilidade da relação contratual.
20: Os senadores ainda aprovaram um empréstimo para o município de Águas Lindas de Goiás, que será destinado à infraestrutura, saneamento, mobilidade e demais serviços públicos na cidade. Os textos irão à promulgação.
15: A Comissão de Ciência e Tecnologia aprovou o projeto que inclui a cidade digital como novo eixo da Política Nacional de Educação Digital. A proposta prevê ações nas escolas para prevenir riscos do ambiente virtual. O texto também prevê capacitação de professores e apoio às famílias. A proposta segue para a Comissão de Educação, onde será analisada em decisão terminativa. Mais informações com a repórter Patrícia Oliveira.
22: Com foco no uso de tecnologias digitais por crianças e adolescentes, o projeto aprovado
0: prevê que escolas da educação básica promovam estratégias para prevenir o bullying no ambiente virtual, a superexposição e o uso excessivo de telas, além do compartilhamento indevido de dados e imagens e a desinformação. O texto também prevê a formação de professores e gestores, atenção à saúde mental, campanhas sobre direitos e deveres no ambiente digital e orientação às famílias, aspecto destacado pelo senador astronauta Marcos Pontes, do PL de São Paulo.
1: Às vezes o pai ou a mãe, né, ou os dois, chega e fala assim, deixa lá o celular com a criança conectada, mas não faz ideia com quem essa criança está conversando, não faz ideia o que ela está vendo.
0: O projeto também estabelece medidas para ampliar a inclusão digital e a educação midiática. A proposta segue para decisão final na Comissão de Educação.
15: Com edição de Paulo Agroba e trabalhos técnicos de João Lira, o Jornal do Senado fica por aqui. Acompanhe agora as notícias do Tribunal de Contas da União e da Câmara dos Deputados. Boa noite e um bom fim de semana.
2: Minuto do TCU.
23: O Tribunal de Contas da União quer ouvir motoristas de todo o país sobre a qualidade dos combustíveis. A consulta faz parte de uma auditoria que avalia a fiscalização da Agência Nacional do Petróleo. Podem participar caminhoneiros, motociclistas, taxistas, motoristas de aplicativo e qualquer pessoa interessada. O questionário pergunta sobre a qualidade dos combustíveis, a fiscalização e o monitoramento realizados pela agência. As respostas vão ajudar o TCU a identificar problemas e auxiliar a auditoria. O objetivo também é melhorar o atendimento às denúncias feitas pelos consumidores. Combustíveis de baixa qualidade podem causar prejuízos aos motoristas, aumentar custos e até comprometer a segurança dos veículos. O questionário pode ser respondido até o dia 10 de setembro. Saiba mais em tcu.gov.br.
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24: Deputados permitem desconto nos salários para pagamento de aluguel.
25: Câmara autoriza porte de arma, oficial de justiça e fiscal agropecuário.
24: Plenário garante novas regras para venda e troca de milhas por dinheiro.
25: Boa noite. A Câmara aprovou um projeto que garante o resgate de milhas por dinheiro e a venda para terceiros nos programas de fidelidade. O repórter Antônio Vital acompanhou a votação.
26: O plenário da Câmara aprovou o projeto que garante direitos das pessoas que adquirirem milhas em programas de fidelidade, como a possibilidade de vender o saldo para terceiros. A proposta regulamenta o funcionamento desse tipo de programa e define regras para a venda, transferência e troca de pontos e milhas por dinheiro. De acordo com o projeto apresentado pelo deputado Ricardo Aires, do Republicanos de Tocantins, as empresas que oferecem programas de fidelidade só poderão restringir a venda de milhas pelos clientes se oferecerem uma opção para converter esses pontos diretamente em dinheiro vivo. Se não houver a opção de troca por dinheiro, a empresa fica impedida de bloquear contas, limitar o número de beneficiários ou dificultar a venda ou transferência dos pontos, com exigências como reconhecimento facial ou biometria. Isso vai valer para o resgate de milhas por produtos ou passagens aéreas, por exemplo. De acordo com o autor da proposta, Ricardo Aires, o objetivo é impedir que uma empresa lucre com a venda de pontos e, ao mesmo tempo, crie empecilhos para o cliente resgatar o que comprou. O relator da proposta do plenário, o deputado Paulo Soares, do Podemos, de São Paulo, defendeu as medidas. Para ele, as administradoras que vendem pontos ou milhas, que hoje têm valor entre R$ 70 e R$ 80,00, praticam um monopólio quando dificultam o resgate, a venda ou a conversão de milhas em dinheiro.
27: Um projeto como esse estabelece normas importantíssimas para que o consumidor não seja lesado. São regras claramente colocadas para que nenhum dos lados, na verdade, sejam prejudicados e o consumidor tenha livre acesso ao que é direito dele, no caso aqui, no que diz respeito às milhas. Muitas vezes elas vêm como um bônus ou como um cashback, mas em outras ocasiões essas milhas são compradas. E naturalmente é fundamental que o consumidor tenha pleno direito de distribuir, comercializar, enfim, fazer o uso que bem entender dessas milhas.
26: O projeto que regulamenta o funcionamento de programas de fidelidade e define regras para venda, transferência e troca de pontos e milhas por dinheiro seguiu para análise do Senado. Da Rádio Câmara de Brasília, Antônio Vital.
2: Consumidor.
24: Juarez Costa, do Republicanos de Mato Grosso, apresentou projeto que determina a retenção do pagamento de compras feitas pela internet até o consumidor confirmar o recebimento do produto. O deputado esclarece que a medida busca reduzir prejuízos provocados por fraudes ou por mercadorias não entregues.
25: Juarez Costa explica que o pagamento poderá ficar retido por até 30 dias. De acordo com a proposta, se o consumidor contestar a entrega, o fornecedor terá 10 dias úteis para comprovar o recebimento ou solucionar o problema. Caso contrário, o valor deverá ser devolvido ao comprador.
3: Habitação.
24: A Câmara aprovou projeto que permite desconto no salário para pagamento de aluguel. Entenda na reportagem de Antônio Vital.
26: O plenário da Câmara aprovou o projeto que autoriza desconto diretamente no salário do inquilino para o pagamento do aluguel. Projeto apresentado pelo deputado Júlio Lopes, do PP do Rio de Janeiro, cria possibilidade de consignação em folha de pagamento para aluguéis residenciais. O sistema será parecido com um dos chamados empréstimos consignados, que permitem desconto em folha para pagar financiamentos bancários. De acordo com a proposta, o aluguel consignado vai funcionar como garantia para as locações, o que pode baratear os custos para o locatário. O projeto estabelece um limite de 30% do salário para o pagamento do aluguel e permite que mais de uma pessoa ofereça essa garantia até alcançar o valor do aluguel. Além disso, prevê que o locatário empregado de empresa pública ou privada ficará dispensado da multa contratual se tiver que devolver o imóvel por conta da transferência para outra cidade. No plenário, o relator, deputado Cláudio Cajado, do PP da Bahia, acatou sugestão de mudança apresentada pela deputada Érica Cocai, do PT do Distrito Federal, que retirou do texto a possibilidade de uso do saldo do FGTS para pagamento do aluguel.
4: Consideramos meritória a emenda de plenário apresentada, vez que preserva a finalidade do FGTS, que é assegurar proteção financeira ao trabalhador em situações específicas, reduzindo-se o risco de comprometimento dessa reserva financeira do trabalhador.
26: O projeto que autoriza desconto diretamente no salário do inquilino para o pagamento do aluguel seguiu para análise do Senado. Da Rádio Câmara, de Brasília, Antônio Vital.
3: Justiça.
25: Zé Adriano, do PP do Acre, é autor de projeto que cria procedimento para investigar as causas de incidentes graves em obras e serviços de engenharia contratados pelo poder público. Pela proposta, a análise será obrigatória em situações de acidentes com morte, entre outros.
24: Zé Adriano explica que a proposta prevê investigação técnica para identificar as causas do problema e evitar novas ocorrências. O texto também prevê a divulgação de relatórios no Portal Nacional de Contratações Públicas, com as recomendações resultantes da apuração.
3: Votação.
25: A Câmara aprovou o porte de armas para oficiais de justiça e fiscais agropecuários. O repórter Marcelo Larcher traz mais detalhes sobre as mudanças propostas na legislação.
5: A Câmara dos Deputados aprovou o projeto que autoriza o porte de armas de fogo para oficiais de justiça e auditores fiscais federais agropecuários. O projeto altera o Estatuto do Desarmamento para incluir essas duas categorias entre aquelas que já têm direito ao porte de arma no país. Hoje, essa autorização já vale para policiais, militares e outras carreiras ligadas à segurança pública, desde que cumpram os requisitos legais, como comprovação de capacidade técnica e aptidão psicológica. Pelo texto aprovado, esses profissionais poderão portar arma de fogo de propriedade própria ou fornecida pelas instituições, inclusive fora do horário de serviço, com validade em todo o território nacional, conforme as regras previstas em lei. Outro ponto do projeto é a atualização de regras relacionadas à idade mínima para aquisição de armas. A proibição para menores de 25 anos continua valendo, com exceção das categorias que têm autorização legal para o porte, incluindo agora os oficiais de justiça e os auditores fiscais agropecuários. Relator da proposta, o deputado Jonas Donizete, do PSB de São Paulo, argumentou que a medida reconhece o risco enfrentado por esses profissionais no exercício das funções. Segundo ele, oficiais de justiça e auditores fiscais atuam diretamente na execução de decisões judiciais e em atividades de fiscalização, muitas vezes em situação de tensão e exposição a ameaças. No plenário, o relator foi o deputado Coronel Meira, do PL de Pernambuco. Ele justificou a necessidade de porte de arma para oficiais de justiça.
6: O oficial de justiça exerce, sim, uma atividade marcada pelo risco. É o oficial de justiça que sai dos fóruns dos tribunais para fazer com que a decisão judicial chegue às ruas, às residências, às empresas e tantas vezes aos locais de conflito. É ele quem cumpre mandados de prisão, medidas protetivas de urgência, ordens de busca e apreensão, reintegrações de posse, afastamentos do lar, em situação que podem envolver tensão, resistência, violência e risco concreto à própria vida.
5: O projeto que autoriza o porte de arma para oficiais de justiça e auditores fiscais federais agropecuários seguiu para análise do Senado. Da Rádio Câmara de Brasília, com informações de Daniele Lessa e Antônio Vital, Marcelo Larcher.
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3: Segurança Pública.
24: Júnior Ferrari, do PSD do Pará, é autor de projeto que altera a Lei Maria da Penha para obrigar o agressor a ressarcir os custos com o uso da tornozeleira eletrônica. Pela proposta, os valores arrecadados serão destinados a fundos de combate à violência contra a mulher.
25: Júnior Ferrari argumenta que o custo médio mensal de monitoramento de cada tornozeleira varia entre R$ 200 e R$ 300, pagos integralmente pelo Estado. Ele salienta que a cobrança do agressor não será condição para aplicar a medida protetiva.
24: Júlio Arcoverde, do PP do Piauí, é favorável à redução da maioridade penal de 18 para 16 anos. Ele defende ainda a responsabilização de adolescentes entre 12 e 16 anos que pratiquem crimes com violência ou grave ameaça, crimes hediondos e crimes contra a vida.
25: Júlio Arcoverde argumenta que a medida endurece a punição de adolescentes envolvidos em crimes graves e reduz o uso de menores por organizações criminosas. Ele acredita que a proposta adequa a legislação à gravidade desses delitos e amplia a proteção da sociedade.
3: Comissões.
24: A comissão que analisa a redução da maioridade penal iniciou seus trabalhos sob questionamento de inconstitucionalidade. O repórter José Carlos Oliveira nos traz os argumentos.
8: O deputado Aloísio Mendes, do Republicanos do Maranhão, foi eleito presidente da Comissão Especial da Câmara dos Deputados sobre redução da maioridade penal. Os parlamentares vão analisar três propostas de emenda à Constituição que tratam de plena maioridade civil e penal aos 16 anos de idade, redução excepcional da maioridade penal em casos de crimes hediondos e de extrema crueldade e redução geral da maioridade penal para 16 anos, com previsão de que adolescentes entre 12 e 16 anos respondam criminalmente por crimes cometidos com violência ou grave ameaça, crimes hediondos e crimes contra a vida. Aloísio Mendes escolheu como relator o deputado Mendonça Filho, do PL de Pernambuco, que afirmou o foco na construção de uma proposta tecnicamente estruturada nas boas práticas internacionais e moralmente à altura da dor das vítimas e seus familiares.
9: A unificação das PECs que tratam do tema nos permite fazer uma discussão aprofundada sobre como constituir e futuramente regulamentar um sistema prisional juvenil no país, modernizado o sistema de justiça criminal brasileiro para dar uma resposta civilizada à demanda social por justiça.
8: Mendonça Filho apresentou um plano de trabalho para buscar, entre outros pontos, o diagnóstico sobre a promoção da justiça às vítimas, o dimensionamento do impacto civil e o estudo da viabilidade institucional da medida. As audiências na Câmara, os seminários nas cinco regiões do país e as reuniões técnicas com especialistas e entidades vão se basear em cinco eixos temáticos: constitucionalidade, direitos humanos e tratados internacionais, segurança pública, crime organizado e dissuasão penal, infraestrutura e gestão dos sistemas prisional e socioeducativo, impactos jurídicos e legitimidade de eventual referendo popular sobre o tema nas eleições municipais de 2028. Os canais de interação da Câmara com a população, como o E-Democracia, também serão usados para recebimento de perguntas e contribuições por escrito. O relator apresentou um cronograma até a votação da proposta.
9: O debate vai evoluir, certamente numa velocidade reduzida no período eleitoral, mas passada a eleição nós teremos a oportunidade de aprofundar as discussões para que, na minha intenção, até dezembro, tenhamos a votação dessa matéria na Comissão Especial e no Plenário da Casa.
8: A redução da maioridade penal é tema polêmico na sociedade, com forte oposição, principalmente de entidades ligadas a direitos humanos. Antes do início dos trabalhos, o deputado Tarcísio Mota, do PSOL do Rio de Janeiro, apresentou questão de ordem para tentar barrar a instalação da comissão. Depois, utilizou o mesmo instrumento para apontar nulidades e inconstitucionalidades do tema. Também citou jurisprudência do Supremo Tribunal Federal, desrespeito a tratados internacionais e risco de transferência de adolescente do sistema socioeducativo para o falido e superlotado sistema prisional comum.
10: A inimputabilidade penal até os 18 anos, assegurada pelo artigo 228 da Constituição Federal, constitui um direito individual do cidadão em desenvolvimento. O artigo 60 da Carta Magna proíbe terminantemente a deliberação de qualquer proposta de emenda tendente a abolir, entre aspas, direitos e garantias individuais. A instalação de uma comissão destinada a suprimir direitos fundamentais em meio a um período de funcionamento prioritariamente remoto dessa casa configura grave cerceamento democrático.
8: O presidente da comissão, Aloysio Mendes, contestou.
11: Os pontos levantados por Vossa Excelência já foram vencidos na CCJ com relação à dissimilibilidade desse assunto e com relação à votação remota. Existem precedentes na casa e hoje o plenário da Câmara está funcionando de forma remota e a comissão segue mesmo o caminho.
8: A comissão é formada por 38 titulares e igual número de suplentes. Os deputados Guilherme Derrite, do PP de São Paulo, Benes Leocádio, do União do Rio Grande do Norte e Sargento Faul, do PL do Paraná, foram eleitos para as três vice-presidências. Da Rádio Câmara de Brasília, José Carlos Oliveira.
12: Trabalho.
25: Ercílio Coelho Diniz, do MDB de Minas Gerais, propõe a criação do Programa Nacional de Retorno Profissional da Mulher 50+. A iniciativa busca facilitar a reinserção no mercado de trabalho de mulheres com mais de 50 anos que tenham ficado afastadas por pelo menos 2 anos.
24: Ercílio Coelho Diniz alega que essas mulheres enfrentam uma dupla barreira ao tentar voltar ao emprego: o preconceito relacionado à idade e à interrupção da carreira. Para ele, o programa valoriza a experiência dessas profissionais e reduz desigualdades de gênero e de idade.
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12: Economia.
25: O Congresso Nacional instalou a comissão que vai analisar a medida provisória que reduz a chamada taxa das blusinhas. A repórter Maria Neves acompanhou.
14: Deputados e senadores instalaram comissão especial para analisar a medida provisória que trata da chamada taxa das blusinhas. Apresentada pelo governo em maio, a proposta reduz a zero a alíquota do imposto de importação de produtos que custem até 50 dólares dos Estados Unidos, taxa que atualmente é de 20%. Se não for votada até 8 de setembro, a MP perde a validade. O presidente da Câmara, deputado Hugo Mota, adiantou que irá discutir o assunto com o Colégio de Líderes e o presidente do Senado, Davi Alcolumbre, para votar a proposta nas próximas semanas.
16: Para que essa taxação não volte, é necessário que o Congresso Nacional se debruce sobre esse tema nas próximas semanas e eu irei tratar disso no Colégio de Líderes, bem como também com o presidente do Senado, o senador Davi, sobre o que nós iremos fazer juntos, já que é uma comissão mista que depende da participação das duas casas.
14: Para presidir a comissão, deputados e senadores elegeram o deputado Dorinaldo Malafaia, do PDT do Amapá. O vice-presidente será o senador Randolfe Rodrigues, do PT do Amapá, e o relator escolhido foi o senador Eduardo Gomes, do PL do Tocantins. Além de zerar o imposto de importação de produtos de até 50 dólares, a medida provisória reduz a alíquota do tributo de compras internacionais com valores entre 50 dólares e 3 mil dólares para 30%. Até a edição da MP, a alíquota era de 60%. Na justificativa da proposta, o governo sustenta que a medida visa simplificar a tributação e incentivar a adesão dos importadores a programas de regularidade fiscal. a tributação das compras internacionais de baixo valor foi criada no Brasil por meio de uma lei de 2024, que vigorou até a edição da medida provisória em maio. Antes da lei, um decreto de 1980 isentava essas compras do imposto de importação. Da Rádio Câmara de Brasília, Maria Neves.
1: Esporte.
12: Wellington Roberto, do PSD da Paraíba, é um dos autores de PEC que concede imunidade de impostos a entidades esportivas sem fins lucrativos. O texto impede a cobrança sobre patrimônio, renda e serviços das organizações que cumprirem as exigências do Código Tributário Nacional.
25: Wellington Roberto ressalta que o benefício será restrito a entidades certificadas dos setores olímpico, paralímpico, clubístico ou educacional. Ele afirma que a proposta busca ampliar os recursos disponíveis para a formação de atletas e manutenção de projetos esportivos com finalidade social.
12: João Carlos Bacelar, do PL da Bahia, também assina a proposta de emenda à Constituição, que pretende incluir as entidades esportivas sem fins lucrativos entre as instituições com imunidade tributária. O objetivo, segundo ele, é equipará-las às áreas de educação e assistência social.
25: João Carlos Bacelar justifica que a medida fortalece o esporte como política pública e garante mais segurança financeira às entidades esportivas certificadas. O deputado diz ainda que o texto mantém a exigência de cumprimento dos requisitos legais para acesso à imunidade.
1: Educação.
12: André Fufuca, do PP do Maranhão, defende a criação de um incentivo educacional no programa Bolsa Atleta. Proposta nesse sentido prevê um adicional de 10% no benefício para atletas que comprovem matrícula e frequência regular em instituição de ensino.
25: Relator da matéria na Comissão de Esporte, André Fufuca avalia que a medida estimula a continuidade dos estudos sem afetar a categoria estudantil, que já exige matrícula como requisito. O deputado acredita que a iniciativa amplia as oportunidades dos atletas após o fim da carreira esportiva.
12: Termina agora o Jornal Câmara dos Deputados, produzido pela Rádio Câmara, com trabalhos técnicos de Wellington Teles, apresentação de Márcio Aquilissardi e Tércia Guimarães. Boa noite para você.
25: A Voz do Brasil volta na segunda-feira. Boa noite e bom final de semana.
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0: 10:01.
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4: Esse é o programa sertanejo mais ouvido do Brasil. Pode ter certeza, porque aqui só tem as melhores e tem o Panda chegando agora.

0: Denner, participação de Dai Lara para fechar a nossa primeira hora juntos nesta quinta. Ainda teve Guilherme Binotto, teve também, passando aqui pra gente, cantando a Maria Cecília Rodolfo, Me Devendo, e a gente abriu a sequência com o talento do Panda, hein? Corpo Nu, Play Sertanejo, a Nata, os medalhões, os clássicos da música sertaneja tem. Na segunda hora, tem também Henrique e Juliano, tem César Menotti e Fabiano, tem Daniel. Gente, se a moda é ajeitada, se a moda é boa, o Play toca pra você.
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3: Estamos de volta, gente, com alegria e sempre com muita paz no coração, levando até você o melhor da nossa música sertaneja. Para começar a segunda hora de hoje, tem os irmãos Henrique e Juliano, Amor dos Outros. Essa música aí, ela faz parte do projeto Manifesto Musical 2.

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0: foda, marca não presta, César Menotti e Fabiano.
1: É demais, Gustavo Lima. Prazer cantar com você.
2: César Menotti e Fabiano, os Menotes. Junto do Gustavo Lima, hein? Elis, Justin. Também teve Douglas e Vinícius. E a gente abriu a primeira sequência de hoje, né? A da segunda hora de hoje com eles, Henrique e Juliano, Amor dos Outros. O Brasil ama demais esses meninos aí, né? Henrique e Juliano, os figuraças, né? Pensa numa resenha, deve ser um churrasco com esses meninos aí, hein? Aí sim, hein? Bom, é bom demais estar com vocês nesta quinta-feira, levando o melhor da música sertaneja, hein?
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5: 10:27.
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2: A dupla Zeneto e Cristiano tá chegando aqui no play, hein? Bora curtir a música Cadeira Cativa. Essa é ajeitada, hein? Essa aí também tá no DVD Vocês e Deus. Bora de sucessos aqui no play com Zeneto e Cristiano.

0: Bruno e Rafa, aê, Play Sertanejo, hein, com o John amplificado. Ainda teve a dupla Jorge e Matheus, participação de Matheus e Cauã pra Gaivota. Ainda teve o Daniel, Casava de Novo. Todo o romantismo, toda a irreverência do cantor Daniel. 40 anos de carreira do Daniel. E a gente abriu a sequência com o Zé Neto e Cristiano e a Cadeira Cativa. Já já, Laona Prado tá chegando por aqui.
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2: Dez e quarenta.
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0: Opa, rapidão, hein? Pai bola, que é pouca conversa e muita moda sertaneja pra você. A gente segue tocando as melhores, hein? A mamãe do momento, a mãe do dom, né? Chegando pra cantar aqui no Play, Lauana Prado.
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0: As irmãs, as coleguinhas Simone e Simária com a Lud, Ludmilla. Qualidade de vida. Ainda teve Vitor e Luan. Ainda Hugo e Alex Trabalho Sujo. Essa moda deles teve a participação do Panda. E a gente abriu a sequência com esse medley, esse popurri de moda, Me Leva Pra Casa, escrito nas estrelas de saudade da Lauana Prado. É a quinta-feira com o TBT, recordando boas músicas também, o melhor da música sertaneja pra você. Meus amigos caminhoneiros, tudo certo contigo aí? Meus amigos Baluarte, transportando o Brasil afora aí, levando sempre a nossa audiência, levando aqui a nossa música sertaneja de carona na boleia do caminhão. A nossa gratidão, gente. Um abraço muito especial em cada um de vocês, hein?
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2: Independência FM 10:54.
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0: Alô, meu povo. Tudo bem? Tudo certo contigo aí? Que bom estar com vocês, hein? Esse é o Play Sertanejo, o melhor da nossa música sertaneja. Olha, o Eduardo Costa lançou a música Imagina Eu no DVD. Eduardo Costa do Velho Testamento, hein? Voltando às suas origens. Bora de Eduardo Costa.
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1: Júnior Marques, aqui no Play Sertanejo, o melhor da nossa música sertaneja. Ainda teve Humberto e Ronaldo com Geninha e Mariana Fagundes. João Bosco e Vinícius com Hugo e Guilherme. E abrimos a sequência com Eduardo Costa e Imagina Eu. Essa música, ela não sai da cabeça. Você canta ela o dia todo depois de ouvir essa moda aí do nosso Eduardo Costa. Bom, e assim a gente coloca aqui ponto final em mais uma edição do Play Sertanejo. Fica aqui a nossa gratidão pela audiência. Meu muito obrigado a cada um de vocês que esteve comigo, tá? Saúde e paz a todos. Uma ótima quinta-feira em vocês. Amanhã, ufa, amanhã já é sexta-feira. Vou estar aqui, ó, juntinho de vocês com o nosso Play. Até lá.
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1: Alô, alô, Poliano, um beijo. Tchau, meu amor. Delícia, né?

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2: 6:28.
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0: Vidinha sofrida essa, hein? Cê é louco?
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0: Meia-noite 39.
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0: 1h45.
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2: 3:50.

0: 4h24.
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0: 4,52.
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1: Nossa, é demais.

0: 5 e 13.
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0: Céu. Maria Tavares.
1: Falou excluir do coração. Que isso, gente?
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2: 5:38.

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1: 5h41.
2: Alô, alô, moçada de todas as querências. 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

seu Serjão. É uma alegria para todo o povo gaúcho, especialmente para os tradicionalistas desse Rio Grande, desse país afora, ver esse grande cantor paulista, Bill Chá.

0: Havaneira, Zé Durão?
1: Duas.
0: Três.
1: Três.
2: Agora vou convidar o gaiteiro pra vir pertinho de nós aqui, pra fazer um bufo de gaita e nós vamos dançar com ele.

0: dançar, Sérgio Reis?
1: Você tem 1,90m.
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3: 5:48.

E 57 aqui no Café e Viola, gente. Bom dia! Bom dia, sexta-feira! Calor, né, gente? Teve essa noite aí o eclipse no lar, né? A lua tá bonita, gente. A maravilhinda, que nem diz o amigo meu. 5 horas e 57 minutos. 5 e 57 agora. 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Vamos lá? Sexta ainda, gente? Mas já é final de semana quase, né? Oh, coisa boa. Coisa buena. Coisa boa demais. E olha, poucas nuvens no céu, né? Pra dizer que vai chover final de semana? Ô, oh,

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0: Creio em Deus Pai Todo-Poderoso, Criador do céu e da terra, e em Jesus Cristo, seu único Filho, nosso Senhor, que foi concebido pelo poder do Espírito Santo, nasceu da Virgem Maria, padeceu sob Pôncio Pilatos, foi crucificado, morto e sepultado, desceu à mansão dos mortos, ressuscitou ao terceiro dia, subiu aos céus, está sentado à direita de Deus Pai Todo-Poderoso, donde há de vir a julgar os vivos e os mortos. Creio no Espírito Santo, na Santa Igreja Católica, na comunhão dos santos, na remissão dos pecados, na ressurreição da carne, na vida eterna. Amém. Ave Maria, cheia de graça, o Senhor é convosco. Bendita sois vós entre as mulheres, e bendito é o fruto do vosso ventre, Jesus. Santa Maria, Mãe de Deus, rogai por nós, pecadores, agora e na hora de nossa morte. Amém.
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18: Vamos lá! Na sexta-feira. 6:08 da manhã, 6:08. Bom dia, Daio. O pessoal da Fazenda Mazurano, será que tá sintonizado, Daio, lá? Meu amigo Irineu também, lá de Curitiba, bom dia. Bom dia, meu amigo Edson Chuchu. Pessoal da pavimentação, bom dia. Pessoal do calçado, calçamento, Darcy, Lizete. Dona Neiva Fraga, bom dia. Osmar Rodrigues da Silva também, bom dia. Escutando o programa lá em Ampere. Bom dia, Osmar. E o mano vem, homem. O homem dos Peru, o homem forte dos Peru, né? Um abraço pra vocês aí, viu? Ai, Zatonho. Acordado já, o Tonho.
19: Bom dia, Paulo, escutando o programa, toca aquela música pra nós.
18: Valeu, Josenei Paulo Martins. Um abraço pra você, 6:08 da madrugada agora. 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
20: Vamos lá, Porto Alegre, assim na palma
18: da... Vamos levantar. Sexta ainda. Ó, hoje começa o horário eleitoral, gente. Tá? Até final de setembro aí. Eles vão tentar te convencer, tá? Hoje, a partir das 7 horas, 7h25, meio-dia, 25, horário obrigatório, tá? Obrigatório. 6h11.
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1: Tá canta, canarinho. Agora o canarinho vai cantar diferente, né? Tuque, tuque, tuque, surpresa. Alô, tem alguém em casa? 6:14. Bom dia, Sadi Rondão. Tá acordado já, Sadi?
2: Ainda bem que eu vi por umas 6:30. A hora que eu clarei o dia, eu saio de dentro de casa.
1: Aham.
2: 6:40.
1: Que tá escuro ainda,
2: pra
1: né?
2: Pra não escutar esse diabo aí. De meio dia não sei, né?
1: Não, vai ter que ouvir,
2: mas,
1: né?
2: De meio dia não escuto rádio.
1: Tem que ouvir ali, as propostas.
2: Deixa que fale as coisas aí. Mentira em cima de mim.
1: Ô Sadi, tem que escutar as propostas, Sadi. Começar as propostas. Tuque, tuque, tuque. Alô, tem alguém em casa? Bom dia, Denise. Giordani. Abraço pra vocês aí também. Ô, Libone, bom dia. Mas olha o Libone saindo cedo. Tá lá em Nova Esperança. Ô, Libone. Bom dia, Tatinho. Acordado já. Mas o que vai fazer cedo, Libone? Essas horas da madrugada, homem. Bom dia, Serjão.
3: Bom dia, pô. Bora.
1: Ô, Edson, bom dia. Tá com o joinho dobrado já, Edson. Ô, Gaiola, bom dia. Como é que tamo ali, meu amigo? Lebrinha, para de firmar isso aí, que isso aí dá problema, viu? Tu vai ser testemunha das coisas aí. Tuque, tuque, tuque, tem alguém em casa? Ei. Estão dormindo, os anjinhos estão todos dormindo agora. 6:16, Cleonice Beltrame. Wilson Stapaniak também. Não é da Nova, Wilson? Um abraço pra vocês aí também, guri. Tudo de boa aí. Ô, Cláudio, bom dia. Lá da Nova, o Sebastião do 35 também, bom dia. Bom dia, Salvador. Salvador. Não precisa ter medo, ó. Gente boa e pessoas do bem, não precisa ter medo, tá? Fique sossegado ali. Seu Natalino Pires também, do Quebra-Dente, bom dia. Bom dia, Dona Arlete Galvão. Um abraço pra vocês aí também, do Rio da Prata, seu Eloy. Um abraço, tudo de bom.
4: Bom dia, Cláudio.
1: Bom dia!
4: Sexta-feira, graças a Deus, já, né? Bom trabalho aí pra
1: graças
4: nós.
1: Graças a Deus, aí. Né,
4: filho? Viu, Cláudio? Ontem que eu escutei de tarde, fomos pra Beltrão.
1: Pois é, o calculei.
4: Amanhã nós vamos escutar pra você ver de mim também, né?
1: Claro. Amanhã é sábado, né? Sábado, né?
4: Estamos na estrada, né, Cláudio? Sentido a realeza aí.
1: Aí, ó. Embicou.
4: Toca uma música baguala aí.
1: Bagualuda.
4: Mas uma música gaúcha boa.
1: Uma música bagualuda?
4: Um juzão, uma valsa, um chamamé, alguma coisa nesse sentido aí.
1: Vamos deixar, pia.
4: Tá bom?
1: Valeu.
4: Um abraço aí. Deus abençoe.
1: Vamos escorregando no asfaltão aí, né, Mitrute? Vamos indo, pia. Vamos indo até chegar, né? 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Bom dia, Vircinho. Acorda, Vircinho. Acorda, Vircinho. Ô, Cedenir, bom dia. Ah, o Cedenir, né? Escuta. Ô, Ney, vá pra casa, Ney. Tá na hora de trabalhar, homem. Ô, Valtair, bom dia. Ô, Henrique, bom dia.

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1: 6h24. Ô, Leandro Paludo. Câmbio. Ô, Leandro Neis. Ô, gente, não precisa se assustar, não, tá? Não precisa se assustar, não. Chacho, bom dia. Como é que tá, Chacho? Tudo na paz. Dendelino Belim. Pessoal da linha Toscã. Gente, então o nosso programa vai até às 5 para as 7, até o final de setembro, tá? Essa lida aí de 5 para as 7 da manhã, que hoje começa o horário obrigatório, tá? É reservado aí aos partidos políticos, ao horário eleitoral, como acontece aí cada 4 anos, tá bom, né? De toda bom dia, Dona Ivone. Já tá acordado? Bom dia, meu amigo. Meu amigo Valdecir Galvão. Seu amigo Garrincha. Já tá na lida, já tá na escuta.
2: Bom dia, bom dia, bom dia, bom dia. Tudo certo, tô tranquilo. Lex, tudo Lex, 100%. Uhum. E ó, estamos na escuta o programão aí. Eu vim uma dessa. Vamos fazer uma dirigência por Nova Esperança ali. Vamos passar no alemão lá, conversar um pouco. Uhum. Vamos achar o Jair Bonetti, vamos no Biro, vamos ver o Bin Laden, vamos ver o como é que tá o Livino. E ó, uhum. Manda uma música boa pra nós aí, manda o Felipe Falcão. Beleza, um abraço. Bom dia, meu amigo.
1: Eu vou ler Falcão. Vamos, né, Cid?
3: Então tem que sair mais cedo pra trabalhar, né, Clóvis? Pra não precisar ficar escutando política.
1: Pesuli, carcule só. Se vocês fizessem uma pesquisa antes, né, de colocar essas coisas no ar aí, eles iam saber que ninguém gosta. Barbaridade, gente. E não ganhamos nada, gente. Não é remunerado, não é nada. Calcule só. A gente é obrigado a colocar no ar aqui. Ô, Cleitiano, bom dia. Jairão, bom dia. É. Ô, Lebrinha, pare de fuçar nas coisas dos outros. Tu fica querendo saber demais das coisas. Tá virando fofoqueirinha agora. Barbaridade, mano. Deixa que ontem o Grenal empatou. Deu tudo igual. E não ganhei a caixinha de cerveja do Libio ontem. Ah, Jesus. Perdi. Ah, não, também não ganhei, né? Ele também não ganhou, né? Que deu 0-0. 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Joel Viana, bom dia! Meu Deus do céu, vai assustar outro. Quase me assustou aqui, Bilade.
4: Bom dia, bom dia. Opa! Eu sei que o Cid se acordou, mas nós achamos o Bilade, ó. Aí o rapaz, ó. Tá pronto, índio velho aí. Que vai te achar na rádio qualquer dia desse. Vai
1: pois lá. É. O Bilade, o amigo meu, foi lá, colher uns milho pra ele lá. Dele falou assim que ia me mandar as angulistas.

três angulistas de lá. Mas eu tô achando o Bin Laden também tá bem mentirosinho, igual aquele ali de São Jorge ali. Tendo São Jorge é bem igualzinho. Bem igualzinho, mentirosinho. Três angulistas, Bira. E não chegou aos angulistas. Certo, estão vindo a pé. Ai, barbaridade. Ou voaram e se perderam, né? Não é possível. Não é possível. 6h29 agora.

0: 6h32 agora aqui no Café e Viola. Bom dia, Paulo Alves. Bom dia. Acordado já? Vamos de novo.
1: O que é isso aí nos céus de Salto Lontra, tchê? Tá louco? É invasão do Trump? É só helicóptero? Gente do céu! Que é isso? Não é
0: helicóptero?
1: Dá pra tomar cedo de manhã com essa barulheira em cima da
0: casa. Ô Croves, ô Croves, meu xará, um abraço pra ti ali, pia. Tudo bom. Não, pia, esse aí é o táxi. É o táxi de alguns aí que tiveram que acordar mais cedo hoje. É o táxi. E eles vão de táxi hoje. Chegou cedo, táxi. Chegou adiantado. 6h33. Os caras aí estão com medo? Não, gente. Pessoas de bem podem levantar e trabalhar tudo normal, tá? Pessoas de bem aí que faz só o bem, né? Pode trabalhar tranquilo. Osíris, bom dia. O Vendelino Belino da Toscan, vizinho lá do seu Nidia Toschi, né? E da dona Lenir. Do Creitiano. Bom dia, Tiagão. Lá no Varja Alegre também. Um abraço ali, guri. E também bom dia pro Serjão, lá de Nova Prata do Iguaçu. Tá lá no Daco, né? Desde as 5h30 escutando a dona Ivonete lá e o seu Paulino. Um abraço também pra vocês aí, viu? Já estão na audiência. 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Mora ali pertinho do Penso, vizinha do Penso. Lúcia Escobar, Nadir Vieira, Dona Madalena e o Jair. Não deu pro nosso Grêmio ontem, né? Barbaridade, Jair. Madalena, não deu. Juraci Roveda, um abraço.

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2: 6h41 da manhã já, dona Carmen. Bom dia. Seu Dioclides dormindo. Barbaridade. Bom final de semana aí, seu Cláudio. Um abraço também pra vocês aí, tá bom? Gente, 5 para as 7 encerra então Café e Viola. Até o final de setembro aí. Nós temos aí horário reservado. Partidos políticos. Ô Zenir Fiorentin, bom dia, meu amigo Zenir. Como é que tamo ali, homem? Ô Ferrojo, fala com nós, Ferrojo. Meu Deus do céu, homem, 50 mensagens, tu não fala? Não fala com nós? Fala alguma coisa, homem. Ô Márcio Manfredini, bom dia. O Márcio disse que perdeu a bomba de mate. Que tá comendo erva. É bom, uma erva, de vez em quando comer uma erva é coisa boa, né?
3: Bom dia, meu amigo. Bom dia! Amigo, café e Viola.
2: Como é que tá? Tô
3: levantando cedo, com tanto programa, não, tomando chimarrão.
2: Fiquei admirado.
3: Ó, com a musicona lá de Moreno e Moreninha pra nós. Ficar.
2: Agora. Felizmente,
3: meu amigo Biro, lá do 40. Se achamos ontem lá na cidade.
2: Agora eu fiquei admirado, viu, Bin Laden? Essas horas da madrugada, o Bin Laden acordado. Ô Sidney, tu para de falar do Biro ali, né? E do Bin Laden, que eles acordam cedo aí. Tu viu? Madrugada. Ô Vinícius, vamos trabalhar, né, Pia? Pessoas do bem podem erguer a cabeça, podem ir tranquila. Vida normal, viu? Pode trabalhar tranquilo, não precisa ter medo aí. Tem uns helicópteros voando aí, sal do lontra. Estão voando em sal do lontra. Mas isso aí é preciso de vez em quando, viu, gente? Isso aí é muito preciso de vez em quando. Né? Um abraço aí, Vinícius.
4: Bom dia, Cláudio.
2: Bom dia.
4: Santa Costa do Rio Gavião. Quero homenagear meu filho, Edivaldo do Prado, que está de aniversário hoje. Bastante saúde para ele.
2: Dale. Ô, oh, parabéns, viu? Por filho.
5: Para atravessar o sertão de Mato Grosso.
2: Ô, Nilmar Palavicini tá de aniversário hoje, né? Mas nunca mais eu vi o programa Nilmar Palavicini. Nunca mais vi falar, né? E o Neri da Rosa também tá de aniversário hoje. Bom dia, Neri. Ia. Abraço. E é 6h44 da madrugada já.

0: 6h47 da manhã agora, 6h47. Bom dia, Cláudio da Cortivo. Como é que tá, homem velho? Não tem o que fazer. 6h47. Bom dia, perninha. Te acordaram também, perninha? Barbaridade. Tem um monte de gente que se acordaram cedo hoje aí, né? Não tinha muito costume, uma barda, de acordar cedo. Ficar a noite inteira acordado aí, né? Agora tiveram que levantar cedo. O seu Vomir Silva, bom dia. Deus abençoe. Um abraço aí. Eu escuto o programa todo dia, ligado. O seu João Franco. Ô, seu João, um abraço também.
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1: Seis horas e 50 minutos agora, 6:51.
2: Bom, Cláudio, hein?
1: Cláudio Kiefer, Nova Esperança. Bom dia, Sassá. O Roveno, bom dia. Carlinhos do Pinhal, bom dia. Olha que tu vê ali, Carlinhos, o Geraldo, manda um alô pra ele lá. Maria da Linha Brasília pedindo uma música. Pássaro. Acho que é Pássaro Ceilinho, né? Tá tomando um chimarrão lá. Um abraço pra vocês aí, tá bom? 6:51 agora. Olha o casquete. Já quase encerrando o programa.
2: Quase fechando o programa aqui.
1: Vamos, gente.

0: Um abraço pra Carazinho, terra da Serra da Canção.
1: Vambora! 6h53, já 6h53. Tudo de bom pra você, daqui a pouquinho, 7 da manhã, tem o horário reservado, né, ao horário eleitoral aqui na Independência, tá bom? Começa hoje, até o final de setembro. Grande abraço pra você, tudo de bom, um bom final de semana, que Deus abençoe, tchau!

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5: Olá, meu amigo, minha amiga, gente boa.

0: pedimos licença para chegar mais uma vez na sua casa e no seu trabalho, trazendo para você, para sua família, para todos, né, que estão por aí, mais uma nova edição do programa O Homem e a Terra, Serviço de Comunicação do IDR Paraná, que é o Instituto de Desenvolvimento Rural do Paraná, e a Par Emater. Aqui na produção e apresentação estou eu, Aparildo Alba, conversando com você nesta sexta-feira de lua crescente, 28 de agosto de 2026. Dia do bancário, dia nacional do voluntariado, dia do avicultor e de Santo Agostinho também. A gente começa aqui o nosso trabalho trazendo para você o novo preço de referência, né, para o leite cru, que o Conselheiro Paraná definiu nesta última quarta-feira, dia 26 de agosto. Praticamente sem variação, né, em relação ao que foi decidido pelo mesmo conselho no final de julho. Então o valor ficou em R$ 2,60 por litro do leite padrão. Vale para o produto, então, que você, criador, entrega para a indústria neste mês de agosto e que tem pagamento previsto para o próximo mês de setembro. Bom, destacando, né, que leite padrão é o produto que na análise apresenta 13,5% de gordura, 3,1% de proteína, 500 mil de células somáticas, 300 mil de contagem de placas padrão por ml do produto e volume de entrega diária de até 300 litros. Para o produto com mais qualidade e entrega superior a 3 mil litros por dia, o preço de referência ficou em R$ 13,28 por litro. E para o leite com qualidade inferior ao leite padrão, né, e também entrega diária de até 300 litros, o valor é de R$ 2,40 por litro. Agora a gente chama aqui a participação do extensionista Éder Froza, do escritório de Salto do Lontra, especialista em abelhas, que vai falar, claro, né, especialista em abelhas, vai falar sobre os cuidados que você, apicultor, você, meliponicultor, tem que dedicar aí às suas criações neste período do ano. Vamos ouvir.
1: A atividade das abelhas, seja apicultura ou meliponicultura, e o criador de abelhas, estão dentro de um período do ano bem importante e eu diria até crucial para quem pretende produzir mel ainda nesta janela de safra. Esse é um período que compreende aí os 60 dias antes da florada, e aqui cabe ressaltar a importância do criador ter bem identificada qual é a flora da sua região e saber exatamente quando inicia a principal florada para as abelhas. Esse é um período, uma época do ano que pode ter variações para diferentes regiões do estado, mas na grande maioria do estado esse momento está acontecendo agora. Em algumas regiões ele já se iniciou e outras ainda está por iniciar. É nesse momento que o criador deve realizar o manejo pré-safra, que é um conjunto de técnicas aplicadas para aumentar a quantidade de abelhas na colmeia e, consequentemente, ter um aumento de produção dentro da sua atividade. Dentro dessas técnicas, eu quero aqui destacar algumas delas, que seriam a troca de cera. É o momento que o apicultor deve retirar os quadros velhos e fazer a sua substituição por quadros com cera alveolada de boa procedência. Ele deve iniciar aí a alimentação artificial com açúcar seco, xarope e proteína, visando estimular aí a postura da rainha. A retirada de possíveis realeiras para evitar que esse enxame venha realizar uma enxameação e redução populacional da colmeia, que venha acarretar menos produção aí na safra. Também realizar a retirada dos favos contendo cria de zangões, né, fazendo com que diminua, né, evite o aumento da população de zangões dentro da colmeia, reduzindo assim que eles consumam mais mel, né, impactando também na quantidade de mel produzido, visto que o zangão consome muito mel dentro da colmeia. E o aumento do espaço interno da colmeia, colocando melgueiras, né, que também ajuda a reduzir a enxameação e aumenta a área disponível para a postura da rainha e armazenamento de mel. Na meliponicultura, agora é o momento de fornecer alimentação energética por meio de xarope, e fornecimento de proteína e cera mista para o desenvolvimento dos enxames das melíponas. Então essas são ações relativamente simples, mas obrigatórias aos criadores de abelhas que querem aí atingir altas produtividades na atividade e ter um aumento aí da sua renda com a produção de mel.
0: Você ouviu aí o extensionista Éder Froza, especialista em abelhas, que falou dos cuidados, né, que você apicultor, você meliponicultor, tem que ter, tem que dedicar aí às suas criações nesta época do ano.
2: Produtor rural, é hora de eliminar o milho tiguera de sua propriedade. Erradique as plantas de milho guaxo durante a entressafra e evite a proliferação da cigarrinha do milho no Paraná. Este inseto sobrevive no milho, o que permite a permanência dos enfezamentos no campo de uma safra para outra, causando grandes prejuízos à produção. Esta campanha é uma iniciativa do Grupo de Trabalho de Enfrentamento do Complexo de Enfezamento do Milho no Paraná.
0: Bom, vamos ver agora a situação de mercado das principais hortaliças colhidas nesta época do ano aqui no nosso estado, acessando o relatório com pesquisa de preços que a Ceasa divulgou nesta última quarta-feira, né, anteontem, 26 de agosto. Na Ceasa de Londrina, a gente vê aqui que a abobrinha branca teve o preço variando entre R$ 22 e R$ 45 a caixa com 20 quilos, vagem R$ 3,95, a bandeja com 300 gramas, tomate saladete, tomate melhor classificado, né? R$ 100 a caixa com 20 quilos, o longa-vida com o mesmo preço, brócolis R$ 4,16 o maço com meio quilo e o repolho verde, médio, tamanho médio, R$ 20 o engradado com 25 quilos. Em Curitiba, batata comum especial foi vendida por R$ 65,00, a saca com 25 quilos, R$ 2,60 o quilo. Couve-flor, tamanho médio, R$ 2,50, a unidade pesando mais ou menos 1,5 kg. Alface, tamanho médio, R$ 25,00, a caixa com 6 quilos. Salsinha, R$ 5,00 o maço com 400 gramas. Mandioquinha salsa, de primeira, R$ 35,00 a caixa com 8 quilos e o alho poró, R$ 15,00 o maço com 2 quilos. Para você que gosta de participar das caminhadas na natureza, eu conto que agora, neste próximo domingo, dia 30 de agosto, depois de amanhã, né, temos 3 eventos programados para acontecer aqui no nosso estado. Em Ivaiporã, o circuito Cachoeira Salto do Bulha, que tem 12 quilômetros de percurso e sai às 7 da manhã do Parque Jardim Botânico, lá da cidade. Ainda, a caminhada Cachoeira do Atlantique, em Mandaguaçu, com saída marcada para as 8 da manhã, do Condomínio Solar das Palmeiras, e o circuito ecocultural Guaraguaçu, de Pontal do Paraná, com partida definida para as 7 da manhã da ponte do rio Guaraguaçu, que fica na comunidade, né, que tem o mesmo nome do rio aí. Esta caminhada de Pontal do Paraná tem 600 vagas, de Mandaguaçu 1.200 e a de Ivaiporã 2.500 vagas. Então, você que ficou interessado, né, pode conseguir mais informação falando com o pessoal das secretarias municipais de turismo desses 3 municípios, né, onde acontecem esses 3 eventos, ou ir até o nosso site na internet procurar lá pelo calendário anual das caminhadas na natureza, onde tem detalhes sobre esses 3 circuitos que citamos e também sobre outros que ainda devem acontecer aqui no nosso estado até o final deste ano. Bora, esse, né, o recado que a gente tinha para hoje. Vamos ficando por aqui, desejando a todos vocês uma ótima sexta-feira, um excelente final de semana também. Até segunda, até semana que vem, quando estaremos aqui mais uma vez, conversando com você, né, trazendo para você aí, para todos, mais uma nova edição do programa O Homem e a Terra. Forte abraço, fiquem com Deus e até lá.
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24: 7 horas e 46 minutos. Bom dia para você. Hoje é sexta-feira, hoje é dia 28 de agosto de 2026. Estamos no ar com a edição 6.205 do nosso Jornal da Manhã.
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24: Informações que você vai conferir no Jornal da Manhã a partir de agora. Rotary Clube de Nova Esperança do Sudoeste promove o primeiro jantar dançante Amigos do Rotary amanhã sábado. SAMU continua recebendo doações de pelúcias para o projeto Protetores do SAMU. Safra de verão do Paraná pode chegar a 27 milhões de toneladas. Região Sul terá fim de semana com alertas para temporais. Setor policial, jovem vítima de acidente morre no hospital. Polícias militar e civil realizam operação integrada contra o tráfico de drogas aqui em Salto do Lontra. Essas informações a partir de agora no Jornal da Manhã, que está no ar.
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24: 7 horas e 47 minutos aqui na nossa programação Independência, nesta sexta-feira no nosso Jornal da Manhã. O Rotary Clube de Nova Esperança do Sudoeste realiza amanhã, sábado, 29 de agosto, o primeiro jantar dançante Amigos do Rotary. Será no pavilhão da Igreja Matriz do município. O evento terá início 8 horas da noite e promete uma noite de confraternização, música e solidariedade. Após o jantar, o baile será animado pelo grupo Os Farrapos. A programação também contará com a presença da Kombi do Chopp Formosa. As reservas de mesas podem ser feitas pelo WhatsApp 46 9 2000 9829, ou diretamente com os integrantes do Rotary. A organização reforça que não haverá venda de ingressos na hora, tanto para o jantar quanto para o baile. A participação será somente mediante a aquisição antecipada. Toda a renda arrecadada com o primeiro jantar dançante Amigos do Rotary será destinada aos projetos sociais desenvolvidos pelo Rotary Clube de Nova Esperança do Sudoeste, contribuindo para a manutenção e ampliação das ações realizadas em benefício da comunidade. E o SAMU continua recebendo doações de pelúcias para o projeto Protetores do SAMU, uma iniciativa que transforma momentos de medo e angústia em acolhimento e esperança, especialmente durante atendimentos envolvendo crianças. As pelúcias são utilizadas pelas equipes em situações de emergência para ajudar a acalmar e confortar os pequenos pacientes, tornando o atendimento menos traumático e contribuindo para uma maior aproximação entre os socorristas, as crianças e também os seus familiares. O enfermeiro e coordenador do Núcleo de Segurança do Paciente do Ciruspar, consórcio intermunicipal da Rede de Urgências do Sudoeste do Paraná, Alex de Paula, fala sobre o projeto Protetores do SAMU. Alex, bom dia.
26: Bom dia, João Carlos. Bom dia a todos os ouvintes da Rádio Independência de Salto do Lontra. Sou Alex, sou coordenador do Núcleo de Segurança do Paciente aqui do Ciruspar, SAMU 92. Eu venho aqui para falar, então, sobre um projeto que o SAMU tem, Protetores do SAMU, E que foi com essa parceria aí com a rádio, com o João Carlos, com o Wesley, que sempre estão dispostos a nos ajudar. E para fazer um pedido, né, e até para que a população entenda um pouco melhor, a gente tem esse projeto, a gente recebe doações. Eu sei que Salto do Lontra tem uma população que gosta de sempre ajudar nessas campanhas, e a gente está arrecadando ursinhos que já não usam mais, pode ser que a criança já abandonou, deixou num cantinho, então para que vocês não descartem e que façam essa doação para a gente. Basicamente o projeto é em torno disso, a gente arrecada toda essa demanda de ursinhos, vem para o Pato Branco, a gente tem uma parceria aqui com uma lavanderia que faz toda a higienização dessas pelúcias, após isso volta para o Ciruspar e com o passar do tempo que foi todos os nossos uniformes utilizados que são devolvidos, a gente precisa então dar um destino. E a forma que a gente encontrou é retirando então esse bolachão onde tem o logo do SAMU, e a gente acaba colando então nesses ursinhos, depois devidamente higienizados, a gente cola nesses ursinhos, e então para nós ele tem uma história, tanto o bolachão do SAMU que vai nesse ursinho, quanto esse ursinho que a gente recebeu de doação. Então dos dois lados vem uma história, um ursinho que já fez a sua parte com uma criança, com um idoso, enfim, com quem precisa, hoje vem para o SAMU, é feita essa higienização, colado então esse bolachão do SAMU e a gente embala e distribui para todas as nossas viaturas. Isso a gente está falando de 16 viaturas que nós temos de suporte básico de vida, mais 5 de suporte avançado de vida. Então toda a nossa região dos 42 municípios recebe novamente então esses ursinhos que vai ser distribuído. Então em uma ocorrência que a equipe presenciou que é válido, que é necessário fazer esse acolhimento e até pensando numa situação de uma criança que pode ficar mais calmo, pode ser que com um idoso precise também, pode ser com um paciente que está agitado. Então a gente usa e pede sempre o bom senso da equipe e vê qual é o melhor momento de utilizar mais essa ferramenta que a gente tem e disponibilizamos aqui no nosso serviço. Então, é só mais um convite mesmo para a população, que todo mundo que está nos ouvindo, que tenha um ursinho que já pensava em descartar, que mande para a gente. O que, que a gente pede? Ah, que não seja muito grande, né? Um urso, às vezes, de 50, 60 centímetros, a gente já não consegue deixar dentro dessas viaturas, mas aí em torno de 30, 40 centímetros, menores também, a gente sempre pede essa colaboração da população. Mais uma vez agradecer, João Carlos, pela parceria de sempre, agradecer a rádio, a gente se propôs e fica à disposição sempre que vocês precisem, até para esclarecimentos aí para a população, a forma de funcionamento, a gente sempre está nos colocando à disposição. Abraço a todos e um bom dia.
24: Bom dia, obrigado Alex, participando com a gente aqui no Jornal da Manhã. O projeto Protetores do SAMU surgiu em setembro de 2024, quando uma equipe de socorristas utilizou um brinquedo improvisado para acalmar uma criança durante uma ocorrência. A partir daquele gesto, nasceu a iniciativa que hoje busca levar conforto e acolhimento às crianças atendidas pelas equipes. Aqui em Salto do Lontra, a base descentralizada do SAMU, a Bravo 16, está localizada na rua Valdivino Brustolin, no bairro Cooperativa, junto ao posto do bombeiro comunitário, né, a defesa civil. Um simples gesto pode transformar um momento difícil em um instante de conforto. As doações continuam sendo recebidas. 7:53 e a safra de verão do Paraná pode chegar a 27 milhões de toneladas. Quem tem as informações é o William Sopa.
3: A primeira previsão para a safra paranaense de verão 2026-2027 aponta a produção recorde de 27 milhões de toneladas, superando as 26 milhões e 300 mil toneladas do ciclo anterior. Parte considerável deste avanço deve ser puxada pela soja, com produção projetada em 22 milhões e 636 mil toneladas, 4% acima da safra 2025-2026. A área plantada deve permanecer praticamente estável, em 5 milhões e 760 mil hectares. Marcelo Garrido, chefe do Departamento de Economia Rural do Paraná, lembra que esses números ainda são uma prévia e que eles podem sofrer alterações nos próximos meses devido ao El Niño, que pode ter grande intensidade.
4: Uma área praticamente igual à do ano passado, né, uma alteração muito pequena para cima na área, mas a produção esperada é cerca de 3% superior, basicamente calcada aí em termos de produtividade. Esse desempenho e essa produção só serão alcançados, obviamente, conforme seja o comportamento climático, que nesse momento traz grande preocupação aí a todos os produtores, a todas as pessoas que trabalham no setor, por causa da confirmação do El Niño, que está se avizinhando a partir agora, principalmente dos meses de setembro e outubro.
3: Com a incidência do fenômeno El Niño, a tendência é que as chuvas no sul do Brasil aumentem, especialmente durante a primavera, o que pode impactar não apenas na produtividade, mas na qualidade do que é plantado. Ainda segundo o levantamento do DERAL, o milho tem estimativa de aumento de 2% na área cultivada, chegando a 373 mil hectares, mas com previsão de queda na produção, atingindo 4 milhões e 97 mil toneladas. Já o feijão deve perder espaço. A área projetada de 90.300 hectares, 12% menor que no ciclo anterior, enquanto a produção deve recuar 6% para 180.800 toneladas. A batata também deve registrar redução de área e produção, com estimativa de 539.600 toneladas. Agência Rádio Web de Curitiba, William Sopa.
24: Obrigado, William. Agora 7h56.
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24: Números do agro para você ligado com a gente nesta manhã de sexta-feira. O milho saca de 60 quilos, cotado de R$ 58 a R$ 62. Reais. A soja de R$ 132 a R$ 135. O trigo PH 78 de R$ 77 a R$ 80. Boi em pé arroba 350 a 360. Vaca em pé padrão corte arroba 315 a R$ 320. Os números são do Departamento de Economia Rural, DERAL, da Secretaria de Estado da Agricultura e do Abastecimento, a SEAB, Núcleo Regional de Francisco Beltrão e dois vizinhos.
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24: Pois é, a região sul terá um fim de semana com alertas para temporais. Quem tem as informações é o repórter Eduardo Amaral.
6: As chuvas voltam para a região sul do país neste fim de semana. Uma nova frente fria deve chegar aos três estados da região, com condições, inclusive, para a formação de granizo e tempestades severas. Especialista em meteorologia da Tempoquei, Maria Clara Sasaki, aponta que em situações mais extremas é possível, inclusive, a formação de tornados e microexplosões.
7: Tem condições para chuvas de moderada a forte intensidade, não se descarta a queda de granizo, trovoadas, rajadas de vento e há também potencial para tempestades severas. Em algumas regiões podemos ter a formação das nuvens do tipo funil, eventualmente tornados e microexplosões, principalmente no Rio Grande do Sul, Santa Catarina e no sul do estado do Paraná. Estas instabilidades, por enquanto, não avançam para outras regiões do Brasil.
6: Enquanto a região sul fica em alerta para mais um fim de semana marcado por instabilidades e risco de temporais, no restante do país, o cenário é justamente o oposto. Sasaki aponta que as altas temperaturas devem marcar as condições climáticas em outras regiões do Brasil ao longo dos próximos dias.
7: É a elevação das temperaturas, máximas muito elevadas entre o sudeste, centro-oeste, interior do nordeste, grande parte também da região norte do Brasil. A máxima pode superar os 40 graus no centro-oeste paulista, áreas que fazem divisa com Mato Grosso do Sul, Mato Grosso, Goiás, Tocantins, oeste da Bahia, sul do Maranhão, sul do Piauí, sul do estado do Pará, sul do Amazonas, no Acre e também em Rondônia. São estas áreas que merecem mais atenção para o tempo seco. Os índices de umidade relativa do ar vão ficar abaixo dos 30% nas horas mais quentes do dia.
6: O forte calor e a baixa umidade aumentam os alertas para queimadas nas regiões mais quentes. Já no Nordeste, as condições climáticas devem ser mais amenas ao longo do fim de semana, como aponta Sasaki.
7: No litoral do Nordeste, podemos ter aquela chuva passageira, não é nada muito volumoso, tem circulação de ventos úmidos do mar e a temperatura fica aí na casa dos 30 graus.
6: Nas capitais do Sudeste e Centro-Oeste brasileiro, a previsão também é de dias quentes, mas com temperaturas menos agressivas. Mesmo não chegando próximo aos 40 graus, os termômetros nestas cidades ainda devem ficar acima da média para a época do ano. 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Produção e reportagem, Eduardo Amaral.
24: Obrigado, Eduardo. 7h59, nesta sexta-feira, a chuva se intensifica, então, né, sobre o Rio Grande do Sul, devido à presença de uma frente fria e intensificação de um sistema de baixa pressão entre o Paraguai e também o norte argentino. Aqui no Paraná, o destaque fica por conta das altas temperaturas, com valores próximos ou acima dos 30 graus em praticamente todas as regiões. Ventos predominantes de norte e noroeste se intensificam entre o meio da manhã e também à tarde, com rajadas que devem superar os 50 km por hora em vários setores. Não se descarta aí chuva bem localizada e rápida no período de maior aquecimento, principalmente próximo a encostas de serras e vales de rios do Centro-Sul, Campos Gerais e também da região metropolitana de Curitiba. No final da noite, instabilidades também devem ocorrer no oeste, sudoeste e no sul, mantendo-se ativas na madrugada de sábado. Portanto, aqui em nossa região, não se descarta pancadas de chuvas localizadas nesta sexta-feira, especialmente no período aí da noite, né? Para amanhã também tem previsão de pancadas de chuvas. Porém, os volumes maiores de chuva estão previstos aí para ocorrer entre o domingo e também a segunda-feira. A temperatura mínima registrada aqui em Salto do Lontra nesta sexta-feira é de 20 graus e a máxima deve chegar aos 30. Jornal da Manhã vai aos comerciais, na sequência, as informações do setor policial.
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24: Sexta-feira, dia 28 de agosto de 2026, agora 8 horas e 5 minutos.
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24: Um grave acidente de trânsito foi registrado no final da tarde de ontem, quinta-feira, e resultou na morte do jovem Rafael Augusto da Silva, de 20 anos. O sinistro ocorreu na PR-493, nas proximidades da comunidade de São Roque, trecho que liga os municípios de Iverê e Dois Vizinhos. A colisão frontal envolveu um Uno pertencente a uma empresa de Coronel Vivida e um Cruze. De acordo com as informações, o Uno trafegava no sentido Verê, enquanto o Cruze seguia no sentido oposto, direção a Dois Vizinhos. No Uno, ocupavam 3 homens, todos moradores de Coronel Vivida. Rafael Augusto da Silva, 20 anos, atendido em estado grave pelas equipes de resgate, não resistiu aos ferimentos e veio a óbito logo após dar entrada no hospital. O corpo foi encaminhado ao Serviço Médico Legal de Francisco Beltrão. Um jovem de 24 anos foi socorrido em estado grave e encaminhado para atendimento hospitalar, enquanto o terceiro ocupante, um jovem de 19 anos, foi atendido pelas equipes de socorro com ferimentos considerados moderados. A condutora do Cruze, uma mulher moradora do município de Iverê, não sofreu ferimentos e recusou encaminhamento hospitalar. A Polícia Militar e também a Polícia Civil do Paraná deflagraram na manhã de hoje, sexta-feira, Operação Colapso, de combate à repressão ao tráfico de drogas aqui no município de Salto do Lontra. Desde as primeiras horas da manhã, as equipes policiais estão nas ruas para o cumprimento de mandados de prisão e de busca e apreensão direcionados a 8 alvos aqui na região. A ação conjunta conta com equipes da Rádio Patrulha, Rotan, Rocan, Canil e Patrulha Rural, do 21º Batalhão da Polícia Militar e também do 3º BPM, além do efetivo das comarcas integrantes da 19ª Subdivisão Policial da Polícia Civil e suporte do grupo do grupamento, né, de operações aéreas. A operação é comandada pelo capitão Bueno e também pelo delegado de Polícia Civil Murilo, responsável pela condução aí das investigações. O balanço, com o total de prisões, apreensões e maiores detalhes sobre o resultado do trabalho integrado, será divulgado em breve pelas forças de segurança. 8 horas e 7 minutos e assim nós encerramos a edição desta sexta-feira, 28 de agosto, do Jornal da Manhã. Mais informações durante a nossa programação e também às 12h25 no RI Notícias. 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Muito obrigado pela sua audiência, Marcelo Henrique chegando aí já na sequência na programação da 94.1. Um abraço, bom final de semana.
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25: 8h17, bom dia para você.
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0: Bom dia, Independência, está no ar a partir de agora junto com você nessa manhã super especial, onde quer que você esteja, tudo de bom. Obrigado pela sua companhia, muito obrigado pelo carinho da sua audiência. A partir de agora, Bom Dia Independência está começando com você nessa manhã super especial. E com certeza, a partir de agora, eu, Marcelo Henrique, te faço companhia em mais uma edição do Bom Dia Independência.
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0: Conto com a sua audiência, conto com o seu carinho para nós irmos juntos a partir de agora em mais uma edição do Bom Dia Independência. Afinal de contas, é ou não é? É sexta-feira. Dia 28 de agosto de 2026, última sexta-feira de agosto. Eu quero saber como que você está, como que você passou essa semana. Só alegria, tranquilidade total. A partir de agora, eu conto com a sua audiência, conto com o seu carinho para nós irmos juntos em mais uma edição do nosso Bom Dia Independência. E a partir de agora, nosso WhatsApp já está liberado para você mandar sua mensagem, mandar o seu alô especial, enfim, fazer parte aqui da programação da Independência, que é sempre feita com muito carinho para você. Inclusive, já quero desejar para você uma excelente sexta-feira, para você que tá trabalhando, para você que acordou bem cedinho, para você que já ouviu bem cedinho Café e Viola com Clóvis Antunes, já ficou bem informado com o Jornal da Manhã, com o João Carlos e a nossa equipe de jornalismo. A partir de agora, eu, Marcelo Henrique, te faço companhia, ok? Então fica à vontade. Bom Dia Independência está no ar com você a partir de agora.
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0: E a gente começa com a nossa mensagem do dia.
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0: Vamos lá para nossa mensagem dessa sexta-feira. Deixa eu falar uma coisa para você. Nem sempre é preciso fazer uma grande mudança para melhorar o seu dia. Afinal de contas, todos os dias estamos evoluindo, estamos crescendo e o dia está passando. Você sabia, né? Você sabe. Às vezes a gente está ali murmurando, parado, pensando em alguma situação. Só que nesse intervalo a vida está acontecendo. Tem coisa que só melhora quando a gente para de carregar sozinho. Às vezes por orgulho, costume ou medo de incomodar, tentamos resolver tudo sem dividir com ninguém. Só que eu vou falar uma coisa para você. Pedir uma opinião, aceitar uma ajuda ou simplesmente conversar com alguém não diminui a sua capacidade, não diminui o seu talento. Na verdade, muitas vezes é justamente isso que permite enxergar uma saída que sozinho a gente não estava conseguindo perceber. Então, para hoje, para de orgulho, para de falar, eu resolvo sozinho, não preciso de ninguém. Você sabe que o conjunto da obra, embora às vezes temos ideias mirabolantes, ela funciona com o conjunto da obra, como se fosse uma engrenagem. Vamos pegar, por exemplo, uma empresa. Cada um fazendo a sua função, cada um desenvolvendo o seu melhor em cada setor, com certeza, no final das contas, o conjunto da obra fica melhor. Da mesma forma, a sua vida, embora você seja responsável por aquilo que você quer fazer, por aquilo que você cultiva, tem coisas que você, compartilhando, encontra novos caminhos. Então é isso. Para de ego. Para de achar que você vai dar conta, às vezes, de tudo sozinho e achar que você é o super-homem ou a sua super-mulher que tem poderes, que é de ferro, que não tem sentimentos, que uma hora não cai. A conta, às vezes, chega. Então, para de ser orgulhoso, orgulhosa, para de carregar para dentro, para de carregar as coisas mal digeridas, para também de guardar as palavras que estão atravessadas. Hoje, se alguma coisa estiver pesada demais, não transforma isso em uma força e não transforma isso em isolamento. Existem momentos em que ser forte significa seguir por conta própria, sim, mas existem outros em que significa saber em quem confiar e seguir a vida. É isso, guarda isso para você. A independência que você quer é importante, mas ninguém precisa provar força carregando sozinho aquilo que pode ser compartilhado. Pensa nisso. E que essa mensagem faça sentido para você nessa sexta-feira.

0: nessa sexta-feira. Eu não falei no final da mensagem, mas deixa eu te perguntar uma coisa agora. E aí? Você já deu um bom dia pra alguém hoje? Pra você, bom dia! Excelente sexta-feira, eu quero saber como é que você está. Já me conta em 991-18-1390. Inclusive, já começo já lembrando a você que hoje é dia de sorteio de kit aniversariante. Então, se tem alguém que tá de aniversário por aí hoje, sexta-feira, amanhã, sabadão, domingão, já capricha na sua participação, já manda sua homenagem pro nosso quadro aniversariante. 991-18-1390, às 9h30 da manhã, mais ou menos por aí, a gente traz aqui o nosso quadro aniversariante do dia, onde eu trago as homenagens, as participações dos nossos ouvintes, sempre homenageando aqui na programação da Independência. Inclusive, hoje, eu encerro as participações mais cedo. Por quê? Para dar tempo da gente contabilizar aqui nossa lista e também, com certeza, realizar aí o sorteio do kit aniversariante. Então, se eu fosse você, já participava agora, já não deixa para depois. Vai que você esquece, né? Eu sou assim, se eu não fizer agora ou não anotar agora, depois eu esqueço. Claro, né? Passei dos 35 já, tô nessa, então. Se você tá nessa vibe também, já manda agora a sua mensagem. 991-18-1390. Já eu trago por aqui o nosso primeiro bloco das previsões astrais para você de Áries, Touro, Gêmeos e Câncer.
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1: Vamos lá para o nosso primeiro bloco das previsões astrais do Bom Dia Independência, aqui na programação da Independência FM. Previsões astrais para você de Áries, Touro, Gêmeos e Câncer. Arianos e arianas, o céu pede calma e paciência. Respira, Áries, especialmente nas conversas e relacionamentos. Marte traz energia positiva à tarde, elevando a sua alegria e produtividade no trabalho e família. Na paixão, seja mais confiante e o diálogo com seu parceiro para superar obstáculos e conquistar o que deseja. A cor para hoje é cor cinza. Hoje, cuide da sua saúde, evitando excessos e tendo disciplina. No aspecto financeiro, seja prudente e pense bem antes de gastar. Para o amor, seja paciente, controle a possessividade, especialmente à tarde, para evitar conflitos. Aproveite o dia com equilíbrio. A cor do dia é cor azul. Gêmeos. Evite controles e conflitos familiares. Mantenha calma e controle também sua rebeldia, Gêmeos. No trabalho, a lua cheia aumenta sua força e ganhos, mas cuidado com reações impulsivas. No trabalho e também no amor, encante quem está ao seu redor. Aproveite o dia com equilíbrio, hein? A cor para hoje é cor preta. Hoje, organize sua prioridade, evite dispersar suas energias, cuide do seu bem-estar, valorizando a sua saúde, especialmente na parte da tarde. No amor, mantenha calma e deixe as coisas acontecerem naturalmente. Aproveite a lua cheia para fortalecer os laços e desfrutar um sextou especial. A cor para hoje é cor branca e dessa forma fechamos aqui o nosso primeiro bloco das previsões astrais do Bom Dia Independência. Já já tem mais previsões astrais para você de Leão, Virgem, Libra e também Escorpião.
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1: Horóscopo. Vamos lá para mais um bloco das previsões astrais. Agora, previsões astrais para você de Leão, Virgem, Libra e também Escorpião. Leoninos e leoninas, dia para cuidar da sua vida social e evitar conflitos, tá, Leão? Pois as tensões podem surgir facilmente. As finanças pedem cautela, então é melhor evitar gastos. Na paixão, a atração física fica mais forte, mas pratique paciência e conheça melhor o seu par antes de tomar decisões importantes. A cor para hoje é cor rosa. O céu pede diplomacia e paciência no trabalho, evitando confrontos com os colegas e chefes, Virgem. A lua cheia traz indícios de perrengue, mas à tarde melhora aí, a convivência fica mais harmoniosa. No amor, dialogue aí para evitar altos e baixos e aproveite também o seu jeito carismático. A cor para hoje é a cor amarela. Libra. Hoje, com paciência e disciplina, você supera obstáculos no trabalho e aproveita estímulos positivos para uma tarde produtiva. Evite mudanças radicais na rotina. No amor, é melhor manter a calma e ajustar expectativas. Concessões e equilíbrio trazem boas energias para o seu dia. A cor para hoje, Libra, é a cor salmão. Escorpião. Hoje, o universo pede cautela e realismo nos seus planos, especialmente no trabalho e finanças. Evite riscos e mantenha o foco na segurança. No amor, a lua cheia traz energia positiva, animando seus relacionamentos e conquistando corações. Aproveite o dia para se divertir. A cor para hoje é a cor amarela e dessa forma fechamos mais um bloco das previsões astrais do nosso Bom Dia Independência. Já já tem as últimas previsões astrais para você de Sagitário, Capricórnio, Aquário e Peixes. 94.1.
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1: Que eu sigo com o Bom Dia Independência com você nessa manhã de sexta-feira. E aí, sextou daquele jeito? Só alegria, sorriso no rosto, felicidade total, com um pezinho já no final de semana? Vem comigo que eu te faço companhia com o Bom Dia Independência.
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1: 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Guilherme Santiago, bom dia.
6: Vamos pra cima.

0: Um clássico de Felipe Falcão na voz de César Menotti. Fabiano, deixa eu te amar, por favor. Fechando por aqui mais uma sequência musical do nosso Bom Dia Independência nessa manhã de sexta-feira. E por aqui eu vou seguindo com o Bom Dia Independência, sem dúvida nenhuma, com você nessa manhã especial. Minha amiga Nadir Alves Duarte tá ligada comigo. Bom dia, Nadir. Ela falou aqui, tudo bem com você, Marcelo? Tô trabalhando, escutando vocês desde as 6 horas da manhã. Valeu, um forte abraço, bom trabalho para você. Muito obrigado pela sua companhia aqui na programação da Independência. Mandar aqui um abraço também todo especial para a turma da família Renascer. Eu sabia que ia ter bolo. Alô, Elaine, como é que você tá? Tudo certo? Mais experiente no dia de hoje? A turma aí postou, inclusive, mandou até pra gente aqui uma foto bonita aí do bolo. Ui, bom demais, hein? Obrigado pela companhia de vocês, obrigado pelo carinho da audiência e parabéns, feliz aniversário, tá bom, Elaine? Que Deus te abençoe, tá bom? Já na sequência eu vou tentar trazer aqui esse super sucesso que vocês pediram pra gente aqui na programação, tá bom? Meu amigo Natálio, de Joinville, tá ligado comigo? O Natálio falou que acordou cedinho hoje, inclusive até acompanhou a mensagem do dia, né, Natálio? Um grande abraço pra você, tudo de bom, obrigado pela sua companhia. É isso aí mesmo que você falou pra mim aqui. Não vou replicar suas palavras, mas gostei de receber a sua mensagem por aqui também. Bom viver um dia de cada vez e bora pescar um pouquinho também, né? Aquele abraço pra você, tudo de bom. Obrigado pela sua companhia. Por aqui eu vou seguindo com o Bom Dia Independência. Tá na hora do quê? Tá na hora de bater um papo especial com a minha amiga Ana. Ana tá na linha, vai conversar comigo. 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
0: Valeu, Ana, um abraço pra você, até mais. Recado dado aqui na programação da Independência. 8 minutos faltando pras 9.
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0: Horóscopo. Vamos lá, fechando por aqui o nosso último bloco das previsões astrais agora para você de Sagitário, Capricórnio, Aquário e Peixes. Sagitário. Hoje esteja atento às suas ambições, avaliando bem as circunstâncias antes de agir, Sagitário. Contatos e finanças podem enfrentar altos e baixos, mas à tarde traz oportunidades boas para negócios. No amor, evite divergências e siga em paciência. Uma nova paixão pode surgir também. A cor para hoje é cor verde. Capricórnio. Hoje, tome cuidado com impulsos e nervosismo, incluindo na alimentação e rotina. Priorize a organização no trabalho para evitar tensões. À tarde, o clima amoroso aquece. Quem está solteiro ou solteira que pode ter surpresas, mas mantenha o equilíbrio e tenha mais positividade, Capricórnio. A cor para hoje é cor creme. Hoje, desafios matinais podem exigir mais firmeza com o dinheiro, mas seus esforços trazem resultados positivos à tarde. Nos assuntos do coração, é melhor agir com calma devido a possíveis imprevistos e um toque de possessividade. Aproveite o dia com paciência para conquistar o que você deseja, Aquário. A cor para hoje é cor branca. A lua cheia em seu signo traz energia e sorte no trabalho, ajudando a aumentar aí a renda à tarde. No lar, evite discussões e mantenha a calma. No amor, as picuinhas podem surgir, mas o clima fica favorável para conquistar alguém especial. Aproveite o dia. A cor para hoje é a cor vermelha e dessa forma fechamos aqui as previsões astrais do Bom Dia Independência. Previsões astrais que voltam na segunda-feira em mais uma edição aqui do Bom Dia Independência.
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0: Trazendo informação do trânsito para você, primeiramente falando sobre uma colisão frontal que deixou três pessoas gravemente feridas na PR-493. Um grave acidente foi registrado no final da tarde de ontem, quinta-feira, na rodovia PR-493, entre Dois Vizinhos e Verê, aqui no sudoeste do Paraná. A colisão frontal ocorreu nas proximidades da comunidade de São Roque e envolveu um Fiat Uno e também um Cruze. Três homens estavam no Fiat Uno de uma empresa de Coronel Vivida. Dois deles ficaram presos às ferragens e sofreram ferimentos graves. O terceiro ocupante também ficou ferido. Os três ocupantes foram socorridos e encaminhados para atendimento hospitalar. A condutora do Cruze não ficou ferida. Equipes do Corpo de Bombeiros, SAMU e Polícia Rodoviária Estadual atenderam a ocorrência. Trazendo mais uma informação do trânsito, falando sobre um acidente que aconteceu, inclusive, na madrugada de hoje, madrugada dessa sexta-feira, inclusive com um óbito, né? Uma criança, um menino de 7 anos, morreu em um sinistro de trânsito na madrugada dessa sexta-feira, por volta das 2h50 da manhã, no quilômetro 46, na rodovia PR-493, no município de Verê, aqui também no sudoeste do Paraná. Segundo a Polícia Rodoviária Estadual, um veículo Gol, com placas de Itapejara do Oeste, saiu da pista e colidiu contra árvore. A criança ficou encarcerada no veículo e morreu no local do acidente. O corpo foi removido ao Serviço Médico Legal de Francisco Beltrão. Outras duas pessoas ficaram feridas e foram atendidas pelas equipes de Corpo de Bombeiro e também do SAMU. Tá aí informação sobre o trânsito da nossa região. Infelizmente, esse é sinistro, né? Com óbito aí já na madrugada dessa sexta-feira. 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
1: 95, bom dia.
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1: Essa é a rádio que ouve você. E por aqui eu sigo com o Bom Dia Independência nesta manhã de sexta-feira. Sextou, e como é que tá o seu clima nesse sextou? Tá só alegria por aí? Tá tranquilidade total? Vai ficar melhor ainda, sabe por quê? Porque eu tô recebendo visita aqui no estúdio da Independência FM. 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
1: 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Agora 9h12.
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1: 9:17. Por aqui eu vou seguindo com o Bom Dia Independência nessa manhã de sexta-feira. Para você que tá aí ligado comigo na programação, seja na sua casa, seja no seu trabalho, onde quer que você esteja, bom dia para você.
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1: Mandar um abraço aqui para Jaqueline, que tá ligada comigo. Oi, Jaque. Pediu uma do São Francisco. Mandar também o pessoal para a turma da família Renascer. Alô, Elaine. Toda a turma aí. Para curtir o sucesso do São Francisco por aqui.

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0: Ai, essa é boa, hein? Vai lá.
1: Eu preciso fazer.
0: Essa é de dar o play e ficar com a perninha cruzada, assim, só ó, escutando, né? Hã? Sexta-feira, meu. Bora que bora! As melhores músicas rolando por aqui na programação do nosso Bom Dia Independência. É a sua Independência FM, a rádio que ouve você. Por aqui eu sigo com o Bom Dia Independência até às 10 horas da manhã. Onde quero que você esteja, tudo de bom. Essa aqui, inclusive, quem pediu foi a Maria Salete,
2: bom
0: né, Maria
2: dia,
0: Salete?
2: Marcelo.
0: Oi!
2: Quero pedir aquela música Grito de Amor. Oferecer para minhas irmãs.
0: Pra quem mais?
2: Pra toda minha sobrinha, pra minhas, meus filhos. E pra mais um alguém especial,
0: eu
2: né?
0: Eu sabia.
2: Grito de amor. Sextou, né, Marcelinho, hoje, né?
0: Sextou daquele jeito, hein? Forte abraço, Maria Salete. Obrigado pela sua companhia. Quero mandar aqui também um abraço especial a toda a turma de Santa Isabel, que tá ligado comigo. Bom dia!
3: Bom dia, Marcelo.
0: Oi!
3: Boa sexta-feira pra você, muita saúde. Eu sou a Deolinda dos Santos aqui do Jacutinga, Santa Isabel do Oeste.
0: Oi, Deolinda.
3: Tô participando aí pra pedir uma música. É do Leão e Leonel, A Casinha de Aço.
0: Valeu.
3: Se você rodasse pra mim, eu ficava agradecida. Estou oferecendo pro meu esposo Antônio Norberto dos Santos e pra todo quem estiver escutando o programa da Rádio Independência.
0: Valeu, um forte abraço, obrigado pela sua companhia. Eu vou, confesso pra você que eu vou tentar encaixar aqui na programação, tá bom? Sextou, né? Daquele jeito. Mas ó, deu linda, obrigado aí pela sua participação. Pro Antônio também, um grande abraço pra você. E o pessoal do Jacutinga, Santa Isabel, que tá aí ouvindo a programação, né? Obrigado pelo toque especial aqui na programação. Dona Vera Pimentel também mandou o seu bom dia por aqui, né, Dona Vera? Obrigado pela companhia. Minha amiga Lisete de Souza. Lisete de Souza tá aí ouvindo a programação. Forte abraço, Lisete. Tudo de bom. Obrigado pela sua companhia. É, mandar aqui também. Bom dia, Marcelo. Mandou aí pra colega Elaine, que tá de aniversário hoje. Inclusive, já mandei agora há pouco uma de São Francisco. Ela falou bem assim que gosta das músicas de banda, né? Então, tá aí, ó. Tá dado o recado. Já foi, inclusive, esse super sucesso aqui na programação. Tá legal? Obrigado aí pela sua companhia. Muito obrigado pelo carinho da sua audiência. 9h25. Tá na hora do quê? 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
1: 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Você sabe qual que é, né, produção? Exatamente. O recado é que estão encerradas as participações para o nosso quadro aniversariante, tá bom? Você que participou, participou. Você que não participou, infelizmente, ficou de fora. Já tô fechando aqui a nossa lista e já já eu trago aqui as participações com as homenagens e também o sorteio do kit aniversariante dessa semana. Então, estão encerradas a partir de agora as participações para o quadro aniversariante do dia.
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5: 9h33.
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5: Tá na hora de mandar aquele alô especial pra você que completa idade nova hoje, nessa sexta-feira. Mas antes, bora cantar os parabéns. Vai.

0: E por aqui eu destaco os nossos aniversariantes dessa sexta, do sabadão, do domingão, da semana, todo mundo que participa com a gente nessa sexta-feira maravilhosa. Bora lá! Bom dia, Marcelo, sou Mariana, quero homenagear minha avó Maria Aparecida, de Souza Esper, que hoje está de aniversário. Coloca ela no quadro aniversariante do dia. Valeu, Mariana, obrigado pela participação. Parabéns pra avó Maria Aparecida, de Souza Esper. Parabéns, parabéns, parabéns. Felicidades, muitos e muitos e muitos anos de vida. Bom dia, Marcelo. Gostaria de homenagear o meu filho Murilo Enzen, que estará de aniversário amanhã, completando seu primeiro aninho. Parabéns, hein? Felicidades e com certeza muitos e muitos e muitos anos de vida. Quem mais? O pai Jackson Enzen está homenageando seu filho Murilo Enzen, que estará de aniversário amanhã. Parabéns, felicidades, tudo de bom, muitos e muitos e muitos anos de vida. Quem mais? Bom dia, Marcelo. É, toca a música aí, oferece pra Elaine. Ah, vestido azul, já mandei inclusive, né? Pra Elaine, que hoje está de aniversário. Alô, Elaine, forte abraço pra você. Quem mandou aqui foi a família Renascer. Inclusive, parece que a Elaine pagou um bolo por lá, né? Parabéns. Que Deus abençoe com muita saúde, com muita paz, com muito amor no coração, tá bom? Quem mais? Bom dia, Marcelo! Tudo bem? Quero homenagear meu irmão Sérgio dos Santos, que tá de aniversário amanhã. Ele mora lá no Guarantã, lá no Mato Grosso, mas ele ouve o programa aí pelo aplicativo. Então tá bom, mandar um abraço então pro Sérgio Santos. Alô, Sérgio! Grande abraço para você lá em Guarantã, no Mato Grosso, ouvindo a programação da Independência. Aquele abraço para você, felicidades e com certeza muitos e muitos e muitos anos de vida. Quem mais? Bom dia, quero homenagear a minha filha Marisa Rodrigues, que amanhã estará completando mais um ano de vida. Desejo tudo de melhor para ela, que Deus abençoe sempre a sua vida e um feliz aniversário. Parabéns, Marisa Rodrigues. Quem mais? Bom dia, Marcelo. Eu, seu Mir, quero parabenizar a minha neta Érica Alcântara, que estará de aniversário amanhã, e desejo tudo de melhor na sua vida. Parabéns, então, seu Mir, mandando especialmente para a neta Érica Alcântara. Felicidades, muitos e muitos anos de vida. Bom dia, quero homenagear a minha filha Ana Paula Beal dos Santos, que estará de aniversário no dia 30 de agosto. Que Deus abençoe sempre com muita saúde, paz e muito amor e sucesso. Valeu, parabéns então para Ana Paula Beal dos Santos. Quem mais? Bom dia, Marcelo Henrique. Gostaria de deixar o nome da Nayara Cristina Fausti e Alcir Correia, que no aniversário da semana. Eles fizeram aniversário na terça-feira, os dois. Alô, Nayara. Alô, Alcir. Teve festa ou não teve? Vai sair no final de semana. Ai, ai, ai, festa em dose dupla então, né? Parabéns, Nayara Cristina Fausti e Alcir Correia. Felicidades e com certeza muitos e muitos e muitos anos de vida. Quem mais? Bom dia, Marcelo. Sou Isabel. Estou homenageando as minhas primas gêmeas, Janiele Dalberto e Narciele Dalberto, que no domingo, dia 30, estarão de aniversário. Parabéns, então. Quem mais? O João também está homenageando as sobrinhas, a Janiele e a Narciele. E a Marli também está mandando aqui para a Janiele e para a Narciele. Parabéns, felicidades. São gêmeas, né? Estarão de aniversário no domingo. Que Deus abençoe com muita saúde, com muita paz, com muito amor no coração. Em dose dupla também, né? Bom dia, Marcelo Henrique. Quero deixar o nome da minha filha no aniversariante da semana. Ela está de aniversário hoje, dia 28. Desejo a ela tudo de melhor do mundo. Que Deus abençoe, proteja, guarde. Ela é uma filha maravilhosa. É a Cláudia Mara, completando 27 anos hoje, de sua mãe Sandra Claudino, da linha Brasília. Alô, Sandra. Obrigado pela sua participação. Alô, Cláudia. Felicidades, hein? Que Deus abençoe você com muita saúde, com muita paz, com muito amor no coração. Minha amiga Cléia Ronsani. Bom dia, Cléia. Tudo bem por aí? A Cléia mandou assim: Marcelo, quero homenagear a minha mãe, a Tereza Avelino Alves, que está de aniversário hoje. Que Deus abençoe sempre com muita saúde, muitos anos de vida. Obrigado pela sua participação. Obrigado pelo carinho da sua audiência. Alô, dona Tereza. Felicidades, hein? Que Deus abençoe. Com muita saúde, com muita paz, com muito amor no coração de aniversário nessa sexta-feira. Recebe o abraço, o carinho especial da Cléia que tá mandando, tá bom? Quem mais? Bom dia! É a Gláucia, quero homenagear a minha cunhada Natália Chetko, que vai estar de aniversário amanhã, dia 29, Marcelo, tá bom? Obrigado, Gláucia, pela sua participação. Parabéns, Natália Chetko. Felicidades, com certeza, muitos e muitos e muitos anos de vida. Bom dia, Marcelo, tudo bem? Os pais Nelir e João, queremos homenagear a nossa filha Natália, que amanhã estará completando seus 15 anos. Desejo aí tudo de melhor para ela, que Deus abençoe sempre. Homenagem de seus pais João e Nelir, seus irmãos Patrícia, Lucas e João Vitor. E queria homenagear também... Como é que é o irmão que está de aniversário amanhã? A irmã, a Rosana dos Reis, Sua irmã Rosângela dos Reis está mandando, né? Parabéns, então. Que Deus abençoe e felicidades com muito amor no coração. Tá legal? Quem mais? Bom dia, Marcelo. Quero homenagear a minha afilhada Alana Gabriele Strass, que está de aniversário, esteve de aniversário ontem. Coloque ela no quadro aniversariante da semana. Quem está homenageando é sua madrinha Claudete Santos da Fonseca. Obrigado, Claudete, pela sua participação. Parabéns para a afilhada Alana Gabriele Strass. Felicidades, muitos e muitos anos de vida. Quem mais? Bom dia. Quero homenagear meu esposo Arlênio Hendrickson, que amanhã estará de aniversário. Que Deus abençoe e proteja sempre. É a Jane Hendrickson que tá mandando. Obrigado, Jane, pela sua participação. Parabéns pro esposo Arlênio Hendrickson. Felicidades, com certeza. Muitos e muitos e muitos e muitos e muitos anos de vida. Eita, que lista, né? Tem mais? Tem mais, sim. Tem mais áudio aqui dos nossos aniversariantes. Bom dia!
1: Bom dia. Eu sou aqui da Vila Rural e meu esposo Nerida Rosa está completando mais um ano de vida no domingo. E eu quero homenagear ele com muita saúde, muita paz, muito amor. Que Deus abençoe ele. E quero colocar ele no quadro do aniversariante. Se eu for atendida, muito obrigada.
0: Já foi atendida. Parabéns, felicidades, muitos anos de vida. Quem mais?
2: Bom dia, Marcela. Salete da Costa. Quero homenagear meu filho Edivaldo do Prado, que está de aniversário hoje. Eu estou de aniversário dia 30. Minha Opa. Filha Edilaine do Prado, dia 31. Peço bastante saúde para nós.
0: Valeu. Aniversariante em dose tripla por aí, então, né? Que Deus abençoe, vai ter festa. Tem que sair, né? Um aniversariante já sai festa, com dois, imagina. Então, e com três, nem se fala. Parabéns, que Deus abençoe. Com muita saúde, com muita paz pra todos vocês aí, tá? Quem mais?
3: Bom dia, Marcelo.
0: Oi.
3: É a Sirlei de Carvalho. Queria homenagear minha irmã, Ivonete de Carvalho, que tá de aniversário hoje. Ela mora na Prata, mas ela trabalha aqui no Salto Londres.
0: Valeu.
3: Ontem ela estava trabalhando na saúde.
0: Valeu, forte abraço então, que Deus abençoe. Com muita saúde, com muita paz, com muito amor no coração. Quem mais? A Margarete Veríssimo da Rosa está homenageando seu marido Eneri Veríssimo da Rosa, que hoje está de aniversário. Parabéns, que Deus abençoe, com muita saúde, com muita paz. A Lucilene Chaves da Silva está homenageando seu filho Felipe, que hoje está de aniversário também. Felipe da Silva Moreira, parabéns Felipe, que Deus abençoe. Bom dia, Marcelo, quero homenagear minha sobrinha Cíntia Mendes, que hoje está de aniversário. Que Deus ilumine seu caminho com muita paz, muito amor. De sua tia Lourdes Beal, que tá mandando também, felicidades. Quem mais? Bom dia, Marcelo, quero deixar aqui, sou da Vila Rural, Alcidiria Ribeiro. Eu quero homenagear minha filha Raquel, que lá de Santa Isabel, que tá de aniversário. Forte abraço, tudo de bom, com muita saúde, com muita paz, com muito amor no coração. E assim fechamos as participações aqui do nosso quadro Aniversariante do Dia. Lembrando que essas participações foram só as participações que mandaram no tempo em que estava valendo as participações. Tem uma enxurrada de gente que mandou mensagem aqui, ó, que já não tá mais valendo, tá bom? Foi fechado antes aqui as nossas participações, até porque hoje, sexta-feira, a gente sempre encerra mais cedo o nosso quadro Aniversariante do Dia para dar tempo da gente contabilizar aqui a nossa lista e com certeza realizar também o sorteio do kit aniversariante. 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E chegou o grande momento da gente saber quem é que vai faturar o kit aniversariante dessa semana. Que rufe os tambores, eu quero saber quem é que vai faturar o kit aniversariante. Sai, sai, sai, sai, sai, sai. Muito bem, vamos conferir. Ver quem é que vai faturar o kit aniversariante dessa semana. Saiu o número 42. Ó! Oh! Não tem nenhum efeitinho assim de ó, oh, produção. Porque o lance lá entre eles vai ser... Ah! É bem isso aí mesmo. Se decidam como é que vocês vão fazer aí, mas quem fatura o prêmio do kit aniversariante dessa semana saiu em dose dupla, pois a homenagem foi para gêmeas, Janiele e Narciele. Parabéns, Janiele e Narciele, faturaram o prêmio. Agora vocês que se organizam aí. Na verdade, vai dar para as duas tranquilamente, porque esse kit aniversariante, ele é para um, olha... Para um monte de pessoas, né? Com certeza. Parabéns, então. Saiu o número 42, final de telefone 4974. Quem homenageou foi a Isabel, que homenageou as primas gêmeas Janiele Dalberto e Narciele Dalberto, que inclusive estarão de aniversário no domingo, dia 30. Parabéns, Janiele. Parabéns, Narciele. Faturaram o kit aniversariante dessa semana. Que Deus abençoe com muita saúde, com muita paz, com muito amor no coração. Parabéns a todos os aniversariantes. E só voltando aqui para Janiele e para Narciele, é só ficar no aguardo aí que a gente vai passar aqui o contato de vocês lá para a equipe da Lancheria Tiater. E aí eles entrarão em contato com vocês para combinar bem certinho qual o dia que fica melhor para vocês irem até lá. Por quê? Esse kit... Ele tem que ser consumido lá na Lancheria Tietê, tá bom? Parabéns pra você e parabéns pra todos os aniversariantes dessa semana. Que Deus abençoe com muita paz, com muita saúde, com muito amor no coração. São os votos aqui, ó, de toda a equipe da Independência pra você. Aniversariante dessa semana!

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13: 10 minutos faltando para as 10.
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13: Está na hora do nosso momento de fé, momento de oração aqui na programação da Independência FM. Momento especial para a gente desacelerar também nessa manhã, né? Amanhã, sexta-feira. Você que está aí ouvindo a programação da Independência, seja na sua casa, você que está no seu trabalho, você que está viajando pelas rodovias de nossa região, para você que está de folga, enfim, onde quer que você esteja, receba esse abraço, carinho especial e convite a rezar com a gente aqui no nosso Momento de Fé. Quem participa comigo é Clair Pedroso de Ampere, colocando a sua mãe Margarida Pedroso nos pedidos de oração e demais familiares em agradecimento pela saúde de cada um. Ótimo e abençoado final de semana para a equipe da Independência, Marcelo. Participação do Isaías Machado Brasil. Obrigado pela sua participação, Isaías. Quem mais está participando junto comigo? Bom dia, quero pedir a oração no Momento de Fé. Colocar a minha família em oração, especial para o meu esposo Arlênio Hendrickson, que amanhã estará ficando mais velho. É a Jane Hendrickson quem está participando. Obrigado pela sua participação. Jane, que Deus abençoe. Parabéns aí para o seu marido, o Arlênio, que amanhã estará de aniversário. Quem mais está participando comigo aqui? Bom dia.
9: Bom dia, Marcelo. Tudo bem?
13: Tudo.
9: Com a benção de Deus. Uma feliz sexta-feira para vocês. É a Eva aqui do bairro Cooperativo. Estou homenageando, tipo, meus filhos, que fez aniversário em agosto agora. Eu também, que aqui de casa é 3, e meu irmão que fez tudo em agosto. E quero pedir uma música bem bonita. E um final de semana para vocês abençoado.
13: Valeu, muito obrigado. Música já não vai dar mais tempo da gente trazer aqui, mas obrigado pela sua participação. É, aí toda a turma de aniversário nesse mês de agosto, né? Eu confesso para você que na minha família, nós temos também um mês lá que tem uma tropa de aniversário, que é o mês de julho. Uma galera, né? Mas que bom, né? Quando tem assim esses momentos especiais, várias pessoas de aniversário, várias pessoas contemplando a vida, e com certeza é um momento especial sempre, né? Quem mais está participando junto comigo aqui? Bom dia.
15: Bom dia. Eu queria homenagear meu cunhado pelo aniversário hoje, Edivaldo Prado. E já no correr, eu homenagear minha sogra amanhã, que está no aniversário. E a minha esposa, daí no outro dia. E peço a música que vocês toquem para eles aí.
13: Valeu, muito obrigado pela sua participação aqui no nosso Momento de Fé. Parabéns. Quem mais participa junto comigo aqui? Meu amigo Daílson, também participando com a gente do nosso Momento de Fé. A todos os aniversariantes dessa data especial, né? Todos os aniversariantes que participaram com a gente aqui também, um grande abraço. Obrigado pela companhia. A todos os aniversariantes da semana, que Deus abençoe com muita saúde, com muita paz, com muito amor no coração. A você que está na estrada nesse exato momento também, né? Na boleia do seu carro, na boleia do seu caminhão, viajando a trabalho, viajando a passeio, tá ouvindo aqui a programação da Independência FM, receba esse abraço, carinho super especial, e também o convite a você elevar o seu pensamento a Deus e que possamos fechar essa semana de modo especial, né? Só resta uma palavra: gratidão. Gratidão por você estar sempre aí ouvindo a nossa programação. Afinal de contas, até eu citei ontem aqui durante a programação, né? Quando a gente faz o que faz aqui no ar, quando a gente brinca, se diverte, toca música, interage, a gente faz sempre pensando em você que tá aí do outro lado. Então, para nós, só nos resta esse sentimento de gratidão por ter você sempre ouvindo a programação, participando com a gente, interagindo dos nossos quadros, da programação de modo especial. E mais uma semana, chegamos ao fim, né? Final de semana chegando por aí, e que ele possa trazer também muitas bênçãos na nossa vida. E o convite especial, então, para você nesse exato momento, é elevar o seu pensamento a Deus e que possamos juntos trazer a nossa oração dessa sexta-feira, que diz assim: Senhor meu Deus, entro em tua presença neste momento para colocar a minha vida em tuas mãos. Mais uma semana chega ao fim para mim. Mais uma semana de trabalho e afazeres eu enfrentei. Por isso, eu te agradeço, pois sei que até aqui o Senhor me sustentou e ajudou. Eu te peço, Senhor, que a minha sexta-feira seja uma bênção. Que a tua presença esteja durante todo o dia comigo. Que não me falte ânimo e nem disposição para enfrentar mais o dia de hoje. Que o dia seja tranquilo e que passe rapidamente para que eu chegue logo em minha casa e também possa aproveitar o final de semana que vai chegar. Eu te agradeço, eu te louvo por ser a minha rocha firme e te louvo por tudo que fazes por mim. Que a minha sexta-feira seja de alegrias e o final de semana de descanso e realizações em nome de Jesus. Que assim seja. Amém.

Abençoa, Senhor, a nossa família. Obrigado pela sua companhia nessa manhã especial de sexta-feira. Semana que vem, na segundona, o Bom Dia Independência volta em mais uma edição para você. Eu, Marcelo Henrique, ainda volto amanhã, a partir das 8 horas da manhã, com o Sabadaço, programação especial de fim de semana para você aqui na 94.1. Para você, um forte abraço, cuida, fica com Deus e até. Tchau, tchau. Minha

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6: Muito bem, olha só, estou chegando por aqui com Manhã, Manhã 94 com você. Já estamos no ar mais uma vez, olha só, sexta-feira, dia 28, hein, família? Dia 28 hoje, de agosto de 2026, a programação para você do Manhã 94. Eu sou Vanderlei Almeida e faço companhia para você a partir de agora. Tá começando o Manhã 94 aqui na Independência. Das 10 às 11h30 a gente chega com muita música, alegria, informação, aquele alto astral para você curtir sua manhã aí, viu? Se você está no trabalho, no carro, em casa ou na estrada, aumente o volume porque a companhia já chegou. Eu sou Vanderlei Almeida e a gente segue aqui no nosso Manhã, viu? Com muito mais informação também para você. Daqui a pouco tem entrevista, tem muito mais para você ficar ligadinho com a gente na Independência. Olha só, hein? Você também faz parte do nosso programa. Você pode participar através do WhatsApp 991181390. Esse é o Manhã 94, começando para você na sua sexta-feira. Sextou, bebê! Chegando Guilherme Binuto para você, Arrastou Eu.

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0: É a sonzeira pra você aqui na sua sexta-feira começar nosso finalzão de semana, daquele jeito animado com Adson e Alana. 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
0: 10 horas e 22 minutos, 10 e 22. 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Essa sim, né? com as melhores informações, música, para você e sua família curtir bastante seu fim de semana. 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Chegando dica para você, aroma e sabor para sua cesta.
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8: Olá, boa sexta-feira, eu sou a Kelly Gomes e começamos mais um Aroma e Sabor aqui, ó. E hoje pra você a gente vai trazendo uma receitinha mais leve, salada de atum e bem proteica também. Então vem aproveitar e anotar os ingredientes. São 2 latas de atum de 170 gramas cada, 1/4 de xícara de maionese, 1 talo de aipo picado, 2 colheres de sopa de cebola roxa cortada em cubos, 2 colheres de sopa de salsinha, cebolinha ou outras ervas, 1/2 colher de sopa de mostarda e sal e pimenta do reino a gosto. E faz assim, escorra o líquido das latas de atum e numa tigela você vai adicionar o atum, a maionese, o aipo, a cebola, as ervas, a mostarda, o sal e a pimenta. Mistura bem todos os ingredientes até que você deixe tudo bem homogêneo. Se você quiser uma textura mais cremosa, é só colocar então um pouco mais de maionese. Aí você pode apreciar a sua salada de atum em um sanduíche, pode também embrulhar em um alface ou então até acompanhada de outros ingredientes da sua preferência. Aí é com você. Mas a salada de atum, a gente já te passou a receita. Boa sexta-feira para você. Inclusive, pode até fazer essa salada de atum para colocar no lanchinho e fazer um piquenique nesse final de semana. Que tal? A gente volta a se encontrar segunda-feira. Tchau, tchau.
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0: Muito bem, Independência FM, música boa, toca aqui na programação do nosso Manhã 94, com a participação também aqui da Lizete de Souza, mandando mensagem com a gente sintonizada, né, e mandando foto do seu aparelho de som lá. É, esse é bom mesmo, esse é guerreiro, viu? Pode aumentar o volume do seu aparelho então aí, ô Lizete, e vamos curtir mais ainda a nossa programação do 94. Vem comigo, chegando Luana Prado, daqui a pouco muito mais informações para você, dicas, aqui na sua programação da 94.1.
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0: Essa programação da Independência, 10 horas com 36 minutos, nesta sexta-feira, hoje dia 28 de agosto de 2026. Para você que está ligado aqui com os 94.1, nosso muito obrigado pela sua companhia, pela sua audiência também, aqui com a programação da Rádio Independência. E a gente é o seguinte, o Conselho da Comunidade aqui de Salto Lontra realizou aí nos dias, entre os dias 17 e 21 de agosto, a 33ª edição, né, da Semana Nacional pela Justiça e da Paz em Casa, né? E como parte da conscientização e mobilização, uma série de entrevistas, né, com o tema e também relacionado ao Agosto Lilás estão sendo realizadas aqui na nossa programação da Rádio Independência, né? E nessa sexta-feira, para a gente fechar essa série de entrevistas, nós estamos recebendo aqui as advogadas, a Ângela Mara Cristani, que é presidente do Conselho da Comunidade, também a Caroline de Góes Bonin, vice-presidente do Conselho, e também a Ana Luísa Kulkamp, que é tesoureira do Conselho da Comunidade aqui de Salto do Lontra. A gente vai cumprimentá-las então, para depois a gente começar esse bate-papo, né? Quero conversar primeiro então aqui com a Ângela Mara Cristani, que é presidente do Conselho da Comunidade. Seja bem-vindo, bom dia.
1: Bom dia,
0: Jussara,
1: bom dia a todos os ouvintes da Rádio Independência. Prazer, Jussara, hoje falando sobre esse tema muito importante, que é a violência doméstica e a Semana da Justiça pela Paz em Casa, que é uma campanha muito importante para a conscientização de toda a população quanto à violência doméstica.
0: Também estamos recebendo aqui, então, né, a vice-presidente do Conselho, a Caroline de Góes Bonin. Seja bem-vindo também, bom dia.
2: Obrigada, João Carlos. Bom dia.
0: Pode falar bem próximo do microfone, por gentileza. Também estamos recebendo aqui, né, a Ana Luísa Kulkamp, que é a tesoureira do Conselho da Comunidade. Também seja bem-vinda na programação. Bom dia.
3: Bom dia, muito obrigada a todos pelo convite. Estamos aqui, né, como nem a doutora Ângela já falou, para poder levar todos os ouvintes, munícipes, né, pela rádio de comunicação, para poder conscientizar sobre o Agosto Lilás, sobre as campanhas que promovemos aqui em nossa comarca.
0: Que bacana, né? Uma semana com muitas informações, e para você que está sempre acompanhando aqui na nossa programação da Independência, quero conversar aqui com a Ângela. Nós estamos aí no Agosto Lilás também, né? A Semana da Justiça pela Paz em Casa, que tivemos aí na última semana. Qual a importância aí dessas campanhas para o enfrentamento da violência contra a mulher?
4: Essas campanhas, elas são muito importantes porque a violência doméstica não é uma questão privada, é uma questão social. Então, é importante que toda a população se conscientize sobre todos os tipos de violência contra a mulher. A gente sabe que esse tipo de violência assola a nossa sociedade e, embora os números de violência doméstica tenham diminuído, os números de feminicídio e tentativas têm aumentado muito. A Campanha Nacional da Justiça pela Paz em Casa, ela ocorre 13 vezes ao ano. Em março, por decorrência do Dia da Mulher, em agosto, por ocasião do aniversário da sanção da Lei Maria da Penha, e em novembro, quando a ONU instituiu o dia 25 de novembro como o dia de combate e eliminação para todos os tipos de violência contra as mulheres. Então, aqui não se busca tentar resolver o problema depois que ele já aconteceu. A gente pretende prevenir para que esses números diminuam cada vez mais, embora a gente saiba que a gente não vai conseguir exterminar esse tipo de violência, porque é um problema estrutural e patriarcal. A gente sempre busca conscientizar a população e eu, aqui falando como mãe, ensinar minha filha que ela não precisa jamais se sujeitar a esse tipo de violência, a esse tipo de situação. E também não passo nada disso para ela dentro de casa. A gente tem que colocar na nossa consciência que quando a gente sabe que sempre tem discussão dentro de casa, né, entre marido e mulher e tudo mais, mas os filhos não precisam presenciar isso. Eu já vivenciei isso muito, né, no decorrer da minha vida, tanto na infância quanto em outro relacionamento. Então, por experiência própria, né, e estando na presidência do Conselho da Comunidade, eu sempre fui o tipo de pessoa que sempre se preocupou muito com questões sociais, né? Sempre em busca da igualdade, do respeito, da dignidade. Então, o meu foco no Conselho da Comunidade, além de, né, o foco principal do Conselho é trabalhar no âmbito da execução penal, ele também pode idealizar projetos, né? Nós temos o projeto Reflorescer e o projeto Recomeçar. Então, o meu intuito é justamente conscientizar a população e todas as pessoas para que não cometam esses tipos de violência, né? E quando souberem, né, de alguma situação de violência doméstica familiar e violência contra a mulher, procurem, né, denunciar e buscar ajuda.
0: O objetivo da campanha, como você destacou, realizado 3 vezes durante o ano, então é a forma de informar para a mulher também identificar, porque são vários tipos de violência que pode acontecer, né?
4: Sim, tem a violência física, sexual, patrimonial, psicológica, sexual. E na campanha da Justiça pela Paz em Casa, não é só o conselho da comunidade que atua. Tem o Poder Judiciário, Ministério Público, Polícia Civil, Polícia Militar, Secretaria da Mulher, órgãos da Administração Pública, CRAS, Assistência Social. O Conselho da Comunidade sempre busca fazer essas parcerias, até porque para a eliminação desses tipos de violência é necessária uma atuação conjunta da rede de proteção. O Poder Judiciário, por exemplo, e o Ministério Público deram prioridade no andamento dos processos relacionados à violência doméstica na Semana da Justiça pela Paz em Casa. A Polícia Civil busca concluir os inquéritos policiais relativos à violência doméstica e concessão das medidas protetivas de urgência. Então, é toda a rede de apoio buscando o enfrentamento da violência doméstica.
0: E como presidente do Conselho da Comunidade, qual o papel do Conselho no enfrentamento à violência?
4: O papel do Conselho da Comunidade, ele busca o enfrentamento de todos os tipos de violência. Porque o Conselho da Comunidade, como eu mencionei, ele é um órgão da execução penal vinculado ao Poder Judiciário. Então, toda a verba que vem para o Conselho é decorrente das penas pecuniárias que pertencem ao Poder Público. Então, a gente faz o atendimento de presos, egressos e familiares. Os presos, muitas vezes, estão, né, no sistema prisional por diversos fatores e por diversos crimes. Então, o atendimento é bem amplo. E com relação à violência doméstica, justamente buscar trazer conhecimento para toda a população, para os adolescentes. Frequentemente, nós realizamos palestras nas escolas com o público que recebe o Bolsa Família, que são pessoas mais vulneráveis, né, em situação de vulnerabilidade social. Embora a gente saiba que a violência doméstica não ocorre só lá na família que é mais vulnerável. Ela não segue padrão econômico.
0: Sim.
4: Então, vai desde a família de baixa renda até um poder aquisitivo um pouco melhor.
0: Você falou que tem dois programas, dois projetos desenvolvidos aqui, né? Qual a diferença entre um e outro?
4: O projeto Recomeçar é para autores de violência doméstica. Todo agressor que tem uma medida protetiva contra ele é obrigado a participar do grupo reflexivo. Esse grupo reflexivo, ele não vem para julgar o cidadão que está participando. Ele busca trazer uma reflexão sobre as condutas que fizeram com que ele chegasse nessa situação, né, na participação do projeto, para que ele identificasse o tipo de violência que ele cometeu e que ele não precise se sujeitar a esse tipo de situação e nem a própria vítima, né? No caso, encerra aqui, não vou cometer mais nenhum tipo de violência.
0: Sim.
4: E o projeto Reflorescer é para atendimento às vítimas de violência doméstica. A Lei Maria da Penha estipula que a vítima tem direito à assistência jurídica qualificada nos processos relacionados à violência doméstica. Porém, a gente sabe que aqui, na nossa comarca, não tem defensoria pública. Advogados dativos também não são nomeados para esse tipo de situação. Normalmente, quando o advogado dativo é nomeado, é para a defesa do agressor, e nem mesmo como assistente à acusação, né? Para trabalhar ali em favor da vítima. Então, a gente viu que precisava dessa orientação jurídica, que precisava de um acompanhamento psicológico, porque se tivesse o trabalho da Defensoria Pública, por exemplo, na assistência jurídica qualificada, o defensor público iria identificar o que ela precisa. Precisa de atendimento psicológico? Precisa do atendimento com assistente social? Precisa de atendimento médico através do Sistema Único de Saúde? Aí ela poderia intermediar e falar, você precisa procurar isso, isso e aquilo, dar todo o apoio que ela precisa. Como isso não é aplicado, a gente fez o projeto para ter esse acolhimento psicológico. Nós, como advogadas, damos orientação jurídica. Anteriormente, era o NUMAP de Francisco Beltrão que prestava esse atendimento jurídico. Como eles não puderam, então, nós, né, partimos com essa obrigação e essa responsabilidade de prestar esse atendimento jurídico, embora seja mais um trabalho voluntário, né? Nós, membros da diretoria, não somos remunerados. Nós estamos aqui porque nós queremos realmente que a sociedade evolua. Sim. Então, aí tem o atendimento psicológico, o atendimento através de nós, advogadas, tem o atendimento coletivo através do Círculo de Justiça Restaurativa, tem as facilitadoras, né, que fazem um grupo, e aí tem curso de automaquiagem. A gente sempre busca parcerias para que elas também consigam autonomia financeira, né? Através desses cursos, elas podem sair desse relacionamento abusivo e seguir a vida de forma independente.
0: Na sua opinião, o que, que leva mais a mulher não denunciar, não ir em frente em relação à violência que possa estar sofrendo em casa?
4: Uma das situações é a questão dos filhos. A mulher, ela pensa muitas vezes assim, mas eu vou denunciar, eu vou procurar ajuda, eu vou acabar prejudicando ele e ele vai ficar longe dos filhos. Às vezes permanece no relacionamento por dependência emocional, dependência financeira, muitas vezes por pressão psicológica, ameaças. A violência psicológica dentro da violência doméstica, ela é mais difícil de diagnosticar. Às vezes a pessoa está vivendo ali aquela situação, mas ela pensa, é uma briga comum, não vou levar em consideração, mas às vezes essa situação já é muito corriqueira. Muitas vezes o agressor ele parte da premissa de que ele se acha no direito de falar sobre a aparência da mulher de forma constante, ou até mesmo tentar compará-la com outra mulher, baixando a autoestima. E a gente sabe que para a mulher a autoestima é muito importante, né? Por isso até mesmo que a gente faz esse curso de automaquiagem e tudo mais, para que a autoestima da mulher se eleve e que ela também tenha esse autocuidado com ela mesma. Sim. Então, eu acho assim que a mulher tem que entender que ela não precisa estar nessa situação. Ela deve procurar ajuda, deve buscar apoio. Né, tem a Polícia Militar, como eu comentei, a Polícia Civil, o Conselho Tutelar também, que faz parte da rede de apoio, tem o Conselho da Comunidade, Poder Judiciário, Ministério Público. Então, é importante ela saber que ela não está sozinha.
0: Falando em relação à comarca, nós temos muitos casos aqui na comarca, nos nossos três municípios, que engloba Salto Lontra, Nova Esperança e Nova Prata?
4: Tem. Por incrível que pareça, os números de violência doméstica em cidades do interior são bem grandes, assim. O número de medidas protetivas também são bem elevadas. E é importante a gente deixar claro que, porque, principalmente nessa situação agora, que é período de eleições e tudo mais, a Lei Maria da Penha, as pessoas, no caso, tendem a tratar esse tema de uma forma muito diferente, né? A gente tem que levar muito a sério a legislação. A Lei Maria da Penha, ela foi criada para proteger as mulheres, porque por muito tempo os direitos das mulheres foram violados. Sim. Embora a Constituição Federal diga que há igualdade entre homens e mulheres, a gente sabe que não é isso que acontece. Há uma desigualdade muito grande, tanto no trabalho quanto na vida social. Então, a Lei Maria da Penha, ela já surgiu justamente porque esses direitos foram violados. E, consequentemente, por conta do nosso cotidiano, dos costumes, de tudo que vem ocorrendo, a lei vai se moldando e ela vai se adequando conforme as necessidades do povo.
0: Advogada Ângela Mara Cristani, né, que é a presidente do Conselho da Comunidade, então, conversando com a gente. Também nós estamos recebendo, né, a advogada Caroline de Góes Bonin. Caroline, você está iniciando agora, né, a atuação aí na diretoria do Conselho da Comunidade. Quais são as suas expectativas aí para essa nova etapa?
5: Sim, iniciei esse ano junto com a Ângela e os demais integrantes como vice-presidente do Conselho da Comunidade e assumo esse compromisso com toda a responsabilidade que vem com essa função. Como a Ângela falou, é uma função não remunerada, então todo o trabalho que a gente desempenha é realmente pelo bem da população, né? A expectativa é contribuir sempre com um trabalho que já vem muito bem desenvolvido pela Ângela e por toda a equipe anterior, da gestão anterior, e trazer novas ideias que contribuam com fortalecimento do vínculo com a comunidade, fortalecer esses projetos que a Ângela já comentou, buscar novas parcerias e continuar com a prevenção da violência doméstica também em outras áreas da atuação do Conselho. E pensando na realidade da nossa comarca, tem algumas ações que podem ser desenvolvidas e sempre a chave vai ser informação. A gente deve investir sempre junto com as nossas parcerias, nossos parceiros, os demais órgãos da rede de proteção, aproximar esses projetos da comunidade para que a gente consiga uma maior adesão também, incentivar palestras, campanhas, os grupos reflexivos e ações com jovens também, que são algumas das possibilidades que já conversamos. Alguns já vêm sendo realizados, mas também é sempre fundamental fortalecer as nossas parcerias com a rede que a Ângela também já comentou, que é a polícia, o judiciário, assistente social, o conselho, para que a gente possa caminhar todos juntos, para que as vítimas sejam atendidas sempre de uma forma muito rápida e de uma forma muito mais segura, né?
0: Essa importância, né, de planejar aí as ações, né? Nós temos a Semana da Justiça pela Paz em Casa, são 3 edições, digamos assim, durante o ano, né? Então não é só no agosto, por exemplo, é a questão de planejar também, né?
5: Exatamente. Essas campanhas, elas vêm para chamar atenção para o tema. Mas, realmente, a mudança ela precisa ser um pouco mais estrutural e de forma permanente. Ainda que de uma forma muito lenta, a gente tem caminhado para isso, né? Olhando para a sociedade antigamente. Mas hoje a gente deve analisar também que a violência ela não acontece só nesses períodos, ela não acontece só em agosto, infelizmente, ela não tem hora, não tem lugar, apesar de acontecer muito mais em núcleos familiares em situação de vulnerabilidade, né? Mas é muito importante que a gente mantenha essas ações educativas e de conscientização durante todo o ano. Por isso as parcerias são muito importantes, para que a gente consiga alcançar não só as pessoas que estão participando ali dos grupos, né, reflexivos e dos outros projetos, mas que a gente consiga chegar nos bairros, nas escolas, que a gente consiga chegar nas comunidades rurais. E um dos meios também, né, muito importante, a gente está trazendo a visibilidade para esse tema na rádio, né?
0: Isso que é o importante, né? Como você destacou aí, são as ações desenvolvidas durante o ano, porque às vezes a mulher, falar especialmente da mulher, às vezes ela tá tendo alguma coisa lá na casa, mas que vai deixando, e vai ficando, e daí na campanha é uma forma também de incentivar a ela levar adiante isso, né?
5: Exatamente. Nós, enquanto conselho, também queremos ouvir e entender a necessidade dessas famílias, dessas mulheres que estão vivendo essa situação de violência doméstica, quais são as necessidades da comarca no todo, e pensar em ações que fazem realmente a diferença na prevenção, no enfrentamento da violência contra a mulher e que possam gerar um impacto real. Além disso, também vou, né, ressaltar o que a Ângela falou sobre a importância da denúncia e colocar também que o conselho da comunidade é um espaço seguro que, se você está passando, se você conhece alguém, é muito importante estar denunciando essas situações, né? Porque a denúncia, ela pode sim salvar vidas.
0: Também nós estamos recebendo, né, a advogada Ana Luísa Kulkamp, que é a tesoureira do Conselho da Comunidade. Ana, qual a importância da participação de mulheres em instituições que atuam no combate da violência doméstica?
3: Bom, então vamos lá, né? Eu conheci o Conselho da Comunidade a partir de 2022, 2023. E sempre percebi a importância dele, que faz com que aconteça que a lei, ela não seja só a lei, mas que traga políticas públicas que de alguma forma realmente ajude, sabe? Porque realmente, muito bonitinho, tá lá na lei escrito e tudo mais. Mas e como que vamos aplicar? Como que vamos aplicar na nossa realidade? Aqui nessa comarca do interior do Paraná. Dessa forma, por que a importância das mulheres? A gente primeiro leva a informação, né, para as vítimas, mas também busca as parcerias novamente de mulheres, porque mulheres ajudam mulheres, né? Certamente. Claro, isso também é uma conscientização para os homens, vítimas, agressores, enfim. De mulheres para as mulheres. Por quê? Porque sozinho a gente não vai conseguir levar todo mundo esse conhecimento. Então, assim, quanto mais mulheres participar, mais mulheres vão se sentir acolhidas. Porque, assim, eu sei que não é fácil uma vítima, às vezes, chegar e falar com o promotor, com o juiz, com o policial, com alguma coisa. Então, assim, é importante que tenha nesses ambientes que buscam, né, ajudar as mulheres vítimas o atendimento por outras mulheres. A gente se sente mais confortável, a gente compreende, porque igual aqui as doutoras já falaram, a mulher, quando ela é vítima, ela sempre pensa na família, naquela questão que a gente vive hoje de que, por mais que, vamos supor, a separação, alguma coisa está garantido, ainda é feio na nossa realidade, porque é muito cultural, é muito estrutural. E, infelizmente, se não tiver outras mulheres para se ajudar, ela sempre vai achar que não pode buscar ajuda, que ela tem que viver aquilo e pronto. E não é assim. É, graças a muitas as campanhas do Conselho da Comunidade, que, né, começaram a ir às ruas, começamos a divulgar pelas redes sociais, agora, né, pela rádio, passa na televisão também, tem que estar em todos os meios de comunicação. Porque levando a informação e garantindo que a mulher tem ajuda de outras mulheres nas instituições, tanto o Conselho da Comunidade, o Poder Judiciário, Assistência Social, nas prefeituras, Secretaria das Mulheres, elas vão se sentir mais confortável e vão buscar ajuda, com certeza. Isso é o principal ponto. Bom, tanto que eu atuo no município de Nova Prata, né?
0: Sim.
3: Lá, a gente sabe que na nossa comarca aqui é o município mais violento e que comete feminicídios, né? Então, assim, em Nova Prata tem a atuação juntamente, a gente está intermediando junto com a prefeitura, Secretaria da Mulher, CRAS, essas coisas, para levar conscientização, enfim. Inclusive, hoje está acontecendo lá um panfletaço do Agosto Lilás, né? E em conversa com alguns munícipes, a gente percebe que é de todas as idades, as mulheres, desde jovens, adolescentes, né, até as mais idosas, principalmente as mulheres mais idosas, né, que tem aquela na cabeça que é normal sofrer violência.
0: E tem que denunciar, né? Tem que denunciar. Como você destacou a questão do feminicídio, né? Não pode deixar chegar ao extremo, né?
3: Não pode deixar chegar ao extremo. E o que acontece? Eu tenho certeza que uma coisa que a gente percebe aqui, estando no dia a dia ligado com isso, hoje as mulheres, os casais, porque normalmente isso acontece no âmbito familiar. Claro, hoje, para ter uma medida protetiva, não precisa ser só no âmbito familiar, porque tivemos uma decisão do STF que agora pode ser só em consequência do gênero, né? De medida protetiva. O que acontece? Igual a Ângela falou, os filhos... o que a minha família vai pensar? Ou outra, como que eu vou pagar as contas da casa, por exemplo? Tipo, infelizmente, a gente vive num meio que, sim, que muitas mulheres, principalmente as vítimas, elas não têm independência financeira. E daí, com isso, elas acabam aceitando.
0: Sim.
3: E vai deixando, meu Deus. Porque não sabe nem como pedir um emprego ou como trabalhar, porque sempre dependeu. E, infelizmente, aceitam. E, às vezes, não precisa nem chegar ao extremo. Às vezes, com um ato, às vezes, do agressor, ele já pode acabar com a vida da vítima, sabe? Às vezes, qualquer coisa, porque existem muitos casos que eles acham que aconteceu alguma coisa e vão lá e acabam com a vida da vítima, sabe? Simples assim. Então, é muito alarmante, é muito complicado esse negócio de que, não vou denunciar porque ele vai preso, vou ficar sem... Não, gente, não é assim. A tua vida está em risco. Porque o que acontece uma vez, acontece sempre. E vai se repetir.
0: Sim.
3: E se você já percebe que o agressor, ele tem, assim, um comportamento agressivo, te xinga e tudo mais, pode procurar ajuda e tudo mais. Ajuda tanto no Conselho da Comunidade ou em qualquer lugar. Orientação. Procure orientação. Por mais que a gente divulgue, às vezes você tem vergonha de pedir para um vizinho alguma coisa, vai diretamente nesses locais, tipo o Conselho da Comunidade, que você vai ser orientada e vai, às vezes, tirar todas as suas dúvidas e procurar o melhor caminho para sair desse vínculo.
0: Porque às vezes tem alguma violência que está acontecendo que às vezes a mulher acaba não identificando como uma violência. Então, uma conversa, né?
3: Exatamente, exatamente, porque hoje a gente tem vários tipos de violência, né? E a Angela falou, moral, psicológica, financeira, física, e agora tem a nova que é o vicaricídio, né?
6: É a violência vicária.
3: É, a violência vicária, né? Que é quando que aconteceu aquele caso no Brasil, que o pai matou os filhos porque a mãe estava traindo ele, né?
6: Supostamente.
3: Supostamente.
0: Sim.
3: E daí, o que que acontece? Atinge, né? É uma violência contra a mulher, além de ser tudo um crime contra os filhos. Existem muitas formas de violência. Ah, falar assim, você não vai sair com essa roupa hoje, tá? Muito... Gente, isso é psicológica. Ah, as outras mulheres se arrumam melhor do que você. Pressão. Ah, você não tem o teu dinheiro, você depende de mim. Violência. Né? Física, a gente sabe que é quando parte para uma agressão, enfim. E pode ser um tapa, pode ser um soco, um puxão de cabelo, um empurrão, é agressão.
0: 11 horas e 2 minutos, é um assunto que a gente ia aqui amanhã toda conversando sobre esse assunto, mas eu quero agradecer demais vocês pela presença aqui na Independência, uma semana toda aí de muitas informações, e nós estamos sempre à disposição. Então, Ana, muito obrigado aí pela sua participação. E alguma dica aqui para a gente encerrar esse bate-papo?
3: Eu acho que não seria uma dica, mas sim uma fala bem de mulher para mulher. Procure ajuda, você não está sozinha. Se está com dúvidas sobre qualquer tipo de violência que está sofrendo, procure ajuda. Dos 3 municípios da comarca aqui, por exemplo, Nova Esperança, Salto do Lontra e Nova Prata, o conselho está localizado em Salto do Lontra. Mas os outros municípios, procure, né, assistência social, a Secretaria da Mulher, que eles encaminham para o conselho, que é onde às vezes... Porque o que acontece? No município, às vezes, eles não dão conta da demanda para atendimento. Mas o conselho, a gente tem pessoas próprias, especializadas, como as psicólogas que passaram aqui essa semana, para poder fornecer o atendimento. Às vezes, conversar com o promotor, enfim. A gente sempre busca fornecer todo tipo de ajuda possível. Então, procure ajuda se você sofre algum tipo de violência ou está com dúvida, sabe que alguém sofre. Aquela coisa de que briga de marido e mulher, ninguém mete a colher, isso não existe, gente. Isso não existe. Por favor, metam a colher e ajuda a vítima a procurar ajuda.
0: Obrigado, então, a doutora Ana Luísa Kulkan, que é tesoureira do Conselho da Comunidade. A doutora Caroline de Góes Bonin também gostaríamos de agradecer e as suas considerações.
5: Somente ressaltar realmente a denúncia e... ressaltar, né, que você não está sozinha. O ciclo de violência doméstica, ele é muito comum. Às vezes você não percebe que a violência aconteceu, e aí vem um pedido de desculpa, e aí passa aquela lua de mel, tudo bonito, e logo após começam a acontecer novos fatos, né, que podem ser fatais. Então, sempre está buscando ajuda. Também no número 180, né, que ele é... para receber essas denúncias. O Ministério Público também realiza esse atendimento e os demais órgãos já comentados.
0: Muito obrigado, então, doutora, a advogada, né, a Caroline de Góes Bonin, que é vice-presidente do Conselho da Comunidade. Doutora Ângela Mara Cristani, que é a presidente do Conselho da Comunidade. Já foi destacado aqui, mas gostaria que você destacasse novamente. A mulher está sentindo, tá, né, não está certo o que está acontecendo em casa. Qual o primeiro passo que ela tem que dar?
4: O primeiro passo é buscar ajuda. Até uma vizinha, melhor amiga, que sabe da situação, é bom ela ter essa conversa respeitosa, né? A vítima de violência doméstica, ela sempre deve buscar informação e orientação de toda a rede de proteção. E aqui eu deixo meu convite para toda a comunidade para participar desses eventos, combater a violência, prevenir a criminalidade e construir oportunidades. Porque a responsabilidade não é de apenas uma instituição, ela é de toda a população. Como eu mencionei, o Conselho da Comunidade é um órgão da execução penal, mas é uma organização da sociedade civil. Então, toda a comunidade pode participar do Conselho da Comunidade, pode participar como membro. Então, quem tem afinidade sobre projetos sociais, que tem esse interesse, está convidado para integrar o Conselho da Comunidade como membro, e aí realizar essas políticas, esses eventos, esses projetos que a gente tem, não só relacionados à violência doméstica, mas também a egressos, familiares e presos.
0: O Conselho da Comunidade está localizado onde?
4: Em frente ao Fórum Municipal.
0: É fácil de encontrar, né?
4: Isso.
0: Redes sociais também tem?
4: Tem redes sociais, tem WhatsApp. O telefone é 9... Alinhei para mim porque eu não me recordo. Quem tem o número decorado é a Leslie, porque a Leslie é quem faz parte da administrativa. Sim, eu digo sim. Assim, a gente está mais responsável pela parte burocrática do conselho, né?
0: Sim,
4: destinação
0: sim.
4: de verbas, requerimentos, prestação de contas e essa intervenção com a rede de proteção. E no administrativo, eu digo, a Leslie é o meu braço direito. O telefone de contato do conselho é 88-32-4120. Tem rede social no Instagram. A gente direto está postando sim, sim. fotos de eventos, palestras e conteúdos novos sobre atualização legislativa, precedentes, temas de repercussão. Então, a gente está sempre atualizando a população e postando as novidades.
0: Então, tá bom. Muito obrigado, então, as advogadas Ângela Mara Cristani, também Caroline de Góes Bonin e Ana Luísa Kulkam, que estiveram com a gente aqui para a gente fechar essa semana de muitas informações em relação aí à Semana Nacional da Justiça pela Paz em Casa e também do Agosto Lilás. E, claro, mais informações durante aqui a nossa programação da Rádio Independência. Agora 11:07.
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8: Uma ótima sexta. Hoje, dia 28 de agosto, é dia dos bancários e dia da avicultura. E tá no ar o nosso quadro Papo Sério. Você já ouviu falar em nistagmo? Essa é uma condição oftalmológica complexa que afeta os movimentos dos seus olhos. Ela provoca oscilações involuntárias, rápidas e repetitivas, prejudicando a capacidade do paciente de focar o olhar. Segundo especialistas, a instabilidade afeta a nitidez da visão, o equilíbrio, a coordenação e a profundidade. É o cérebro responsável por controlar a movimentação ocular. E quando há alterações, os olhos perdem o ponto fixo. No nistagmo horizontal, os olhos se movem de um lado para o outro. No vertical, o movimento é de cima para baixo. Já no tipo rotatório ou de torção, os movimentos se dão de forma circular, criando grande confusão na imagem visual. A condição impede a fixação exata em um objeto no ambiente, mesmo quando a pessoa está com a cabeça parada. As causas do nistagmo variam desde fatores genéticos até alterações no labirinto ou no sistema nervoso central. O diagnóstico precoce feito por um médico oftalmologista é crucial para avaliar as reais origens da alteração. O tratamento depende da causa subjacente e pode envolver lentes de contato, óculos especiais, fisioterapia ou cirurgia. Caso perceba qualquer tipo de tremor, visão oscilante ou dificuldade para focar em imagens, consulte um especialista. O nosso Papo Sério desta sexta fica por aqui. Uma excelente sexta, um ótimo final de semana e até o nosso próximo.
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9: Tudo bem, essa é a sua Rádio Independência com você. Que bacana, hein, gente? Olha só você que está acompanhando, então, aí. Hoje concluiu, então, né? Concluiu aqui a nossa semana de entrevistas, a Semana Nacional da Justiça pela Paz em Casa e Agosto Lilás. Você acabou de acompanhar aqui na programação da sua Independência. Uma ótima manhã para você, um bom dia. Pessoal que está acompanhando a programação do centro, da sua casa, do trabalho, enfim, onde você estiver, uma ótima manhã, viu, gente? Chegando mais sucesso para você, então, aqui na programação. Está chegando agora para você, Hugo Guilherme. Daqui a pouco tem muito mais para você no nosso Manhã 94.

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2: Eu sou a Rádio Independência na sua manhã de sexta-feira. Muito mais música e informação para você. 11 horas e 18 minutos.
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4: 11 horas e 28 minutos, 11h28, essa é sua Rádio Independência. Esteja onde você estiver, uma ótima manhã, um bom dia pra você. Sexta-feira, bebê, sextou, viu, aqui na programação. Você acompanha as melhores músicas, informações, tudo pra você aproveitar seu fim de semana na Rádio Independência.
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4: Muito bem, esse é o 94, manhã 94 com você, chegando mais um reta final. Obrigado, é claro, pela sua companhia, pela sua participação, né? Daqui a pouco, então, tá chegando aí o Resenha Esportiva para você ficar ligado tudo o que acontece no mundo dos esportes. Forte abraço para você e segunda-feira estamos de volta com manhã 94 por aqui na Rádio Independência.

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2: 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Abra seu coração e receba a palavra de Deus.
3: Eu sou o caminho, a verdade e a vida. João 14:6. Olá, queridos. Muitas vezes nos sentimos perdidos em um emaranhado de opiniões, buscas superficiais e respostas rápidas. Jesus não se apresentou como um conjunto de regras abstratas, não, mas como a própria rota para a nossa essência. Seguir seus passos nos tira da apatia e nos conecta a algo muito maior do que a nossa rotina diária. A vida ganha densidade e respeito quando descobrimos que o amor e a verdade não são ideias, mas uma pessoa.
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17: Samuel Olivoni. 11 horas e 38 minutos. Bom dia pra você. Estou chegando por aqui, hein? Samuel Olivoni com a edição da Resenha Esportiva nesta sexta-feira. Sextou, dia 28 de agosto, e a partir de agora tem também a nossa programação da Resenha Esportiva chegando aqui na 94.1.
18: Siso.
17: Professor Siso, bom dia, professor.
19: Bom dia, Samuel, bom dia a todos especiais ouvintes da Resenha.
17: Resenha Esportiva chegando, claro, com muitas informações por aqui na nossa sexta-feira.
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17: Vamos começando, trazendo as informações do esporte local, né, Ciso? Porque inicia também, nesse final de semana, aqui em Salto do Lontra, o campeonato, né? Campeonato de voleibol. Campeonato de voleibol na categoria Força Livre, masculino e também feminino. A rodada que acontece no domingo, dia 30 de agosto, no Ginásio de Esportes Vermelhão, aqui em Salto Lontra. Primeira rodada, iniciando às 14h30. Tem primeiro jogo, quatro fases, contra Vôlei Bairro Olaria. Às 15h30, o segundo jogo no masculino, claro, o primeiro jogo também masculino, o segundo jogo masculino, Aliança Vôlei enfrentando Meia Boca Juniors Sintético Laurindo. O terceiro jogo, às 4h30 da tarde, tem pelo feminino, quatro fases enfrentando Prada. E o quarto jogo aí da tarde, às 17h30, tem no feminino, Sem Pressão, Só Diversão e também Salompas aí no campeonato de voleibol. Ciso, mais uma importante competição, né? Para aqueles amantes do voleibol também, aqui em Salto do Lontra.
19: E temos muita gente, muitos atletas, né? Que vão participar do campeonato e, lógico, que as pessoas, aquelas que gostam, uns gostam de futebol de salão, suíço, futebol de campo, outros gostam mais de vôlei, é importante esse campeonato, portanto, vamos aí, lógico, estar acompanhando e apoiando esse campeonato.
17: Também acontece semifinal, né? Acontece no final de semana semifinal aí, do campeonato do Tarumã. Primeiro campeonato no Centro Esportivo Tarumã, hoje, tem às 20 horas, São José do Canoa, dois vizinhos, enfrentando New Fitness, e às 20h45 tem Barra Verde, enfrentando Barra Futebol Clube, dois grandes jogos, aí toda a galera tá convidada então para acompanhar esses jogos aí que acontece as semifinais. Hoje então, às 20 horas tem São José da Canoa de Dois Vizinhos enfrentando New Fitness e às 20h45 tem Barra Verde enfrentando Barra FC, tá bom? Barra FC, dois grandes jogos que acontecem hoje lá no Tarumã, em Nova Esperança do Sudoeste. Falando do esporte local também, porque na semana que vem, no dia 1º, para começar o mês de setembro, inicia também a Copa Esparm Futsal, Salto jogando em casa, aí no Vermelhão, a partir das 20 horas contra a equipe do Marmeleiro. Às 20 horas, então, Salto e Marmeleiro. E também no dia 1º, às 20 horas, lá em Sulina, tem Sulina e Nova Esperança do Sudoeste. Lembrando que esses são jogos no masculino. O feminino tem a previsão de estrear no dia 5 de setembro. Lembrando que no feminino, a equipe de Nova Esperança vai estar folgando no dia 5. A equipe do Salto joga em casa contra Capanema no feminino. Tá chegando a Copa Esparm de Futsal, hein, Ciso? E, claro, tem muita preparação. O Salto, a gente já, no decorrer da semana, inclusive, debateu um pouquinho das ausências que teremos para essa edição, mas aí Salto do Lontra sempre respirou também o futsal e deve ter uma garotada aí que vem com muita garra para essa competição, né, Ciso?
19: Importante, né? Primeiro, vou falar do Esperança, né, que estreia fora de casa, mas, pelo que eu conheço das equipes, para mim, o Esperança tem tudo para lá em Sulina e conquistar 3 pontos. Não sei ainda, né, das novidades que vai ter o Esperança esse ano. Segundo a informação, vamos ter algumas novidades. Então, eu espero, né, que o Esperança faça um belo inicie bem na sua estreia, conquiste um bom resultado fora de casa. Já o Salto, é lógico, a gente já comentou, né, eu até gostaria que não fosse verdade, né, aquilo que nós falamos. E eu tenho sempre a expectativa, né, que tudo pode se resolver, né, com os atletas, mas mesmo assim, lógico, se tiver realmente esses desfalques que nós nominamos aqui, mas temos agora uma garotada muito boa. Nós temos o Luan, né, que é um jogador que vem atuando muito bem para mim hoje, nos principais jogadores para o salão da nossa região. Temos o Gianzinho, depois temos o Cleito, já com mais experiência, né. O Maninho, infelizmente, vai fazer muita falta para a equipe do Salto. Tem o Guilherme, né, que se espelhou no Maninho, que é um grande goleiro. Tem uma meninada nova aí do Sub-17. Então a gente tem uma expectativa muito grande. Lógico, é uma estreia contra o atual campeão da Esupar, que é o Vitorino. Não é fácil, mas em casa, diante do torcedor, com certeza o Salto pode sim ter um bom resultado.
17: 11 horas e 43 minutos, Resenha Esportiva vai para o intervalo e daqui a pouquinho a gente vai trazer tudo do esporte por aqui na nossa Independência.
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17: Resenha Esportiva, 11 horas e 47 minutos.
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17: Ciso, bora falar de Copa do Brasil, hein? Os clássicos desta semana foi movimentado na Copa do Brasil. Ontem nós tivemos o Grenal e na casa do Internacional e também aí no confronto contra o Grêmio, empate em 0-0, Ciso.
19: É, já era esperado. Eu já falei anteriormente que eu acho que nós teremos tanto em Minas a decisão por pênaltis, como vai ser o Grenal. Lógico, o Grêmio joga na sua casa, mas eu acho que não é grande vantagem, não. Internacional, esperava-se mais, né? Porque jogou diante do torcedor, a maioria dos torcedores era do Inter, não fez uma grande partida. Aliás, o primeiro tempo, pelo menos, não foi um jogo muito truncado, o segundo tempo foi um pouquinho melhor, mas ninguém mereceu vencer. Eu acho que o resultado foi justo, portanto, a decisão fica para a próxima quinta-feira.
17: E nos outros jogos, hein, Ciso? Você que não pôde comentar com relação ao jogo da quarta-feira, né? O Vasco venceu o Vitória, né? 1-0. E o Palmeiras goleou o Santos, né?
19: Primeiramente o Vasco, né? O Vasco foi sensacional.
17: E com um jogador a menos, né?
19: Desde os 17 minutos da primeira etapa. Jogou com um jogador a menos. Conseguiu uma vitória importante, importantíssima. Eu que apostaria mais no Vitória, já acho que agora...
17: Até acho que esse 1-0 não é
19: grande coisa.
17: Não dá pra dizer assim, o favorito é o Vasco. Eu acredito que não, né?
19: Não, porque já aconteceu a virada contra o Atlético Paranaense, né? Então, a equipe do Vasco conseguiu um ótimo resultado, porque com jogador a menos, praticamente, quase 80 minutos. E o Palmeiras, se tivesse vencido por 5, 6, 7, não seria injusto. Perderam muitos gols, foram bem superiores. O Santos até que teve momentos na partida que tocou muito bem a bola... Mas, infelizmente, eu acho que ele já está decidido. Eu até acho que o Santos, que o Palmeiras tem condições no jogo agora lá em Santos, buscar mais uma vitória. E eu já venho dizendo que o Palmeiras pegou o caminho mais fácil, né? Porque se passar pelo Santos, como tem tudo indica que passará, ele vai enfrentar ou Vitória ou Vasco. Já o outro lado é Atlético Mineiro, é Cruzeiro, é Inter e é Grêmio, é bem mais difícil.
17: E só pra gente voltar, inclusive, pro jogo de ontem, né, Ciso, que situação que ficou o Grêmio e o Internacional, né? Porque os dois estão na corda bamba no Brasileirão, aí, dependendo dos resultados do final de semana, podem entrar novamente, né, no Z4, e na semana que vem tem o jogo da volta, quem for eliminado na Copa do Brasil, eu acredito que vai sofrer bastante, tem técnico que pode balançar aí também, então pode botar em xeque, né, todo o resto da temporada, né, Ciso?
19: Pode pôr, as duas, infelizmente, né, a dupla Grenal não vem bem nos últimos anos, né, estão devendo aos torcedores, e é a maior força, né, do nosso Sul aqui, apesar que ultimamente o Atlético também vem vencendo uma das grandes forças dos três estados do Sul. E agora é aquele problema pro próximo final de semana. Amanhã e para domingo, né? Essas duas equipes vão pelo Brasileirão. Estão desgastadas, que o jogo ontem foi bastante brigado, bastante lutado. E com isso os jogadores se desgastam. Mas e todas as duas, ou Inter e Grêmio, precisam de pontuar no final de semana. Então vamos aguardar para ver quem consegue ficar fora nesse final de semana da zona de rebaixamento.
17: 11 horas e 51 minutos.
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17: Daqui a pouquinho a gente vai falar da Série A, mas vamos começar com a Série B, hein, Ciso? A Série B que teve mudança no líder, né? O Juventude chegando, assumiu a liderança nos últimos 5 jogos, aí 4 vitórias e 1 empate, assumindo aí a primeira colocação do Brasileirão da Série B. A rodada, né? 25ª rodada inicia hoje às 19h30 com o Goiás e São Bernardo. Goiás jogando em casa, então abrindo a rodada. Tem também às 20h30 Novo Horizontino Sport. No mesmo horário, Náutico e Atlético. Também tem amanhã, 18h30, Botafogo de São Paulo e Cuiabá, América Mineiro, no domingo, às 16h, enfrentando a Ponte Preta. No domingão, também, 16h, tem Avaí e Atlético Goianiense. 18h, no Repelé, tem CRB e Criciúma. No domingo, também, 18h30, Vila Nova e Ceará. Já na segunda, 19h30, Fortaleza e Operário. E na terça, para fechar a rodada, tem o Londrina Desesperado. Lá no Z4, joga em casa, às 19h30 da terça-feira, contra o líder da competição, o Juventude. Ciso, rodada movimentada, teve mudança aí na liderança e tudo indica que teremos muito sobe e desce de colocações nesse final de semana novamente, né?
19: Provavelmente, né? O Criciúma deu uma boa patinada, né? Andou perdendo jogos que não poderia perder, estava líder até com uma certa folga, deu campo pro Juventude, que vem bem nos últimos jogos, 4 vitórias, e agora 45 pontos do Juventude, 44 o Criciúma joga fora de casa diante do CRB, não vai ser fácil, vai ser complicado, e o Juventude, para mim, tem uma missão mais fácil, mesmo jogando em Londrina, contra o Leque, que está na zona de rebaixamento.
17: Ciso, um destaque negativo aqui é o Operário, né? Há poucas rodadas, aí a gente, vamos dizer assim, há 2 semanas atrás, nós estávamos falando do Operário brigando aí pela liderança, né, da Série B, e hoje ele está na 9ª colocação com 36 pontos, é um outro ponto negativo aí para a equipe do Paraná, assim como o Londrina, que não vê a luz aí no fundo do túnel e está se afundando cada vez no Z4.
19: Com certeza o Operário está devendo, é o atual bicampeão paranaense, tem uma boa equipe, bem estruturada, mas deu uma patinada aí na Série B. Eu até achava que ele teria, aliás, na Série D, que teria condições de buscar uma Série A, mas eu acho que complicou a situação do Operário.
17: 11 horas e 54 minutos.
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17: Agora vamos para a Série A, hein, Ciso? Série A que tem no final de semana mais uma rodada movimentadíssima e iniciando já amanhã. 18h30, Ciso, Atlético Mineiro e Vitória.
19: Atlético Mineiro e Vitória. O Atlético, né? Lógico, o Vitória tá com uma boa equipe, mas o Atlético é favorito.
17: É, os dois, inclusive, se resguardando pro meio de semana na Copa do Brasil, hein? Tem também amanhã, 20 horas, no Morumbis, o São Paulo e Bragantino. O São Paulo tá num descenso aí cada vez mais, não tá conseguindo se recuperar, né, Ciso?
19: Mas eu acho que vai buscar uma vitória em condições de vencer.
17: Tem Vasco também, amanhã, 21h30, Vasco e Cruzeiro, duas equipes também que deve poupar nesse jogo aí, até porque, acredito eu, que o foco é o jogo da quarta-feira, né, de semana que vem, né?
19: Com certeza é um jogo difícil para ambas as equipes.
17: Já aqui, Ciso, Atlético Paranaense e Fluminense. Uma briga lá nas primeiras colocações, o Atlético é o terceiro colocado e o Fluminense é o quarto colocado, aí tentando chegar aí em Flamengo e Palmeiras.
19: É jogo difícil para ambas as equipes. O Atlético joga em casa, tem atuado muito bem, mas o Fluminense tem crescido, até que chegou lá em cima. É um jogo também que para mim não há favorito.
17: Dois clássicos teremos no domingo, 16 horas. Flamengo e Botafogo, Corinthians e Santos. Já no domingo, 18h30, tem Mirassol e Palmeiras. No domingo, 18h30, em casa, o Grêmio vai receber a Chape. E o domingo tem também, 19h30, Bahia e Internacional. Remo e Coritiba fecham a rodada. Ciso, o que falar desses restantes de jogos?
19: Não,
17: aí?
19: Eu não vou falar sobre esse restante de jogos, porque não tenho tempo, tem uma outra coisa para falar muito mais importante.
17: O que você vai falar, Ciso?
19: Vamos lá. Samuel, quantos anos você tinha quando você veio para a Rádio Independência?
17: Eu tinha 16 anos.
19: Tá com quanto hoje? Vamos mostrar. Vamos.
17: Agora não sei, tem que fazer as contas.
19: Ah, não,
17: né?
19: Não, conta.
17: Eu entrei em 2007, vai facilitar um pouco.
19: Mas
17: mais,
19: tu tem quantos anos hoje?
17: 32.
19: Então 17.
17: São 19 anos de rádio.
19: 19 anos.
17: 19
19: né?
17: anos de rádio.
19: Então aqui é só para o pessoal saber, né? Estamos perdendo o Samuel. Depois de 19 anos, vai deixar a casa. E primeiramente eu quero desejar a ele, né? Bons caminhos, voos altos. A competência ele tem, eu conheço essa capacidade. Já 19 anos que estamos juntos, né? Vi ele menininho na rádio ainda.
17: Aí tu vai fazer eu chorar, professor.
19: É. Então, vai nos deixar, infelizmente, né? Mas isso faz parte da vida, né? Cada um tem aquela visão, de repente, de mudar. E o Samuel está mudando. Não porque mandar ele embora, ele quis sair. Essa é a verdade, né? Que ele tem outras coisas para fazer. Mas, Samuel, que seja feliz nessa sua nova empreitada. E com a tua capacidade, tua seriedade, pode ter certeza, o caminho vai ser certo e tu vai vencer na sua vida.
17: Professor, sem nem muito o que falar, só agradecer você. A gente brinca muito, você sabe que a gente brinca muito mesmo, né, ao longo de todos esses anos. A gente tem você aí como um paizão, como um vô da nossa casa aí, né? E claro, novos ares vêm por aí. Agradeço você de coração por todos os ensinamentos, todos os enroscos que nós já tivemos pelas estradas aí também, mas só agradecer você e toda a casa aí também. Eu não iria me despedir, Ciso, mas é isso aí, estamos buscando novos ares e a gente se encontra sempre aí nas ondas do rádio ou por onde a gente se encontrar também, Ciso. Um abraço, obrigado. Vem aí o R Notícias também.
19: É, um abração a todos e até segunda-feira.
17: Resenha Esportiva na segunda-feira volta aí no comando da Independência. Tá chegando o horário eleitoral gratuito e na sequência tem o R Notícias. Um abraço para você, a todos os ouvintes da Independência. Eu me despeço por aqui. Eu volto a comunicar na Independência aos sábados, às 14h, no programa Sábado Livre. Mas nos programas semanais, no decorrer da programação, eu me despeço por aqui. Agradeço de coração toda a direção aí do Humberto Manfroy Maria e anteriormente do Roberto, também anteriormente do Trombini, quando eu iniciei. Um abraço a todos, tudo de bom e um grande abraço e até mais.
2: Aquele abraço!
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5: E aí, como que está a sua sexta-feira? Tudo bem? Muito boa tarde para você. Hoje, 28 de agosto de 2026, estamos no ar com a edição 8.478 do RI Notícias.
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5: Centro de eventos de Salto do Lontra fica lotado para a formatura de 210 alunos do Proerd. Rotary Clube de Nova Esperança do Sudoeste promove primeiro jantar dançante Amigos do Rotary amanhã sábado. Candidato ao governo do estado, Sérgio Moro, esteve em Dois Vizinhos. Safra de verão do Paraná pode chegar a 27 milhões de toneladas. Jovem vítima de acidente morre no hospital. Criança de 7 anos morre após carro sair da pista e bater em árvore. Presidente da Câmara é alvo de operação que investiga licitações em Pato Branco. Mulher é presa com cocaína e balança de precisão durante operação. Homem é preso com revólver e cocaína. Polícia Civil deflagra nova etapa da Operação Colapso contra o tráfico de drogas e lavagem de capitais em Salto do Lontra. Essas informações, a partir de agora, no RI Notícias.
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5: Iniciando nosso RI Notícias nesta sexta-feira, hoje dia 28 de agosto. E o Centro de Eventos de Salto do Lontra ficou lotado para a formatura dos alunos do Proerd. O programa formou 210 crianças e reforçou a importância da prevenção, da participação da família e da parceria entre a Polícia Militar e também o município de Salto do Lontra. Mais informações na reportagem de Ademir Maia.
6: Foi realizado nessa última quinta-feira em Salto do Lontra a formatura dos alunos participantes do Programa Educacional de Resistência às Drogas e à Violência, o Proerd, desenvolvido pela Patrulha Escolar da Polícia Militar. A solenidade reuniu estudantes, familiares, professores, autoridades e representantes da comunidade para celebrar a conclusão de uma importante etapa na formação das crianças. Neste ano, 210

0: 10 alunos participaram do programa, número considerado recorde, e que resultou em uma formatura marcada pela emoção e pela participação das famílias. O evento contou com a casa cheia e momentos de integração, destacando o envolvimento da comunidade com a iniciativa voltada à prevenção e à construção de valores. O ProERD trabalha com crianças e adolescentes, temas relacionados à prevenção ao uso de drogas, violência, à tomada de decisões responsáveis, ao respeito e à convivência em sociedade. Mais do que transmitir informações, o programa busca oferecer ferramentas para que os estudantes possam fazer escolhas seguras e responsáveis ao longo da vida. O sargento Anatter destacou que o apoio da administração municipal é fundamental para que o ProERD seja realizado e alcance cada vez mais estudantes. Segundo ele, milhares de alunos são formados pelo programa em todo o Paraná, reforçando a importância da iniciativa como uma ferramenta de prevenção e também de aproximação entre Polícia Militar e a comunidade.
1: É uma honra, né, para nós da Polícia Militar estarmos concluindo mais uma formatura ProERD. Vale saber que no Paraná todo, né, são centenas de formaturas ProERD que ocorrem anualmente. Isso significa milhares de alunos formados, né, no curso ProERD. É uma instrução importante, né, para o combate e prevenção às drogas e à violência. Eu mesmo tenho, né, um filho que fez ProERD, né, hoje já é adulto, e eles não se esquecem, né, do ProERD. E vale ressaltar que a formatura ProERD, ela acontece nos municípios em que nós temos aí um apoio da prefeitura, tá? Ele demanda economicamente da prefeitura, demanda os recursos, né, da Secretaria de Educação, então a parceria com a prefeitura é muito importante. O ProERD aí é um programa aí que aproxima, né, os alunos, enfim, as crianças com a Polícia Militar. E é muito importante para essa proximidade, né, da polícia com a comunidade.
0: A cabo Jaqueline Rocha, responsável pelo trabalho com os alunos, destacou a marca alcançada neste ano. Foram 210 crianças participantes, em uma formatura que reuniu familiares e autoridades para acompanhar o encerramento das atividades. Ela ressaltou que, a partir de agora, os estudantes levam consigo o compromisso de colocar em prática os ensinamentos recebidos durante o programa.
2: Foi maravilhoso o ProERD esse ano, como sempre, né? Com 210 crianças esse ano, superamos o número de crianças, foi maravilhoso. Foram momentos de muito aprendizado, trocamos muitas informações, foi falado sobre responsabilidade, enfim, para que eles se tornassem bons cidadãos no futuro. E é isso que eles vão ser, né? Então, nós estamos bem felizes e hoje fechando com chave de ouro com essa linda formatura, né? Casa cheia, os pais, familiares, todas as autoridades presentes, para comemorarmos esse momento tão especial, né? O momento em que aí eles firmam um compromisso de se manterem sempre longe das drogas, da violência, no caminho do bem, né? Fazendo boas escolhas para a vida deles aí no futuro.
0: A policial também enfatizou a importância da participação dos pais e familiares. Para ela, a formatura representa um marco na vida das crianças, mas o trabalho de orientação e acompanhamento precisa continuar dentro de casa.
2: Isso mesmo, é muito importante a família estar presente nesse momento, né? Tinham muitos pais aqui presentes, a gente agradece a presença de todos, porque é muito importante mesmo. Eles precisam acompanhar esse momento, como todos os momentos da vida dos filhos de vocês, mas esse momento é um momento que marca, que vai ficar aí para a vida toda deles registrado. E os pais presentes nesse momento é muito importante, sim, tem grande valia e a gente fica muito feliz da participação de todos.
0: O presidente da Câmara de Vereadores, Marcos Ravanelli, também ressaltou a importância da atuação conjunta entre Polícia Militar e o município. Para ele, o encerramento das atividades representa mais uma etapa concluída, mas os ensinamentos deixados pelo ProERD continuam fazendo parte da vida dos estudantes e das famílias.
3: É uma grande satisfação estar participando dessa formatura. São ensinamentos aí do ProERD através da valorosa Polícia Militar do Estado do Paraná, que traz ensinamentos do programa aí de resistência a drogas, a álcool, aos vícios, e parabenizar aí a todos os envolvidos, professores, diretores, a todas as nossas escolas, em especial aí a Secretaria de Educação, que coordena todo esse projeto juntamente com a Polícia Militar. Parabenizar a administração do Fernando e da Ana, que vem trabalhando e incentivando cada vez mais esse programa aqui no nosso município para todos os 5º anos, né? Então hoje é um dia especial para todos os nossos alunos, um dia de alegria, um dia de festa, mas não acaba hoje, né? Dá um início aí a um trabalho com as crianças para que eles saibam dizer não às drogas.
0: A vice-prefeita Ana Madruga revelou que também foi aluna do Proerd. Ao relembrar a experiência, destacou que os sentimentos recebidos permanecem para a vida toda. Ana reforça a importância de proporcionar às crianças a oportunidade de participar do programa e afirmou que os valores trabalhados pelo Proerd vão muito além do período em que os alunos estão em sala de aula.
4: Uma alegria muito grande poder participar. Eu também já fui aluna do Proerd, então eu digo que vale a pena. Proerd não é só um programa, Proerd é um ensinamento de vida que vai ajudar muito os pais, eu tenho certeza que os pais estavam aqui em peso, que alegria poder ver as crianças acompanhadas dos pais, dos profissionais da educação, profissionais aí da Polícia Militar. Quero agradecer a todos por esse programa, por essa iniciativa aí no nosso município.
0: O prefeito Fernando Cadori valorizou a participação dos 210 alunos, dos profissionais envolvidos no programa e das famílias que acompanharam a formação. Para o prefeito, investir em iniciativa de prevenção e orientação é também pensar no futuro de Salto do Lontra. Ele destacou que os ensinamentos trabalhados pelo Proerd contribuem para a formação de cidadãos mais conscientes, responsáveis e respeitosos.
5: É um momento de emoção, um momento das famílias, e a gente fica muito feliz. Nossa gratidão a todos que trabalham neste importante programa, especialmente a nossa instrutora, essa amiga de Salto do Lontra, a policial Jaque, uma pessoa extraordinária, uma pessoa fantástica, realmente muito preparada para essa função, juntamente com toda a corporação da Polícia Militar, dos bombeiros, todas as forças de segurança. A gente fica muito feliz. Claro, nossa secretária de Educação, as nossas diretoras, auxiliares, pedagogas, professoras de maneira geral, especialmente as professoras dos 5º anos que acompanharam todo o período de formação dos nossos alunos, e a gente fica feliz. É um momento das famílias, os pais emocionados, os padrinhos, os tios, os avós, enfim, é um momento muito especial que a nossa comunidade vive e achei muito interessante. Hoje é dia da formatura do Proerd, mas é só o primeiro dia, o primeiro ato à formatura. Esses jovens, hoje adolescentes, mas serão os nossos jovens do amanhã, os nossos comandantes de Salto do Lontra, das futuras gerações, certamente com esse aprendizado, com esse conhecimento, estarão muito mais protegidos das tentações da vida moderna, de tantos problemas que a gente vê com alcoolismo, com droga, com insubordinação, com falta de disciplina, com desrespeito às pessoas com mais idade, ao próprio patrimônio público, muitas vezes até à nossa própria pátria. Então entendemos que precisamos ter uma sociedade organizada, um povo ordeiro, respeitador, que busque ser feliz, mas dentro da disciplina, da regra e da ordem. É dessa maneira que pensamos no Salto do Lontra de hoje, de amanhã e de sempre.
0: A administração municipal considera a parceria com a Polícia Militar e a Secretaria de Educação uma importante ferramenta dentro das ações voltadas à formação das novas gerações. A cerimônia marcou o encerramento de uma etapa para 210 estudantes, mas também deixou uma mensagem clara. Quando família, escola, Polícia Militar e poder público caminham juntos, o investimento feito nas crianças de hoje se transforma em esperança para a sociedade de amanhã. Reportagem Ademir Maia.
6: Obrigado, Maia. E o Rotary Clube de Nova Esperança do Sudoeste realizará amanhã, sábado, 29 de agosto, o primeiro jantar dançante Amigos do Rotary no pavilhão da Igreja Matriz do município. O evento terá início às 8 horas da noite e promete uma noite de confraternização, música e solidariedade. Após o jantar, o baile será animado pelo grupo Os Farrapos. A programação também contará com a presença da Kombi do Chopp Formosa. As reservas de mesas podem ser feitas pelo WhatsApp 46 920 00 9829 ou diretamente com os integrantes do Rotary. A organização reforça que não haverá venda de ingressos na hora, tanto para o jantar quanto para o baile. A participação será somente mediante aquisição antecipada. O presidente do Rotary Clube de Nova Esperança do Sudoeste, Flávio Soranço, reforça o convite e lembra que restam poucas mesas para o evento.
7: Boa tarde, João Carlos e ouvintes da Rádio Independência. Nesse sábado, dia 29, estaremos realizando no Centro Social da Igreja Matriz de Nova Esperança do Sudoeste o primeiro jantar dançante do Rotary Club de Nova Esperança do Sudoeste. É um evento onde estamos vendendo as mesas para quem quer participar, né? Temos pouquíssimas mesas disponíveis ainda, então quem tiver interesse em participar, ainda temos algumas mesas disponíveis. São mesas para até 8 pessoas. Quem adquire a mesa ganha também uma caneca para o chope, né? Estaremos vendendo o chope Formosa de Francisco Beltrão no evento. E teremos também para a animação do baile o grupo Os Farrapos. Para o jantar, então, temos carreteiro de charque e carreteiro de carne e os acompanhamentos de salada. Deixo aqui o convite a todos, né? Para quem quer participar aí, podem nos procurar via Instagram ou pode ser no telefone 46 92.000 9829. As mesas estão sendo vendidas a R$ 800 para 8 pessoas. Gostaria de agradecer então a você, João Carlos, e a Rádio Independência por sempre nos dar espaço para divulgar os nossos eventos. Muito obrigado.
6: Obrigado, Flávio. E toda a renda arrecadada com o primeiro jantar dançante Amigos do Rotary será destinada aos projetos sociais desenvolvidos pelo Rotary Clube de Nova Esperança do Sudoeste, contribuindo para a manutenção e a ampliação das ações realizadas em benefício da comunidade. E o candidato ao governo do estado, Sérgio Moro, do Partido Liberal PL, cumpriu agenda em Dois Vizinhos ontem, quinta-feira, 27 de agosto, quando esteve no comitê de campanha do PL e depois participou de reunião com representantes do setor de transportes. Sérgio foi acompanhado pelo deputado federal Nelci Cogueto Maria, o Vermelho, do seu suplente de Senado, Ricardo Guerra, do vice-prefeito de Dois Vizinhos, Neri Maria, e outras lideranças locais e regionais. O Humberto Manfroy Maria conversou com o candidato, que falou sobre suas propostas para o Paraná e que tem propostas para todas as regiões.
8: Rádio Independência, na cobertura das eleições 2026, estivemos em Dois Vizinhos acompanhando a visita do candidato ao governo Sérgio Moro, que falou um pouquinho para nós sobre a campanha.
9: Quer dizer que é um grande prazer estar aqui em Dois Vizinhos e no sudoeste do Paraná. No nosso plano de governo que a gente apresentou, que ele é o melhor de todos, nós temos propostas para todas as regiões. É um pouco como aquele filme americano, sabe? Nenhum soldado fica para trás, nenhum cidadão paranaense vai ficar para trás. Seja que mora na capital, seja que mora no interior, em qualquer cidade. Nós temos projetos de desenvolvimento e nós queremos fazer o quê? Primeiro, dar continuidade aos bons projetos que estão em andamento. Mas queremos iniciar um novo ciclo de desenvolvimento. Nós entendemos que o Paraná pode mais e o Paraná pode melhor. Por isso que a gente está falando. Nós não nos satisfazemos mais de dizer que o Paraná é um estado acima da média. Nós queremos ser o melhor, primeiro lugar, melhor estado da federação. E aí a gente tem que resolver os problemas crônicos de cada uma das regiões. E aqui na região sudeste a gente sabe, estradas, energia e um problema muito sério, que é a deficiência do serviço de saúde.
8: Candidato, caso o senhor seja eleito, quais serão as primeiras ações dos primeiros 100 dias de governo?
9: Olha, são várias ações que devem ser tomadas nas mais diversas áreas. Vamos começar o estudo e a definição dessa tabela SUS paranaense para fazer a implementação progressiva. Vamos fazer um raio-x das obras e dar continuidade às obras, mas vamos também identificar aquelas situações que nós possamos acelerar ou encontrar outras obras a serem realizadas. E nós vamos criar de imediato forças-tarefas ao estilo da Lava Jato para a gente desmantelar as quadrilhas, gangues e facções que infernizam a vida do paranaense. E até nas cidades menores onde tem uma menor incidência de crime violento, mas os pequenos delitos estão lá presentes, normalmente isso está interligado com cadeias do crime organizado. Então essa vai ser uma ação imediata, integrando a atuação da Polícia Civil, Militar e outras polícias para a gente enfrentar o desafio do crime organizado.
8: O senhor comentou que tem plano de governo para todos os setores. Tem algum setor mais específico que o senhor preza mais?
9: Olha, acho que todos os setores são igualmente importantes. A gente tenta atender principalmente a vontade da população. No topo das reclamações hoje do cidadão paranaense está a saúde, e isso é natural pelo subfinanciamento feito pelo atual governo. E um outro tema importante, que é um tema até nacional, é a segurança pública. O cidadão, e aqui o cidadão paranaense, tem o direito de sair na rua sem ter medo. Quem tem que ter medo são os bandidos. Então nós vamos ter um governo claro, que vai deixar claro que bandido é bandido e cidadão de bem é cidadão de bem. Nada dessa história do criminoso vítima da sociedade. Nosso projeto, por exemplo, tem lá a construção de um presídio estadual de segurança máxima. Nós não temos hoje no Paraná. Tem algo que eles chamam disso, mas não tem os moldes dos presídios federais. E nós queremos mandar um recado muito forte para o mundo do crime. Violou a lei no Paraná, esse pode ser o destino final. E aí, quer praticar crime, vai fazer em outro estado, porque aqui é terra de gente honesta.
8: Rádio Independência na cobertura das eleições 2026.
6: Obrigado, Humberto. E nessa sexta-feira, hoje, 28 de agosto, o candidato Sandro Alex, do PSD, estará no Centro de Eventos do Esporte Clube 7 de Setembro, em Dois Vizinhos, às 7h30 da noite. Requião Filho, do PDT, também deverá cumprir agenda em breve na região, assim como outros candidatos ao governo do estado: Adriano Funileiro, do PCO, Alexandre Salomão, do Mobiliza, Luiz França, do Missão, Samuel de Matos, do PSTU, e Tainá Miesa, do Unidade Popular. E a safra de verão do Paraná pode chegar a 27 milhões de toneladas. Quem tem as informações é o William Sopa.
10: A primeira previsão para a safra paranaense de verão 2026-2027 aponta a produção recorde de 27 milhões de toneladas, superando as 26 milhões e 300 mil toneladas do ciclo anterior. Parte considerável deste avanço deve ser puxada pela soja, com produção projetada em 22 milhões e 636 mil toneladas, 4% acima da safra 2025-2026. A área plantada deve permanecer praticamente estável, em 5 milhões e 760 mil hectares. Marcelo Garrido, chefe do Departamento de Economia Rural do Paraná, lembra que esses números ainda são uma prévia e que eles podem sofrer alterações nos próximos meses devido ao El Niño, que pode ter grande intensidade.
11: Uma área praticamente igual à do ano passado, né, uma alteração muito pequena para cima na área, mas a produção esperada é cerca de 3% superior, basicamente calcada aí em termos de produtividade. Esse desempenho e essa produção só serão alcançados, obviamente, conforme seja o comportamento climático, que nesse momento traz grande preocupação aí a todos os produtores, a todas as pessoas que trabalham no setor, por causa da confirmação do El Niño, que está se avizinhando a partir agora, principalmente dos meses de setembro e outubro.
10: Com a incidência do fenômeno El Niño, a tendência é que as chuvas no sul do Brasil aumentem, especialmente durante a primavera, o que pode impactar não apenas na produtividade, mas na qualidade do que é plantado. Ainda segundo o levantamento do DERAL, o milho tem estimativa de aumento de 2% na área cultivada, chegando a 373 mil hectares, mas com previsão de queda na produção, atingindo 4 milhões e 97 mil toneladas. Já o feijão deve perder espaço. A área projetada de 90.300 hectares, 12% menor que no ciclo anterior, enquanto a produção deve recuar 6%, para 180.800 toneladas. A batata também deve registrar redução de área e produção, com estimativa de 539.600 toneladas. Agência Rádio Web de Curitiba, William Sopa.
6: Obrigado, William, pelas informações aqui no RI Notícias.
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6: 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Milho saca de 60 quilos é cotado de R$ 60,50 a R$ 62,00. A soja de R$ 134 a R$ 137,00. Trigo PH 78 de R$ 77 a R$ 82,00. Boi em pé arroba 350 a R$ 360,00. Vaca em pé padrão corte arroba 315 a R$ 320,00. Os números são do Departamento de Economia Rural, DERAL, da Secretaria de Estado da Agricultura e do Abastecimento, a SEAB, Núcleo Regional de Francisco Beltrão e Dois Vizinhos.
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6: 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Dólar comercial vale hoje R$ 5,20. O euro é cotado em 6,03.
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6: Nesta sexta-feira, a chuva se intensifica sobre o Rio Grande do Sul devido à presença de uma frente fria e intensificação de um sistema de baixa pressão entre o Paraguai e também o norte argentino. Aqui no Paraná, o destaque fica por conta das altas temperaturas, com valores próximos ou acima dos 30 graus em praticamente todas as regiões. Não se descarta chuva bem localizada e rápida no período de maior aquecimento, principalmente próximas encostas de serras e vales de rios do Centro-Sul Campos Gerais e também região metropolitana de Curitiba. No final da noite, instabilidades também devem ocorrer no oeste, sudoeste e no centro-sul, mantendo-se ativas na madrugada de sábado. Portanto, aqui em nossa região, não se descarta pancadas de chuvas localizadas nesta sexta-feira. Para amanhã também tem previsão de pancadas de chuvas, porém, o volume maior está previsto para ocorrer no domingo e também na segunda-feira. A temperatura mínima registrada hoje em Salto do Londra foi de 20 graus e a máxima pode chegar aos 30. O R Notícias vai aos comerciais. Na sequência, as informações do setor policial.
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2: Um grave acidente de trânsito registrado no final da tarde de ontem, quinta-feira, resultou na morte do jovem Rafael Augusto da Silva, de 20 anos. O sinistro ocorreu na PR-493, nas proximidades da comunidade de São Roque, trecho que liga os municípios de Verê e Dois Vizinhos. A colisão frontal envolveu um Uno pertencente a uma empresa de Coronel Vivida e um Cruze. De acordo com as informações, o Uno trafegava no sentido Verê, enquanto o Cruze seguia no sentido oposto, em direção a Dois Vizinhos. No Uno, ocupavam três homens, todos moradores de Coronel Vivida. Rafael Augusto da Silva, 20 anos, atendido em estado grave pelas equipes de resgate, não resistiu aos ferimentos e veio a óbito logo depois de dar entrada no hospital. O corpo foi encaminhado ao Serviço Médico Legal de Francisco Beltrão. Um outro jovem, de 24 anos, foi socorrido em estado grave e encaminhado para atendimento hospitalar. Enquanto o terceiro ocupante, um jovem de 19 anos, foi atendido pelas equipes de socorro com ferimentos considerados moderados. A condutora do Cruze, uma mulher moradora do município de Verê, não sofreu ferimentos e recusou encaminhamento hospitalar. Um menino de 7 anos morreu em um sinistro de trânsito na madrugada de hoje, por volta das 2h50, na PR-493, no município de Verê. Segundo a Polícia Rodoviária Estadual, um Gol com placas de Itapejara do Oeste saiu da pista e colidiu contra uma árvore. A criança ficou encarcerada no veículo e morreu no local do acidente. O corpo foi removido ao Serviço Médico Legal de Francisco Beltrão. Outras duas pessoas ficaram feridas e foram atendidas pelas equipes do Corpo de Bombeiros e também do SAMU. O Ministério Público do Paraná deflagrou ontem, quinta-feira, a segunda fase da Operação Homens de Bem, que investiga suspeitas de fraudes em licitações para obras de pavimentação asfáltica em Pato Branco. A operação é conduzida pela primeira Promotoria de Justiça de Pato Branco e contou com o apoio do Núcleo de Francisco Beltrão do Grupo de Atuação Especial de Combate ao Crime Organizado, GAECO. Foram cumpridos 5 mandados de busca e apreensão em Pato Branco. Entre os alvos estão o presidente da Câmara Municipal e uma servidora comissionada da Prefeitura. As ordens foram expedidas pelo Juízo de Garantias da Vara Criminal. Durante as buscas, foram apreendidos documentos e dispositivos eletrônicos que passarão por perícia e deverão auxiliar na continuidade das investigações. De acordo com o Ministério Público, a investigação apura a atuação de um grupo econômico formado por empresas dos setores de pavimentação asfáltica e engenharia civil, que supostamente estaria articulado para fraudar a concorrência em licitações milionárias realizadas pelo município. Uma das estratégias investigadas envolve a suposta doação de projetos de pavimentação ao poder público. Posteriormente, esses projetos seriam utilizados pelo município para licitar a execução das obras com empresas ligadas ao grupo investigado, vencendo reiteradamente os certames. O Ministério Público do Paraná suspeita que algumas dessas doações seriam fictícias. Pessoas físicas teriam efetivamente contratado os serviços técnicos para sua elaboração. Conforme as apurações, existem elementos indicando que algumas dessas pessoas teriam sido procuradas pela servidora comissionada e pelo atual presidente da Câmara para formalizar as supostas doações. O Tribunal de Justiça do Paraná manteve recentemente uma decisão liminar que determinou a suspensão de diversos contratos firmados com o município de Pato Branco. A decisão também proibiu as empresas investigadas e seus representantes legais de contratar com o poder público municipal, direta ou indiretamente, inclusive por intermédio de terceiros. Segundo o Ministério Público do Paraná, o nome Operação Homens de Bem faz referência ao suposto caráter altruísta das doações de projetos. A investigação apura se, na realidade, elas teriam sido utilizadas para favorecer empresas do grupo na disputa por contratos públicos de valores elevados. As investigações continuam e os fatos apontados pelo Ministério Público ainda estão em fase de apuração. Uma mulher foi presa ontem, quinta-feira, durante o cumprimento de um mandado de busca e apreensão em uma residência de Dois Vizinhos. A ação contou com a atuação da equipe GOTRAN do 21º Batalhão da Polícia Militar em apoio à Polícia Civil. Durante as buscas no imóvel, os policiais localizaram uma porção de cocaína, uma balança de precisão e materiais utilizados para embalagem. Segundo a Polícia Militar, os objetos encontrados levantaram suspeita de possível envolvimento com o tráfico de drogas. Diante da situação, a mulher foi presa e encaminhada à 60ª Delegacia Regional de Polícia de Dois Vizinhos, onde permaneceu à disposição da Justiça. O material encontrado durante o cumprimento do mandado foi apreendido. Um homem de 34 anos foi preso ontem, quinta-feira, durante cumprimento de mandado de busca e apreensão em uma residência de Dois Vizinhos. A ação contou com o grupo de choque e também da Rotan Canil, do 21º Batalhão da Polícia Militar, em apoio à Polícia Civil. Durante as buscas, com o auxílio de um cão farejador, os policiais localizaram 4 porções de cocaína, que totalizaram 3,8 gramas. Também foi encontrado um revólver calibre 32, carregado com 6 munições. Um tablet foi apreendido durante a operação. A Polícia Civil do Paraná, por meio da Unidade Policial da Comarca de Salto do Lontra, deflagrou nesta sexta-feira, hoje, nova etapa da Operação Colapso, voltada à desarticulação de estrutura criminosa relacionada aos crimes de tráfico de drogas, associação para o tráfico e lavagem de capitais na comarca e também na região. Ao todo, estão sendo cumpridos 14 mandados judiciais, entre mandados de prisão e de busca e apreensão em endereços relacionados aos investigados. A ação mobiliza mais de 40 policiais e conta com o apoio da Polícia Militar do Paraná, inclusive com o emprego de uma equipe especializada e cão policial, além do apoio aéreo do Grupo de Operações Aéreas da Polícia Civil. A primeira etapa da Operação Colapso foi deflagrada há pouco mais de um mês, no início do mês de julho, ocasião em que foram cumpridas medidas judiciais que resultaram na prisão de 20 investigados. A nova fase representa o aprofundamento da investigação e possui especial enfoque nas atividades de inteligência policial e na produção de elementos de informação capazes de revelar a extensão da estrutura criminosa investigada. Para tanto, as equipes cumprem mandados de busca e apreensão destinados, entre outros objetivos, à localização de equipamentos eletrônicos, documentos e demais elementos de interesse investigativo. O material apreendido será submetido à análise e poderá contribuir para a identificação de novos envolvidos, conexões entre os investigados, formas de atuação, movimentações financeiras e outros elementos relacionados aos crimes apurados. Nessa nova fase, busca ir além da prisão de indivíduos diretamente envolvidos na comercialização de drogas, sem deixar de alcançar aqueles que eventualmente estejam envolvidos diretamente nessa atividade. O objetivo é atingir a estrutura que sustenta a atividade criminosa, identificando seus diferentes integrantes, funções e mecanismos de funcionamento, inclusive aqueles relacionados à movimentação, ocultação e disseminação dos recursos provenientes do tráfico. A investigação apura, em tese, o cometimento dos crimes de tráfico de drogas, associação para o tráfico e lavagem de capitais. A partir do cruzamento das informações obtidas nas diferentes etapas da operação e do aprofundamento das diligências, a Polícia Civil busca responsabilizar o maior número possível de envolvidos e provocar o efetivo colapso da estrutura criminosa relacionada ao tráfico de drogas e à lavagem de capitais na comarca e também na região. A denominação Operação Colapso representa justamente o propósito de atingir diferentes pontos da estrutura criminosa, reduzindo sua capacidade de atuação e interrompendo os mecanismos que permitem a continuidade da atividade ilícita. A investigação permanece em andamento e os elementos obtidos durante o cumprimento das medidas judiciais serão analisados pelas equipes responsáveis, podendo subsidiar novas diligências, a identificação de outros envolvidos e, conforme a evolução da apuração, a adoção das medidas de responsabilização criminal cabíveis. E assim chegamos ao final da edição desta sexta-feira, 28 de agosto de 2026, do nosso R Notícias, que volta na segunda-feira, às 12h25. Obrigado pela sua audiência. Mais informações, claro, durante a nossa programação e também em nossas redes sociais. Um abraço e um bom final de semana.
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13: Olá, boa tarde. Hoje é sexta-feira, dia 28 de agosto. E a partir de agora, eu, Samuel Libone, estou chegando na Rádio Independência com mais uma edição da Hora do Recado.
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13: Encerramos assim a edição desta sexta-feira da sua Hora do Recado. Tenham todos uma boa tarde, um grande abraço, tudo de bom e até mais!
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7: Olá, boa tarde. Tudo bem? Tudo certo com vocês? Estamos chegando com o programa Salto do Lontra em Foco. O programa da Prefeitura Municipal que leva até você as principais informações do município. Por aqui o Ademir Maia e nós vamos juntos com as principais informações que movimentaram a gestão municipal.
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7: Salto do Lontra sediou uma importante reunião técnica da 8ª Regional de Saúde. O encontro reuniu profissionais e representantes da área da saúde para discutir ações, estratégias e demandas que contribuem para o fortalecimento do atendimento à população. A reportagem é de Wesley Oinaites.
9: Salto do Lontra sediou na semana que passou a reunião técnica da 8ª Regional de Saúde. O encontro também contou com a presença de representantes de Santa Isabel do Oeste, Realiza, Nova Esperança do Sudoeste e Ampere. O diretor do Departamento de Vigilância Sanitária de Salto do Lontra, Everton Bandeira, comenta como foi essa reunião e destaca os assuntos tratados.
11: A gente sediou uma reunião técnica aí, né, juntamente com a 8ª Regional, para falarmos de assunto, né, sobre a febre amarela e possíveis doenças virais em cima do El Niño, né, Wesley? Então, assim, a gente teve uma conversa muito interessante, onde fomos orientados, né, a fazer busca ativa nos interiores do nosso município, onde tem incidência de primatas, né? Então, a gente pede que a população, quando veja algum primata morto, no caso os macacos, nos avisem aqui na Vigilância Sanitária para a gente fazer a busca ativa desse animal. O que acontece? Possivelmente, esse animal morto seja várias causas, mas a gente deve fazer a análise do animal para ver se não tem incidências da febre amarela. Lembrando, né, que o macaco ele não é o transmissor, ele é apenas o portador do vírus, como a gente, humanos, é portador do vírus da Zika, chikungunya e dengue. Então é só em casos mesmo do animal estiver morto ou possivelmente doente, assim, né, com bastante coriza no nariz, quase os mesmos sintomas do humano. Então, se o animal estiver disperso, é sinal que não está bem. Então, o próprio bando do animal, né, ele isola o animal doente. Então, se você vê um macaco isolado, chame nós, contacte-nos à vigilância.
12: O Madeira, e além disso, também foi tratado em relação ao El Niño, sobre a possibilidade, em virtude do El Niño, também do aumento de casos de dengue, zika, chikungunya.
11: Isso, Wesley, né? A gente também conversou a respeito do El Niño, né? Que todo mundo sabe aí que está prestes a vir e já está, né, Wesley, acontecendo. Então a gente tem uma preocupação muito grande com a alta das chuvas, né, na nossa região. E decorrência das chuvas, bastante água parada, acúmulo e mais proliferação do mosquito. Então, continue mantendo os cuidados principais aí nas suas residências, eliminando todos os materiais que acumulam água. Hoje a gente fala que há 3 anos atrás o nosso problema no município era lixo, entulho, materiais como baldes, pneus, garrafas, né? Então a gente fez um trabalho em 3 anos aí de mutirão, de eliminação, a gente conseguiu eliminar bastante desses materiais. Então hoje a gente foca diretamente nas calhas cisternas, né, Wesley? Então esse que é o problema maior do nosso município.
10: E claro, a população sempre ajudando, colaborando, um dever de todos, essa questão aí da dengue, da zika, da chikungunya, né, Bandeira? Logo, logo também começa a esquentar um pouco mais o clima, então é um momento propício para a proliferação do mosquito Aedes aegypti. E a população fazendo a sua parte e a gente mantém a situação controlada.
11: Isso, a gente sempre pede ajuda da população, a população é nosso maior parceiro nessa causa, então a gente sempre fala que 5 minutinhos do seu tempo na semana é o suficiente, né, para deixar sua casa livre da doença. Então, olhem, eliminem qualquer coisa, chame a vigilância que a gente está sempre a ajudar.
7: E falando em saúde e prevenção, o município de Salto do Lontra realizou o Dia D de Multivacinação. A mobilização teve como objetivo ampliar a cobertura vacinal e atualizar a situação vacinal de crianças, adolescentes e demais públicos que fazem parte das campanhas de vacinação.
10: A Secretaria Municipal de Saúde aqui de Salto do Lontra realizou no último sábado, dia 22, o Dia D da Campanha Nacional de Multivacinação. Foi das 7h30 às 12 horas na sala de vacinas, na unidade de saúde do bairro Colina Verde. Secretária Elaine Gonçalves, conta pra gente como que foi esse dia de vacinação, Elaine. Boa tarde.
13: Boa tarde, Wesley, todos os ouvintes. Primeiramente, então, agradecer a população, né, que atendeu aí ao nosso chamado, se fez presente no sábado, aí, dia 22, no dia D de multivacinação. Tivemos aí a presença de um grande público lá na sala de vacinas. A nossa equipe também de profissionais que esteve lá, né, durante a manhã, atendendo a toda a população. Lembramos que a campanha de multivacinação para crianças e adolescentes menores de 15 anos, ela continua até 1º de setembro, porém, né, todos os dias aí da semana, durante o expediente, a população pode estar procurando a sala de vacinas para atualizar a sua carteira de vacina. Mas esse momento aí agora, então, né, a campanha nacional, né, chamando então aí toda a população menor de 15 anos, crianças e adolescentes, para atualizar o seu esquema vacinal.
10: Como a gente lembra sempre também, né, Elaine, a população deve sempre manter o calendário vacinal em dia, atualizado. Então, a sala de vacinas funciona aí de segunda a sexta-feira. Qualquer pessoa, durante a semana, aproveita para conferir como está a questão vacinal.
13: Exatamente, Wesley. Então, vacina é prevenção. É muito importante manter as suas vacinas em dia, tanto as crianças, os adolescentes, como a população adulta também, né? Então, estar aí atenta às vacinas do calendário básico aí obrigatório, né? Então, sempre estar aí mantendo em dia para se prevenir. Através da vacina, muitas doenças são prevenidas.
10: Bom, estamos no mês de agosto, campanha do Agosto Azul, reforçando mais uma vez os cuidados aí, principalmente em relação à saúde do homem.
13: Isso, Wesley. Então, também aí o chamado, né, para a população masculina. Então, durante o mês de agosto, aí, intensifica aí a campanha, né, com foco na saúde do homem e sempre também aí na prevenção, né? Então, este ano, o Estado também está aí com esse foco de prevenção. População masculina aí prevenir as doenças que podem estar aí ocasionando. É uma complicação maior de saúde, um agravamento. Então, é prevenção, é hábitos de vida saudáveis, alimentação, exercício físico, né? Estar aí sempre atento. Prevenção começa ali na casa de cada um, na rotina, no dia a dia de cada um. Então, é estar também aí procurando as equipes de saúde para fazer a prevenção e evitar qualquer complicação ou agravamento maior, para ter sempre aí uma boa condição de saúde.
10: Bom, Elaine, claro, a Secretaria de Saúde sempre à disposição, toda a sua equipe, os profissionais de toda a nossa população, afinal, a Administração Municipal de Salto do Lontra tem este olhar muito especial, este olhar diferenciado também para a área da saúde.
13: Isso mesmo, Ezra. Então, são muitos os investimentos, né, na área da saúde. A gente é sempre muito grato à nossa administração municipal, prefeito Fernando, Viciana, que não medem esforços, né, sempre buscando investimentos, melhorias para a nossa saúde pública. Então, é uma administração que dá toda aí a sustentação, todas as condições para que possamos desempenhar aí um trabalho de qualidade para a nossa população.
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15: Na educação, a Escola Antônio Peron promoveu um programa especial, reunindo alunos, familiares e comunidade escolar. Entre as atividades, destaque para o concurso de pratos típicos e para o Dia da Família na Escola, proporcionando momentos de integração, cultura e valorização das famílias. Wesley.
16: A Escola Municipal Professor Antônio Peron promoveu na última segunda-feira, dia 24, o Dia da Família na Escola, com referência também ao Dia do Folclore, que é celebrado em 22 de agosto. A programação contou com apresentações culturais dos alunos, concurso de pratos típicos preparados pelos pais e alunos, visita às salas de aula com mostra de trabalhos feitos pelas crianças, coquetel, dentre outras atividades envolvendo a comunidade escolar. A diretora, professora Edna de Oliveira, comenta como foi essa programação.
17: No dia 24 de agosto, a nossa escola viveu um momento muito especial, com o concurso de pratos típicos, o encerramento do projeto do folclore e o Dia da Família na Escola. Foi um dia de muita alegria, cultura e integração, com apresentações dos alunos e a valorização das tradições do nosso folclore. A participação das famílias na escola tornou o momento ainda mais significativo, mais emocionante, fortalecendo os laços entre a família e a escola. Agradecemos a todos os nossos alunos, a seus familiares, aos professores, funcionários. Agradecemos aos jurados que fizeram parte da mesa para a degustação dos pratos, aos colaboradores que contribuíram para tornar esse dia tão especial. Foi um dia de cultura, um dia de tradição, um dia da família e muitas memórias para guardar no coração. Obrigado a todos por esse momento tão especial.
16: A vice-prefeita da Madruga representou a administração municipal e destaca a realização desse evento promovido pela Escola Antônio Peron.
18: Foi uma alegria muito grande poder representar a administração municipal num momento tão especial na Escola Municipal Antônio Peron aí na manhã da segunda-feira. Foi uma manhã muito bonita, foi uma integração com a escola, com as famílias. Teve uma programação muito especial aí da Semana do Folclore, teve apresentações, atividades culturais e teve o concurso aí dos pratos típicos, no qual eu tive a alegria e o prazer de ser jurado. Foi muito difícil e a gente queria escolher todos, que estavam todos uma delícia, mas aí a gente escolheu 5 aí. Mas todos estão de parabéns, que foi bem caprichado, tudo muito.

0: principalmente as famílias, pela presença e participação. Quando a família e a escola andam juntos, quem ganha são os nossos alunos. E é assim que construímos uma educação cada vez mais acolhedora e significativa.
1: Foi realizado nessa última quinta-feira em Salto do Lotra a formatura dos alunos participantes do Programa Educacional de Resistência às Drogas e à Violência, o PROERD, desenvolvido pela Patrulha Escolar da Polícia Militar. A solenidade reuniu estudantes, familiares, professores, autoridades e representantes da comunidade para celebrar a conclusão de uma importante etapa na formação das crianças. Neste ano, 210 alunos participaram do programa, número considerado recorde e que resultou em uma formatura marcada pela emoção e pela participação das famílias. O evento contou com a casa cheia e momentos de integração, destacando o envolvimento da comunidade com a iniciativa voltada à prevenção e à construção de valores. O PROERD trabalha com crianças e adolescentes, temas relacionados à prevenção ao uso de drogas, violência, à tomada de decisões responsáveis, ao respeito e à convivência em sociedade. Mais do que transmitir informações, o programa busca oferecer ferramentas para que os estudantes possam fazer escolhas seguras e responsáveis ao longo da vida. O sargento Anatter destacou que o apoio da administração municipal é fundamental para que o PROERD seja realizado e alcance cada vez mais estudantes. Segundo ele, milhares de alunos são formados pelo programa em todo o Paraná, reforçando a importância da iniciativa como uma ferramenta de prevenção e também de aproximação entre Polícia Militar e a comunidade.
2: É uma honra, né, para nós da Polícia Militar estarmos concluindo mais uma formatura PROERD. Vale saber que no Paraná todo, né, são centenas de formaturas PROERD que ocorrem anualmente. Isso significa milhares de alunos formados, né, no curso PROERD. É uma instrução importante, né, para o combate e prevenção às drogas e à violência. Né, eu mesmo tenho, né, um filho que fez PROERD, né, hoje já é adulto, e eles não se esquecem, né, do PROERD. E vale ressaltar que, né, a formatura PROERD, ela acontece, nos municípios em que nós temos aí um apoio da prefeitura, tá? Ele demanda muito, demanda economicamente da prefeitura, demanda os recursos, né, da Secretaria de Educação. Então a parceria com a prefeitura é muito importante. O PROERD aí é um programa aí que aproxima, né, os alunos, enfim, as crianças com a Polícia Militar. E é muito importante para essa proximidade, né, da polícia com a comunidade.
1: A cabo Jaqueline Rocha, responsável pelo trabalho com os alunos, destacou a marca alcançada neste ano. Foram 210 crianças participantes em uma formatura que reuniu familiares e autoridades para acompanhar o encerramento das atividades. Ela ressaltou que, a partir de agora, os estudantes levam consigo o compromisso de colocar em prática os ensinamentos recebidos durante o programa.
3: Foi maravilhoso o PROERD esse ano, como sempre, né? Com 210 crianças esse ano, superamos o número de crianças. Foi maravilhoso. Foram momentos de muito aprendizado, né? Nós trocamos muitas informações, foi falado sobre responsabilidade, enfim, para que eles se tornassem bons cidadãos no futuro. E é isso que eles vão ser, né? Então, nós estamos bem felizes e hoje fechando com chave de ouro, com essa linda formatura, né? Cheia, a casa cheia, os pais, familiares, todas as autoridades presentes, para comemorarmos esse momento tão especial, né? O momento em que aí eles firmam um compromisso de se manterem sempre longe das drogas, da violência, no caminho do bem, né? Fazendo boas escolhas para a vida deles aí no futuro.
1: A policial também enfatizou a importância da participação dos pais e familiares. Para ela, a formatura representa um marco na vida das crianças, mas o trabalho de orientação e acompanhamento precisa continuar dentro de casa.
3: Isso mesmo, é muito importante a família estar presente nesse momento, né? Como tinham muitos pais aqui presentes, a gente agradece a presença de todos, porque é muito importante mesmo, né? Eles precisam acompanhar esse momento, né? Como todos os momentos da vida dos filhos de vocês, mas esse momento é um momento que marca, né? Que vai ficar aí para a vida toda deles registrado. E os pais presentes nesse momento é muito importante, sim, tem grande valia e a gente fica muito feliz da participação de todos.
1: O presidente da Câmara de Vereadores, Marcos Ravanelli, Tambuída, Mas os ensinamentos deixados pelo PROERD continuam fazendo parte da vida dos estudantes e das famílias.
4: É uma grande satisfação estar participando dessa formatura. São ensinamentos aí do PROERD através da valorosa Polícia Militar do Estado do Paraná, que traz ensinamentos do programa aí de resistência a drogas, a álcool, aos vícios. E parabenizar aí a todos os envolvidos, professores, diretores, a todas as nossas escolas, em especial aí a secretária deles. E parabenizar aí a todos os envolvidos, professores, diretores, a todas as nossas escolas, em especial aí a secretária de Educação, que coordena todo esse projeto juntamente com a Polícia Militar. Parabenizar aí a administração do Fernando e da Ana, que vem trabalhando e incentivando cada vez mais esse programa aqui no nosso município para todos os 5º anos, né? Então, hoje é um dia especial para todos os nossos alunos, um dia de alegria, um dia de festa, mas não acaba hoje, né? Dá um início aí a um trabalho com as crianças para que eles saibam dizer não às drogas.
1: A vice-prefeita Ana Madruga revelou que também foi aluna do PROERD. Ao relembrar a experiência, destacou que os sentimentos recebidos permanecem para a vida toda. Ana reforça a importância de proporcionar às crianças a oportunidade de participar do programa e afirmou que os valores trabalhados pelo PROERD vão muito além do período em que os alunos estão em sala de aula.
5: Uma alegria muito grande poder participar. Eu também já fui aluna do PROERD, então eu digo que vale a pena. O PROERD não é só um programa, Wesley. O PROERD é um ensinamento de vida. Isso aí vai ajudar muito os pais, eu tenho certeza que os pais estavam aqui em peso. Que alegria poder ver as crianças acompanhadas dos pais, dos profissionais da educação, profissionais aí da Polícia Militar. Quero agradecer a todos por esse programa, por essa iniciativa aí no nosso município.
1: O prefeito Fernando Cadori valorizou a participação dos 210 alunos, dos profissionais envolvidos no programa e das famílias que acompanharam a formação. Para o prefeito, investir em iniciativa de prevenção e orientação é também pensar no futuro de Salto do Lontra. Ele destacou que os ensinamentos trabalhados pelo PROERD contribuem para a formação de cidadãos mais conscientes, responsáveis e respeitosos.
6: É um momento de emoção, um momento das famílias, e a gente fica muito feliz. Nossa gratidão a todos que trabalham neste importante programa, especialmente a nossa instrutora, essa amiga de Salto do Lontra, a policial Jaque, uma pessoa extraordinária, uma pessoa fantástica, realmente muito preparada para essa função, juntamente com toda a corporação da Polícia Militar, dos bombeiros, todas as forças de segurança. A gente fica muito feliz. Claro, as nossas secretarias de educação, as nossas diretoras, auxiliares, pedagogas, professoras de maneira geral, especialmente as professoras dos 5º anos que acompanharam todo o período de formação dos nossos alunos, e a gente fica feliz. É um momento das famílias, os pais emocionados, os padrinhos, os tios, os avós, enfim, é um momento muito especial que a nossa comunidade vive, e achei muito interessante. Hoje é dia da formatura do PROERD, mas é só o primeiro dia, o primeiro ato à formatura. Esses jovens, hoje adolescentes, mas serão os nossos jovens do amanhã, os nossos comandantes de Salto do Lontra, das futuras gerações, certamente com esse aprendizado, com esse conhecimento, estarão muito mais protegidos das tentações da vida moderna, de tantos problemas que a gente vê com alcoolismo, com droga, com insubordinação, com falta de disciplina, com desrespeito às pessoas com mais idade, ao próprio patrimônio público, muitas vezes até a nossa própria pátria. Então entendemos que precisamos ter uma sociedade organizada, um povo ordeiro, respeitador, que busque ser feliz, mas dentro da disciplina, da regra e da ordem. É dessa maneira que pensamos no Salto do Lontra de hoje, de amanhã e de sempre.
1: A administração municipal considera a parceria com a Polícia Militar e a Secretaria de Educação uma importante ferramenta dentro das ações voltadas à formação das novas gerações. A formatura do PROERD reforça uma característica importante de Salto do Lontra: a capacidade de unir diferentes setores em torno de um objetivo comum, cuidar e preparar as crianças para o futuro. O apoio da Prefeitura Municipal demonstra que investir em prevenção, educação e formação de valores é uma prioridade da atual gestão. Ao apoiar programas como o PROERD, o município não apenas contribui para a realização de uma formatura, mas participa diretamente de um trabalho que busca construir desde cedo uma sociedade mais consciente, ordeira, respeitosa e preparada para enfrentar os desafios do futuro. A cerimônia marcou o encerramento de uma etapa para 210 estudantes, mas também deixou uma mensagem clara: quando família, escola, polícia militar e poder público

0: caminham juntos, o investimento feito nas crianças de hoje se transforma em esperança para a sociedade de amanhã.
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0: Mais do que uma data no calendário, o 7 de setembro é um momento de celebrar a história, a identidade e o sentimento de pertencimento ao nosso país. Em Salto do Lontra, a tradição será mais uma vez marcada pelo tradicional desfile cívico, que acontece na Avenida Nicolau Inácio, no centro da cidade, reunindo autoridades, entidades, escolas, famílias e toda a comunidade. E entre os símbolos que ajudam a contar a história do município, está a Banda Municipal, que há mais de 50 anos leva música, cultura e emoção para as ruas em Salto do Lontra. O coordenador da Banda Municipal, Cleimar Moravski, conhece de perto a trajetória e destaca a importância da preparação para mais uma apresentação de 7 de setembro.
2: É uma satisfação muito grande eu hoje, fazendo parte da Banda Municipal, podendo acompanhar essa história de perto. Eu, como integrante, hoje estou à frente da banda. É muito bonito. Essa banda existe hoje há mais de 50 anos de trajetória. Ao longo desse tempo, muitas pessoas passaram por aqui. Muitos músicos deixaram a sua contribuição. E hoje nós temos a responsabilidade de continuar o trabalho e manter essa viva tradição. Estamos nos preparando com bastante dedicação para o desfile aí de 7 de setembro. Os nossos ensaios estão acontecendo semanalmente, aí saindo pelas ruas de nossa cidade, fazendo aquela apresentação para o nosso município. O dia 7 de setembro é uma data muito importante que representa a independência e também desperta, nesse sentido, o patriotismo de cada um de nós. É muito especial poder levar esses batuques, esse som para a comunidade, as famílias lontrenses, as crianças, todas participando com a comunidade e prestigiando o nosso 7 de setembro. A Banda Municipal faz história em Salto do Lontra. O nosso objetivo é continuar levando essa música, esse som, na cultura para a população lontrense, mantendo essa tradição viva, passando esse amor pela música para outras novas gerações futuras.
0: E se a Banda Municipal representa uma parte importante da cultura em Salto do Lontra, o desfile também é um momento de encontro. É quando a comunidade sai de casa, leva a família para a rua e participa de uma celebração que une gerações. O palanque oficial estará montado em frente à Igreja Matriz, Nossa Senhora Aparecida, onde autoridades acompanharão as apresentações. O prefeito municipal também reforça o convite para que a população participe desse momento especial e prestigie o desfile.
3: É uma tradição aqui em Salto do Lontra, desde que assumimos o mandato lá em 2021. É claro que naquele ano não pudemos fazer por conta da pandemia, mas em todos os anos subsequentes que teve essa possibilidade, nós fizemos. São momentos maravilhosos de toda a nossa gente, a nossa comunidade se unindo, especialmente a comunidade escolar, mas toda a sociedade organizada de maneira geral, cada um da sua forma, do seu jeito, levando a sua representação para a Avenida Nicolau Inácio. Então, Salto do Lontra vai para a Avenida Nicolau no dia 7, segunda-feira. Tenho certeza que será mais uma vez um grande desfile. O povo de bem de Salto do Lontra gosta e adora esse momento tão especial. É o dia da nossa pátria, é um dia de respeito. A pátria somos todos nós e aqui em Salto do Lontra celebramos isso sempre com muito respeito, com muita dignidade e com grande presença de público. É isso, Salto do Lontra é as suas forças vivas. O investimento que acontece nas pavimentações, nos equipamentos, nas construções, nas obras, todos são muito importantes. Mas o que vale mesmo é a nossa gente. E vamos todos para a avenida, então, no dia 7 de setembro. É um convite do prefeito Cadore, da vice-prefeita Ana Madruga, dos nossos vereadores, com certeza, a nossa Secretaria Municipal de Educação também, na sua grande maioria, são apoiadores. Então, eu convido, convoco e estaremos juntos, com certeza, numa data maravilhosa para celebrar juntos o dia da nossa pátria mãe.
0: Reúna a família e venha para a Avenida Nicolau Inácio e faça parte dessa celebração, porque tradição não é apenas aquilo que se guarda na memória, é aquilo que se vive, se valoriza e se passa para as próximas gerações. Salto do Lontra espera por vocês no 7 de setembro.
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0: E chegamos agora ao nosso espaço dedicado ao esporte. Tem muita informação, competição e novidade movimentando o Salto do Lontra e as comunidades do interior. Wesley, hoje está recheado de informações.
4: A comunidade de Linha Boeira está recebendo um grande investimento na área esportiva. São diversas melhorias no campo de futebol, contemplando vestiários, banheiros, copa, alambrado, novo gramado, traves, dentre outros. Algo que irá proporcionar mais conforto e comodidade para os atletas, para os torcedores, enfim, a população de modo geral de Linha Boeira, das demais comunidades que integram a região do Vale do Jaracatiá e também de todo o município. O prefeito Fernando Cadore diz que a Linha Boeira será mais um grande palco esportivo de todo o município de Salto do Lontra.
5: Especialmente o nosso público esportivo, que certamente está muito feliz também com essa notícia, de investimentos expressivos na comunidade de Linha Boeira, no centro do Vale do Jaracatiá. A gente sabe que a Linha Boeira atende todas as comunidades do entorno. E também, claro, não quer dizer que não poderá sediar jogos aqui do Clube da Cidade também, a exemplo do que acontece hoje com Santa Terezinha, que tem sediado jogos do município, jogos da equipe local. Também a Linha Boeira com certeza terá estrutura e condições de fazer o mesmo. É um momento muito especial, com certeza. Está ficando muito bonito. As pessoas que estão visitando lá estão impressionadas. Já temos imagens aí que a nossa equipe de mídias coletou e vai estar mostrando para nossa gente. Ainda estamos no começo, mas claro, com certeza é um projeto muito ousado, um projeto a três mãos, eu tenho dito, porque foi uma emenda impositiva indicada pelo vereador Laércio, a complementação de recursos de maneira significativa também do município e a participação da comunidade. A comunidade inteira da Linha Boeira está engajada nesse investimento e a gente fica muito feliz com isso. É importante a gente investir, mas é importante que as pessoas, sobretudo as pessoas locais, deem valor para os investimentos, participem, façam parte, usem, usufruam desse espaço, que certamente será muito bonito e muito confortável para atender as demandas do nosso esporte. Esta região tem uma expressão muito grande no esporte de Salto do Lontra e poderá demonstrar isso com mais intensidade, ainda tendo a sua própria casa. Os vestiários estão prontos, os banheiros estão prontos, a copa lá para o atendimento dos usuários, dos torcedores também está pronto, a terraplanagem está pronta, enfim, a obra está andando. Agora teremos, claro, tratamentos culturais no solo, calcareamento, adubação orgânica no primeiro momento, plantio da grama, depois adubação de cobertura, controle de ervas daninhas, vem o alambrado, as traves, mas sim, é tudo aquilo que se faz necessário. Mas certamente será um grande palco esportivo de Salto do Lontra, vai servir como referência para aquela região tão promissora, de tanta gente trabalhadora, dedicada, mas também que gosta do esporte nos seus momentos de lazer. Então a Linha Boeira, com todo o Vale de Jaracatiá e o Salto do Lontra, de maneira geral, está apoiando esse importante investimento e certamente isso vai nos deixar muito felizes. Esperamos que num espaço curto de tempo esteja pronto, o tempo cooperando, agora vai para o lado do verão, vem a primavera, depois vem o verão, agora já no mês que vem temos a primavera e vem o verão, e daí são épocas em que a vegetação fica mais forte, certamente a grama vai poder se alastrar com rapidez e nós vamos ter os cuidados necessários, vamos dar as condições necessárias para que isso realmente aconteça da melhor forma possível e fique um belo local para o espetáculo do futebol, para unir as famílias, os esportistas e as pessoas de maneira geral.
4: O vereador Laércio Maier, que é da comunidade de Linha Boeira e fez a indicação de recursos através de emenda parlamentar, fala sobre esse grande investimento no esporte.
6: É uma emenda impositiva minha de R$85 mil para melhoria, mas vai muito mais. O município está aportando o restante que vai. Nós que já estamos com o vestiário pronto, né? Dois vestiários prontos, banheiro pronto, a nossa copa pronta e esperando o nosso campo logo aí para nós inaugurar. A terraplanagem já está tudo pronta, agora tem que fazer a correção do solo, adubação e depois nós ponhar a grama. E desde já agradecendo a comunidade pelo incentivo, pela ajuda que eles estão ajudando e pedindo que continue ajudando, que vai ter mais serviço. E nós temos que pôr a grama, ajeitar e para logo nós ter a nossa casa. Que nós temos sempre time representando o município. Então, desde já, agradecendo a todos que de uma forma ou de outra estão ajudando a diretoria do campo, a diretoria da comunidade, sempre dando um incentivo, dando suporte, ajudando de uma forma ou de outra. E agradecer o nosso prefeito também, que sempre está olhando aí para a comunidade Linha Boeira, nossa vice, o nosso secretário de esporte aí, sempre incentivando o esporte, cada vez mais campeonato, né? Isso aí ajuda muitas comunidades.
4: A vice-prefeita Ana Madruga diz que investir no esporte é investir nas pessoas, proporcionando mais saúde, qualidade de vida, entretenimento, amizades, dentre outros inúmeros benefícios.
7: É uma satisfação poder falar sobre esse investimento que está sendo realizado na comunidade Linha Boeira, especialmente aí voltada ao esporte. Esse espaço é um campo muito importante para a comunidade, porque vai proporcionar um local adequado para o pessoal fazer sua prática esportiva e seu futebol. E vai ser uma área de lazer também para a convivência das famílias aí da Redondeza, de todas as outras comunidades aí em torno da Linha Boeira. Quando a administração municipal investe no esporte, está investindo em qualidade de vida, no bem-estar da nossa população. E é muito importante levar essas melhorias, Wesley, para nossas comunidades do interior, que isso vai valorizando cada região do nosso município. Quero parabenizar aqui a toda a comunidade de Linha Boeira, ao vereador Laércio, ao nosso secretário de esporte, Huércules, aí ao Ney, nosso diretor do departamento, todos envolvidos aí nessas melhorias do esporte. Espero que seja um local bem aproveitado pelas crianças, pelo adulto, pelo jovem, para todas as famílias. É assim que o município vai continuar trabalhando, olhando todas as necessidades da comunidade, buscando investimento que realmente faça a diferença na vida das pessoas.
4: O diretor do Departamento Municipal de Esportes, Paulo César Bruslin Hércules, também fala sobre esse grande investimento no campo da comunidade de Linha Boeira.
8: Mais um investimento da Prefeitura Municipal de Saldo Lontra, juntamente aí com o vereador Laércio. A gente deu início à reforma do campo do Vale do Jaracatiá, né? Mais propriamente dito, da Linha Boeira. Então, uma infraestrutura fantástica.

0: mais o esporte aqui de Sal do Lontra.
1: Bom, Hércules, aproveitando a sua participação aqui junto com a gente, nós teremos na semana que vem, 1º de setembro, na terça-feira, a estreia do salto na Copa Aesuparo de Futsal. Joga em casa contra Marmeleiro.
0: Exatamente, Wesley. Nós temos a estreia dessa competição aí, Salto do Lontra. A gente sabe que vem com alguns desfalques, alguns jogadores que não farão mais parte da equipe de Salto do Lontra. Mas temos a garotada nova aí do Sub-17, que está buscando sua vaga na equipe principal. E na terça-feira a gente estreia aqui diante da equipe campeã do ano passado, Marmeleiro. Tenho certeza que será um grande jogo. Deixo o convite para a nossa população, nossos torcedores se fazer presente. E é muito importante a motivação e torcer pela equipe do Sal do Lontra para largar com o pé direito nessa competição. Haja visto que é uma garotada nova aí, alguns torcedores aí ficarão surpresos que a equipe que Sal do Lontra colocará em quadra agora. Mas a piazada aí ficaram, obviamente, alguns atletas da equipe que já vinha jogando nos anos passados. Com certeza vai dar experiência para essa garotada que vem vindo aí. E no sábado também, né, teremos a estreia do Salto do Lontra no feminino também. A gente não sabe ainda se será no município de Salto do Lontra ou fora de casa. Com certeza também as meninas vêm motivadas para buscar pela primeira vez uma passagem de fase que seria muito importante para elas, a sequência da competição.
1: Bom, Hércules, o jogo do feminino será no sábado da semana que vem, então dia 5 na sequência, né?
0: Exatamente, na sequência, sempre lembrando, né, Wesley, que a chave ouro ela joga na terça-feira, a chave prata joga na quinta-feira e o feminino joga no sábado.
1: Bom, claro, não tem cobrança de ingresso, né?
0: Com certeza, Wesley. Aqui o município de Sal do Lontra é uma tradição, né, a não cobrança de ingresso. Então já fica o convite para a população, os torcedores, fazer presente na terça-feira. E caso o jogo venha acontecer no sábado aqui em Sal do Lontra, também prestigiar a estreia da equipe feminina no sábado no Ginásio de Esporte Vermelhão.
1: E no Campo Grande, no futebol de campo, Salto do Lontra estará disputando mais uma vez a Taça Esperança de Futebol em Boa Esperança do Iguaçu. A estreia no dia 7 de setembro, no dia da Independência do Brasil, contra o time da casa Boa Esperança.
0: Exatamente, Wesley. As duas equipes que chegaram às finais do ano passado. Boa Esperança do Iguaçu venceu a equipe de Salto do Lontra pelo placar de 1-0, ficou campeão daquela edição do ano passado. Mas agora com atletas novos ingressando na equipe de Salto Lontra, vamos ver se a gente consegue chegar a essa final para trazer o título para o nosso município mais uma vez.
1: E vem aí o Campeonato Municipal de Voleibol masculino, feminino e também o misto.
0: Também temos essas competições que darão início no próximo domingo, pelo masculino e feminino. A gente fez o congresso técnico na segunda-feira no Ginásio de Esporte Vermelhão, onde ficou definido, num final de semana se joga o masculino e o feminino, e no final de semana sequente se joga o misto. Então também já convido os torcedores para se fazer presente e prestigiar mais esse campeonato aqui do nosso Grande Salto do Lontra.
1: É nesse domingo então a estreia do nosso voleibol, todo mundo convidado.
0: É nesse domingo, a partir das 14h30, estreiamos com o masculino, dois jogos do masculino e na sequência dois jogos do feminino.
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0: 1:55.
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24: 2:02.

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1: 2:03, e aí você, tudo bem? Muito boa tarde, minha gente, é sexta-feira, sextou 28/8/26, né? 28 de agosto de 2026, estamos no ar com o nosso A Tarde é Sua aqui nos 94.1 da Rádio Independência.

0: Que bom saber que você está aí com a gente, ligadaço aqui com os 94.1 da Rádio Independência. Aqui, a tarde é toda sua. Exatamente, hein? Até as 15, até as 3 horas da tarde. A tarde é toda sua aqui, hein? E liberado o WhatsApp também para você participar comigo, 991181390, para você interagir com a programação e também, você sabe, concorrer a prêmio.
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0: 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Mas é o seguinte, já vou adiantando pra você, vai ser acelerado com os dois pés hoje aqui. Atenção pra nossa primeira dica da senha de hoje. Tem de supermercado. Tem de supermercado. É a nossa primeira dica da senha de hoje. Qual é a senha, hein? 991181390, manda seu nome completo e a sua resposta pra mim aqui. Tem de supermercado. Se tem no supermercado, vai ter em algum outro lugar também, né? Qual é a senha de hoje? 991181390, manda seu nome completo e a sua resposta aqui pra gente, pra nossa senha de hoje. Olha só, lancei aqui, já chegaram as primeiras participações. Um abraço, Ademar Maria da Silva. Ademar, seguinte, Ademar, a sua resposta da senha está certa. Um abraço também quem está com a gente aqui, a Isa Marçavi. Tudo bem, Isa? Isa, a sua resposta da senha também está certa. Um abraço, José Clarindo Pereira, também já está com a gente aqui participando e a resposta da senha está certa. Quem também está com a gente aqui participando da nossa programação, do nosso A Tarde é Sua, nesta super sexta-feira, é o meu amigo Lírio Galdiano. O Lírio tá nos dando carona ali na máquina, né, Lírio, hein? Então tá bom. Obrigadão aí pela audiência, bom trabalho pra você. Pode ser a sacola? Lírio, não é. Beleza? Um abração, tudo de bom, bom trabalho, hein? Quem também está com a gente aqui é o Volmir da Silva. Tudo bem, Volmir? A sua resposta da senha está certa. Quem também está participando com a gente aqui, a Letícia Eberhardt. A senha deve ser? Deve sim, está certa a sua resposta. Também quem está participando aqui, a Fabiana Alves dos Santos. Tudo bem, Fabiana? Pode ser? Uma das suas respostas está certa. Ainda quem está mandando a sua resposta para a gente aqui, a Eliane dos Santos. A resposta está certa. E Ivomar Facim também participando com a gente e também está acertando a nossa senha de hoje. Rosimere Zanata Laurindo, pode ser caixa? Poderia até ser, né? Mas não é. Cladecir Pius, tudo bem, Cladecir? A sua resposta da senha está certa. Quem também está com a gente aqui, a Roseli Souza Abreu, pode ser caixa? Não, não é. Euni Ferreira de Aguiar. Euni Ferreira de Aguiar, a sua resposta está certa. Abraço, Vânia. Obrigado aí pela audiência, hein, Vânia? Tudo de bom. Bom final de semana. Otília de Almeida Pereira, pode ser comida, quem sabe? Não é. Já, já eu sigo atendendo. Vai mandando a sua participação para mim aqui. 991181390. Tem de supermercado a nossa primeira dica.
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0: Eu vou com a primeira música aqui. Michel Teló, Toda Forma de Amor e Exagerado. Ótima tarde, bom final de semana.

0: Nessa programação da Independência, a tarde é sua. 12h12. Passou por aqui o Michel Teló no nosso A Tarde é Sua. Minha gente, tem de supermercado a nossa primeira dica da senha de hoje. Eu quero agradecer demais você que está participando com a gente aqui, porque é o seguinte, hoje só dei a largada da primeira dica aqui, já dezenas de mensagens. Ô, coisa boa, minha gente. Muito obrigado mesmo. Abraço, Pedro da Alcomune. Como é que você tá, Pedro? Tudo bem? Pode ser caixa. Poderia ser, mas não é. Eva dos Reis Rodrigues Batista, pode ser placa? Não, também não. Neuza Vebra, pode ser então promoção? Não, também não. Lírio, pode ser promoção? Não é. Laudeciro Júnior e Berhardt Moreira Leite, resposta certa. Carlos Eduardo e Berhardt Moreira Leite também participando e acertando. Mônica Alves de Andrade também acertando. Estevão Abosque também. Genesi Alves dos Santos também acertando. João Alves dos Santos também. Manuela Alves dos Santos também acertando a senha de hoje. Edinara Leite, resposta certa. Karine Schini também acertando. Marisa Ipe da Silva também está participando com a gente aqui, também está acertando a senha de hoje. Sueli Fortunato, pode ser pacote, pacoteira, pão, quem sabe? Não é. Marli Maria Adalberto Monteiro. Pode ser pessoal, é isso? Não é essa a nossa senha, não. Lucimar Sabe, resposta certa. Luciana Sabe também participando com a gente e também está acertando a nossa senha de hoje. Vinícius dos Santos da Rosa também está participando, também está acertando a senha desta sexta-feira. Maria Correia, tudo bem, Maria? Minha amiga, seguinte, a sua resposta da senha está certa. Quem também está mandando aqui a sua resposta para a nossa senha de hoje? Everaldo Svidersky. Tudo bem, Everaldo? Um abraço, bom final de semana. A sua resposta também está certa. Quem também está mandando aqui é a Mônica Alves de Andrade, né? Também acertou a senha. No Aldo Alves de Andrade também. O Vinícius Vieira Bassanese também está participando com a gente e também está acertando a senha desta sexta-feira. Um abraço, Marli C. Pedroso. Tudo bem, Marli? A sua resposta da senha também está certa. Já eu sigo atendendo aqui as demais participações. Minha gente, seguinte. Tem de supermercado, primeira dica. Segunda dica, tem de brinquedo. Tem de brinquedo. É a segunda dica da senha de hoje. 2h14.
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0: 2:18.

0: É a Independência com A Tarde é Sua, nesta super sexta-feira. Obrigado pelo carinho, pela audiência, onde quer que você esteja ligado com a gente, aqui com o nosso A Tarde é Sua. Minha gente, tem de supermercado, mas também tem de brinquedo. São as dicas da nossa senha até o momento. Um abraço, Abel Batista, pode ser o açougue? Não, não é. Vanessa Boger, resposta certa. Rafaele Boger também acertando. Zaya Gabriele Boger também. Solange de Lima da Silveira também acertando. Dalva de Araújo Bosque também. Rafaela Demetro também acertando. Maria Vitória Berkenbrock também. Maria Anitta Ribeiro de Jesus também acertando. Toca a música Cadeira Amiga. Neiva Fraga também acertando a senha. Otília de Almeida Pereira também. Maria Notti também acertando. Maria Angélica Moraes também acertou. Jaci Silveira também. Jonei Moraes Silveira também acertando a senha de hoje. Índia Mara Lopes da Silva também acertando. Marcelo Moraes Bento, resposta certa. Ravida Silva Bento também acertando. Stephanie Eduardo da Silva também acertando. Vânia Castelli também participando e acertando. Valceli Terezinha da Silva também. Jean Marcos Borges também acertando. Vanderlei Rodrigues de Lima também. Cíntia Mara Lopes da Silva também acertando. Pedro Victor Lopes da Silva também. Albertina Moraes também. Alan Lucas Marim também acertando. Sueli Fortunato também acertou a senha de hoje. Valdir Teles também participando e acertando. Toca aí os atuais. Morena de 15 anos. Quem também está com a gente aqui mandando a sua resposta para a senha de hoje é o Fábio Barbon. Tudo bem, Fábio? A sua resposta da senha está certa. Quem também está mandando a sua resposta aqui é a Selma Jacques. Tudo bem, Selma? A sua resposta também está certa. Já já eu sigo atendendo aqui as demais participações para a senha de hoje. Tem do supermercado, primeira dica. Segunda dica, tem de brinquedo. Terceira dica, no parque tem de bate-bate. No parque tem de bate-bate. É a nossa terceira dica da senha de hoje. 2h20.
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9: 2h25. E o A Tarde é Sua com você nesta super sexta-feira. Tem de supermercado, tem de brinquedo e no parque tem de bate-bate. São as dicas da nossa senha de hoje. Quem está com a gente participando aqui? Rosemary Zanata Laurindo, resposta certa. Paulo, resposta certa. Neuci Franco também acertando. Valdomira Aguiar do Prado também está acertando. José Amâncio de Joinville, resposta certa. Marli Maria Dalberto Monteiro, resposta certa. Ivete Maria Rizello, pode ser a sacola. Não, sacola não é. Iodete Pelentier, resposta certa. Márcia Ferreira também acertando. Fred Ribeiro também acertando. Silvana Lima também acertou. Fernanda Pickler, resposta certa. Cintia Aline também está acertando. Pietro Análio de Oliveira também. Isabel Antunes também. Zenaide de Jesus também. Gabriel Pickler também acertando. Daniel de Oliveira também. Eliane de Minsky também acertando. Ivone Bortolini, um abraço, resposta certa. Ivone Domingues também acertou a senha de hoje. Maria Terezinha Nava, a resposta certa. Toca a música Corolla Branco. Luiz Nava também acertou a senha. Emanuel Silveira também está participando e acertando. Neuci Ferreira, a resposta também está certa. Toca a Toalha Branca da banda Céu e Cantos. Paola de Metro também participando e também está acertando a senha de hoje. Letícia Marculina, a resposta também está certa. Miguel Marculina também participando, também está acertando a senha de hoje. Cristiano Rodrigues aí no Rio Varando, um abraço. A resposta está certa. Toca o Eduardo Costa, conta pra ela. Então tá bom, obrigado aí pela audiência aqui com a programação da Independência. Quem também está com a gente aqui é a Tatiane Miller de Oliveira, de Nova Esperança do Sudoeste. A resposta está certa. Já eu sigo atendendo aqui as demais participações pra senha de hoje. 2h27.

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12: 12h30.

E o Atarde é Sua com você nesta sexta-feira. Tem de supermercado, tem de brinquedo e no parque tem de bate-bate. São as dicas da nossa senha de hoje. Quem está comigo participando aqui, mandando a sua resposta aqui para nossa senha. É Edmilson Veríssimo da Rosa, resposta certa. Tainara Abrão também acertando a senha. Breno Veríssimo Abrão também acertando. Edmara Veríssimo da Rosa também. Marisete Rodrigues da Silva também. Kemily da Silva Xavier também acertando. Adelino Heck, resposta certa. Valdete de Aguiar também acertando. Sivonei de Aguiar também. Wellington Júnior também acertando. A Sofia da La Barba também. Edir da La Barba. A Sônia Berquem Brock, Adriana, Andréia também, todos acertando a senha. Luana Ferreira também acertando, Isabela de Aguiar também, Miguel de Aguiar também, Luiz Melhorança também acertando, Olivina Alves Trindade também, Natália Nunes da Silva também acertando, Josino Rodrigues de Lima também, Nicolas Matheus Calon também acertando, Helenice Duarte também, Solange de Carvalho também está acertando, Emanuel de Carvalho também, Ana Paula Cavalheiros também acertando, Altino Moreira Leite, resposta certa, Maria Valentina Eberhardt Moreira Leite também, Libera, REC, resposta certa. Filomena de Oliveira também acertando a senha. Toca a música Menina Não Corte o Cabelo. Pedro Dalcomune, pode ser a balança. Não, meu amigo, não é. Lívia Beatriz, resposta certa. Carmelindo Antunes também acertando. Edson Pickler Nunes também acertando. Vitor da Silva Nunes também. Lucas da Silva Nunes. Gilvane da Silva Nunes. Joslene Alves. Márcia Padilha. Nicolas da Silva. Júlia da Silva. João Emanuel Ribeiro. Manuel Ribeiro. Ana Alice Gonçalves. Daiane da Silva.

Silva, Everlin Ribeiro, Vanderli da Silva, Valdevino Gonçalves da Silva, Terezinha da Silva, Enzo José de Souza, Clair Gonçalves da Silva, Nivaldo Boger, Jefferson Boger, Sofia Mendes, Roseli Souza Abreu, Ademir Arese, todos estão acertando. A senha de hoje, um abraço, Sidmar Peron, também está participando com a gente aqui, também está acertando a senha de hoje. Quem também está com a gente aqui, Neuza Franco, tudo bem, Neuza? A sua resposta da senha também está certa. Ainda quem está participando, a Valneide de Fátima Caranhato, tudo bem, Valneide? Abraço para você e para sua família também, um bom final de semana, hein? A sua resposta da senha está certa. Eloir Castelli, tudo bem, Eloir? A sua resposta da senha também está certa. Também quem está com a gente aqui, Laiane País Maier, resposta certa. Luiz Maier também acertando. Juvil de País é também participando com a gente e também está acertando a senha de hoje. E a gente é o seguinte, fechamos as participações. Não vale mais a partir de agora, não vale mais. Já já eu sigo sim atendendo as dezenas que estão comigo aqui e que ainda não atendi para a senha dessa sexta-feira. 2h35 na indicação, tem o Barrerito, Cadeira Amiga.

0: Barbaridade, é sexta-feira mesmo, né? É, Nando Moreno. 2h44. Estou de verdade. 12h44 aqui na nossa programação Manfroy Supermercados, onde a economia é todo dia. 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Bora lá com as dezenas de participações aqui pra senha de hoje. Um abraço, Marlene Berkenbrock, resposta certa. Melissa Berkenbrock também. O Márcio Cedo Santos também acertando. Paulo Vitor de Oliveira também. Luiz Fernando Lanzana. Lourdes Alves. Larissa Berkenbrock. Caroline Olinda Berkenbrock. Sirlene Berkenbrock. Ainda Bernardina Berkenbrock. Nilo Berkenbrock. Todos acertando a senha, hein? Sirleide Carvalho também acertando. Está mandando um abração aqui. Os parabéns pra irmã, a Ivonete, que está de aniversário. Oi, Ivonete, parabéns pra você, saúde, felicidades, hein? Abração aí da Cirlei, um abraço também da nossa equipe Independência aqui, né? Indicou aqui a música Secretária do Amado Batista. O Pietro Casanova também acertando a senha, o Cauã Casanova também, Lívia Beatriz também participando e acertando a senha, Sirlene Nascimento também, João Abreu também acertando, João Abreu, né, também acertando, Luísa Gonçalves do bairro Cooperativa também, Altamir Rechenbach também acertando, Eliane Angelina da Vila Rural também participando e acertando a senha, Marinês Lewandowski pode ser a cestinha. Não, cestinha não é. Maria de Lourdes Varmelen, deve ser gente ou caixa, quem sabe? Não é. Tereza dos Reis Rodrigues, a resposta da 100 está certa. Também a Janete Esper, a resposta certa. Jonathan Oliveira também. Miguel Melhorança, Elisa Terezinha de Melo, Ana Cláudia Aguiar, Manuela Bueno, Simone Ferreira de Aguiar e a Yuri Guilherme Fernandes, Isabela Melhorança, Luana Ferreira de Aguiar, João Vitor Fernandes, Ayrton Luiz Melhorança, Fátima Ferreira, Luana de Melo Aguirre, Jurema do Carmo, Tânia Maria Fra, Yasmin Nunes, Lourdes Ferreira de Aguiar, Artidor da Silva, Suzana Dalabarba, Vânia Aguiar, Eloir Castelli, Jocelina Mal Maciel, Valdemar Antônio Meredic, Vera Lúcia Pimentel, Cecília Urbano da Rosa, Sebastião da Rosa, Simone Aguiar, Yasmin Aguiar, Eloy Oliveira, Vladimir Ribeiro da Rosa, todos estão acertando. Vladimir está indicando aqui, toca a música Soldado de Deus. Ainda a Carmelinda de Almeida Vebra também acertando, Neuza Vebra também, Claudinei Vebra de Matos também acertando, João Pedro Vebra de Matos, Cleusa Vebra, José Aparecido de Matos, Ronaldo Lucieto, Nilson Martins, todos acertando a senha, né? Lucilene Chaves da Silva, está homenageando o filho Felipe da Silva Moreira, que hoje está completando 15 anos. Alô, Felipe, parabéns pra você, somente coisas boas aí na sua vida, hein? É a música indicada, Feliz Aniversário. Então tá bom, parabéns aí pro Felipe, né? Um abração da Lucilene, um abraço também da nossa equipe Independência. Também quem está com a gente aqui participando da senha de hoje é o Thiago Giraldello, resposta certa. Sofia Giraldello também acertando, Fabiane Giraldello também. Vilmar Rotini também, Vilma Rotini também participando com a gente e acertando a senha. Gesbel, tudo bem, Gesbel? Pode ser um avião ou bola? Não é. Dona Maria Teles, um abraço, a resposta está certa. Toca a música do trio Parada Dura, A Porta Encostada, oferecendo para Sueli Fortunato, que também está ligado com a gente aqui, né? Guilherme Ronsani, resposta certa. Tereza Avelino Alves também acertando. Cleia Ronsani também acertando. Vilmar Ronsani também está participando e também está acertando a senha de hoje. Já eu sigo atendendo aqui as demais participações para nossa senha desta sexta-feira. 2h48 já.
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0: 2h52.

E o A Tarde é Sua com você nesta sexta-feira. 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Bora com participações aqui pra senha de hoje. Um abraço, Lisete de Souza. Pode ser mercadoria a senha de hoje? Não é. Douglas Guerra Rock, a resposta está certa. Enzo Gabriel Ribeiro, tudo bem, Enzo? Resposta certa. Miguel Silveira também acertando. Lourdes Enzen também. Lúcia de Jesus também acertando. Jailson Silveira também. Poliana Enzen também está participando com a gente e acertando a senha. Maria Gorete de Jesus também acertando. Gilson Enzen também acertando a senha de hoje. Ainda Ademir Cristani, um abraço. A resposta da senha está certa. Maria Vitória Foz também acertando. Rosélia Garcia também. Maria Aparecida B de Carvalho também acertando. Graciliano de Carvalho também. Valdecir de Carvalho também. Bernardo Rodrigues de Carvalho também acertando. Leonice Rodrigues também. Valdir de Carvalho também. Ana Marta da Costa também acertando. Maria Valentina Rodrigues Amaral também. Adenir da Silva Amaral também acertando. Zenita do Carmo também. Maria do Carmo também acertando. Isabela dos Santos também. Charles Saquete também acertou a senha. Caroline Meridique também está acertando. João Monteiro Sobrinho, resposta certa. Toca a música Gauchão de Apartamento. Janete de Araújo também acertando. João Vitor de Araújo Lemes também. Ingrid Maria

0: Helemis Pétrica também, Kelly Mendes também acertando, Andrei da Silva também, Janete Moreira Leite Carvalho também acertando, Yasmin Vitória Vicente também está participando com a gente e também está acertando a nossa senha de hoje, Ricardo Coziol também acertando, Ana Cláudia Catânio também, Matheus Catânio Coziol também, Ivete Catânio, Hermínio Catânio também estão acertando a senha de hoje. Seguinte, bora pro intervalo, na volta tendo as últimas aqui, claro, revela a senha e daí a gente vai para o sorteio aqui no A Tarde Sua. 2h54.
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0: Promoção Independência 2h58 nesta super sexta-feira. Bora lá com as últimas participações. Um abraço, Terezinha Leite Araújo. Pode ser a cama elástica, senha? Não, minha amiga, não é. Vivaldino Barbosa, a resposta está certa. Nelly Faitão também acertando. A Lisete de Souza também participando com a gente aqui, também está acertando a senha de hoje. Ainda quem está com a gente aqui, queria homenagear o filho, que amanhã estará de aniversário, fazendo 5 aninhos. O nome dele é o Giovanni Hendersman Barbosa. Música do Amado Batista, Fúria Seca. É a Márcia que está homenageando. Parabéns, Giovanni! Felicidades para você, que Deus te abençoe sempre, grandemente, hein? Um abração da Márcia, um abraço aqui da nossa equipe Independência também, beleza? A música eu vou ficar devendo, vai dar tempo aqui, né? Mas parabéns aí para o aniversariante, muita saúde e, como eu sempre digo, um caminhão de coisas boas, né? E a gente, seguinte, dicas da nossa senha de hoje eram... Tem de supermercado, tem de brinquedo e no parque de diversão, né? Tem de bate-bate. Eram as dicas da nossa senha de hoje, que era o carrinho. O carrinho. Tem o carrinho de supermercado, tem carrinho de brinquedo e no parque de diversão, né? Tem o carrinho de bate-bate. Nós tivemos hoje 263 pessoas que acertaram. Que coisa boa, hein? Em meia hora, né? De WhatsApp aberto aqui. Quase 300 participações, né? Certas, né? 263. Que maravilha. Obrigado, meus amigos. Eu vou pro sorteador para saber quem vai levar o kit almoço do domingo lá da lancheria Tia Tere, né? Frango assado, maionese, farofa, refri 2 litros também, né? 263. Boa sorte para todos. Sortear agora. 227. 227. 227 participou com a gente aqui e levou o kit almoço do domingo lá da lancheria Tia Tere. É Jailson Silveira. Jailson Silveira é o contemplado de hoje. Parabéns, Jailson. É o seguinte, domingo a partir das 11h30, pode chegar lá na Tia Tere para retirar o seu kit almoço, beleza? Leva um documento de identificação que o seu nome vai estar com a equipe lá. Jailson Silveira é o contemplado de hoje. 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Minha gente, obrigado. Obrigado mesmo pela sua audiência, pela sua companhia. Vanderlei Almeida chegando na sequência com o Comitiva. Segunda-feira, hein? 1:30 da tarde aqui estaria aguardando você. Beleza? Um abração, tudo de bom. Bom final de semana.
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18: É isso aí, gente. Estamos chegando por aqui na programação do nosso Comitiva. Muito bem, olha que bacana. É o Comitiva com você a partir de agora, nesta sexta-feira. Sextou, hein, gente? Às 3:06, eu, Vanderlei Almeida, estou chegando para fazer companhia com você até às 5 horas da tarde. Olha que bacana, hein? Para você participar, é só mandar sua mensagem no nosso WhatsApp. Já estamos aí com o nosso WhatsApp conectado para você ficar já ligadinho com a gente no Comitiva. Você também vai acompanhar, é claro, na programação dessa tarde, informações, dicas e muito mais aqui no nosso Comitiva. É a Rádio Independência, diretamente aqui do Centrão de Salto do Lontra, com as melhores músicas para você e informação. Chegando para você, então, sucesso na sua tarde de sexta-feira, para a gente iniciar o finalzão de semana, dia 28 de agosto aí.
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18: É o Agroboy com você, mundão esquisito.
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1: 3:20, 3:20. Essa é sua Rádio Independência aqui de Salto do Lontra. A rádio que está sempre com você, a rádio que ouve você. Muito boa tarde, viu? Sextou, hein? A rádio que ouve você,
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1: Muito bem, Rádio Independência com você na sua tarde de sexta-feira, finalzão de semana, hoje dia 28 de agosto, o ano é 2026, né gente? Olha que bacana, chegando mais uma etapa, finalzão de mês aí, logo logo, né, já vamos pular pro próximo mês. E você, como é que você está? Tudo bem com você? Tudo certo? Como que amanheceu, né? Como é que tá sendo seu dia? Conta pra mim aqui no nosso WhatsApp, pode mandar sua mensagem, está liberado o nosso WhatsApp pra sua participação. E esse vento aí, hein, pessoal? Esse vento... É, hoje se você não se segurar em alguma coisa aí, pode voar junto, né? Porque o vento tá tenso demais, hein? E a sexta-feira de tempo quente aí, hoje a temperatura subiu muito, foi para 30 graus, inclusive, né? No sábado já o tempo muda e teremos sol entre nuvens e pancadas de chuva e possibilidade também de trovoadas, principalmente entre o fim da manhã e a tarde aí. Então, já no domingo, a previsão indica também chuva e trovoadas com possibilidade de chuva mais forte. Temperatura também cai e fica entre 21 e 28 graus aí, viu? Mas fique sempre atento às mudanças, porque olha só, nada é certo, nada é certeza. É uma previsão do tempo, então, para você aqui no nosso Comitiva, tá bom? Ótima tarde para você, vamos de música. Tá chegando o Luan Santana, daqui a pouco eu vou conferir as mensagens do pessoal do WhatsApp também, que tá aqui com a gente, ligadinho na programação do Comitiva.

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1: É isso aí, pra você ouvir bem rápido aqui na programação do Comitiva. Olha só, quero aqui agradecer, é claro, você que tá mandando sua mensagem no nosso WhatsApp, participando, né? E também estamos aí recebendo aqui nos estúdios aí a Diana, né? A Diana que está com a gente nessa tarde também de sexta-feira, trazendo coisas boas aí para você, amigo ouvinte. Boa tarde, Diana, tudo bem?
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14: 3:40, 3:40 para você que tá ligado com a gente na Rádio Independência. A rádio que ouve você, muito boa tarde. Chegando o De Luca com as últimas do esporte para você na programação aqui do nosso Comitiva.
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17: E no ar por aqui na sua sexta-feira, dia 28 de agosto, tudo pronto para a gente começar mais uma edição das últimas do esporte. Comigo, De Luca, todas as informações sobre o mundo da bola. Então, já dá aquele grau, aumenta o som e tamo junto aqui na melhor.
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17: Vamos começar falando de Internacional e Grêmio, que ficaram no 0-0 ontem no Beira-Rio pela ida das quartas de final da Copa do Brasil. O clássico gaúcho foi truncado e com poucas chances dos dois lados. No total, foram 43 faltas no jogo, com a bola parando. parando a cada 2,5 minutos em média. O Inter teve mais posse e finalizou mais, mas não criou nenhuma chance clara. O Grêmio também não ameaçou de forma consistente. A polêmica do jogo foi um lance de Carlos Vinícius que acertou o rosto de Bruno Gomes com o braço e não foi punido, mesmo já tendo amarelo. O jogo de volta será na quinta, dia 3, às 9 da noite, na Arena do Grêmio.
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17: O atacante colombiano John Arias fez exames de imagem na manhã de ontem e o resultado apontou uma lesão na parte posterior da coxa direita. Ele está fora do jogo de domingo, dia 30, contra o Mirassol, fora de casa, pela 25ª rodada do Brasileirão. O departamento médico do Palmeiras avalia o problema como leve, mas já é suficiente para tirar o camisa 11 do duelo. A Arias sentiu um incômodo após a vitória por 3-0 sobre o Santos nas quartas de final da Copa do Brasil e deixou o campo mancando. O lateral Piquerez também preocupa, com edema na coxa direita. Já o zagueiro Gustavo Gomes, que saiu por precaução no clássico, foi avaliado e liberado, sem contusão muscular. O atacante Paulinho segue na reta final de transição física.
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17: O zagueiro Kaká do Vitória foi punido com 2 jogos de suspensão pelo STJD ontem. O motivo foi ter tentado rasgar a camisa do volante Jean Lucas, do Bahia, na comemoração do segundo gol do Bavi, no último domingo, dia 23. O julgamento chamou atenção porque a procuradoria usou um vídeo de uma página de paródia com áudio falso na acusação. O advogado do Vitória apontou o erro e o procurador admitiu o equívoco na hora. O atacante Marinho também foi julgado, mas sua punição virou advertência. Jean Lucas foi absolvido e o Bahia recebeu multa de R$ 2.000 pelo atraso no reinício do jogo. Tô de volta daqui a pouquinho já com mais informações. Fique ligado.
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14: Muito bem, as últimas do esporte para você. Daqui a pouco tem mais, viu? Chegando o Edson e Hudson.

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4: 3 horas e 50 minutos, 3:50. 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
4: Muito bem, esse é o Comitiva com você na sua tarde, hein? De sexta-feira, finalzão de semana, até que fim, né? Chegou mais um finalzão de semana. Muitos aí curtindo essa tarde boa, gostosa. Lembrando que a temperatura subiu, né? Foi aí para 30 graus, hein, gente? Olha só, hein? Ficou mais quente. Comitiva aí agora tá pegando fogo, né? Igual diz o outro. Vamos lá. Mas olha só, você que tá aí trabalhando, né? Tá curtindo na sua casa. Você do pessoal do interior também, um forte abraço para vocês, viu? Fique à vontade aí. Aumente o volume do seu rádio. Acompanhe, porque tem muita coisa chegando por aqui. Tem informação para você. Tem dicas, músicas e muito mais alegria estar aqui na sua Rádio Independência, tá bom? Vamos de música. Tá chegando mais para você na Castela, na programação do Comitiva.

0: Rapaz, olha só que musicão, hein? Guilherme Santiago, Contém Ironia pra você aqui no Comitiva. Muito boa tarde.
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1: Olha só, identificado o menino de 7 anos que morreu no acidente na PR-493. O menino que morreu em um grave acidente na madrugada desta sexta-feira, dia 28, foi identificado, então, como Guilherme Trindade, de 7 anos de idade, né? O acidente aconteceu por volta das 2h50 no quilômetro 46, na rodovia PR-493, em Verê, no sudoeste do Paraná. Segundo a Polícia Rodoviária Estadual, o VW Gol com placas de Itapejara do Oeste saiu da pista e colidiu contra uma árvore. A criança ficou encarcerada no veículo e morreu no local do acidente. O corpo foi removido ao serviço médico legal. O ML de Francisco Beltrão, velório da criança, acontece nesta sexta-feira, dia 28, em Quedas do Iguaçu. Lembrando também que Guilherme voltava de uma visita da casa da avó em Quedas do Iguaçu, acompanhado do pai e do irmão de 4 anos de idade também, com destino à residência da família em Itapejara do Oeste. O pai e o irmão da criança ficaram feridos e foram atendidos pela equipe do socorro. Equipes do Corpo de Bombeiro e da Polícia Civil, também científica, estiveram no local para realizar os levantamentos. A dinâmica do acidente e as circunstâncias que levaram o motorista a perder o controle do veículo serão investigados também pela autoridade. 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
1: 4 horas e 4 minutos, 4 e 4 para você.
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13: Muitas pessoas acham que a testosterona é o remédio milagroso para devolver a disposição e o pique das mulheres na rotina. Porém, as entidades médicas do Brasil e a Anvisa emitiram um alerta claro. Não existe no país nenhum produto com esse hormônio aprovado para o público feminino. Usar doses feitas para homens ou fórmulas manipuladas sem controle traz grandes riscos para a saúde do corpo. Além disso, o uso estético para ganhar músculos ou emagrecer é totalmente proibido pelos médicos. Cuide do seu organismo com segurança e nunca tome hormônios sem uma orientação profissional séria.
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1: Isso aí, música boa toca aqui pra você na nossa programação, no nosso Comitiva. Uma boa tarde pra você. Só, olha só, 4 horas e 5 minutinhos, 4 e 5, essa Independência Rádio, que está sempre conectada a você e você conectado com a gente também nessa programação. Sexta-feira, hein, gente? Olha que bacana pra você participar da programação, então. É só você mandar sua mensagem no 991-18-1390. É a sua Rádio Independência, aqui na nossa querida cidade de Salto do Londres. Isso aí, vamos lá, gente, a Rádio Independência conectando aí muito mais informação para todos aí que estão ligadinhos com a gente na programação do Comitiva. Um abraço aqui, deixar um abraço para Maria também, Maria Weber, tá ligadinho com a gente aqui na programação. Também quem está com a gente, a Tonha, tá sintonizada com a gente. Olha só que bacana, uma boa tarde para vocês também. Enquanto isso, você também pode pedir sua música. O melhor do sertanejão vai rodar aqui no nosso Comitiva, viu, gente? Olha só, mais música para você é aqui no nosso Comitiva. Participe da programação, fique à vontade que a casa é sua.
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4: 4 horas e 18 minutos, 4 e 18, é sua Rádio Independência, com você onde quer que você esteja. Uma ótima tarde.

0: Isso aí, esse é o Comitiva para você na sua tarde na Rádio Independência, sexta-feira. Que bacana, todo mundo tá aproveitando, tá curtindo o finalzão de semana. Isso é muito importante, né? Sintonizado com a gente aqui na programação do nosso Comitiva. Dando mais música para você, então, pra gente agitar o finalzão de semana, agitar essa sexta-feira. Antony Gabriel na programação.
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0: Esse é o som de Guerreiro e Capataz pra você que tá liberado hoje, né? Tá liberado e tá na Independência.
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8: 4 horas e 33 minutos, 4h33, você está ouvindo o Comitiva aqui na Rádio Independência. Muito boa tarde para você, obrigado pela companhia. Daqui tá chegando agora as últimas do esporte com o De Luca, para você ficar informado.
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11: De volta por aqui com novas informações. De volta às últimas do esporte.
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11: O Atlético do Paraná confirmou ontem a renovação de contrato do técnico Odair Helma até dezembro do ano que vem. Se ficar no comando até o fim dessa temporada, Odair vai repetir algo que o clube não vê desde 1982. Um técnico que começa e termina o mesmo ano no comando do time. Além do novo contrato, ele também recebeu aumento de salário. O próximo jogo do Furacão é domingo, dia 30, contra o Fluminense, às 11 da manhã na Arena da Baixada.
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11: Flaco Lopes tem contrato novo e números que impressionam. O atacante argentino do Palmeiras renovou o vínculo com o clube até 2030 e chegou à marca de 30 participações em gols na temporada de 2026. A boa fase do jogador ficou ainda mais evidente na vitória do time sobre o Santos. Com a renovação, a diretoria do Palmeiras deixou claro que conta com o Flaco como peça importante para os próximos anos.
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11: A Procuradoria do STJD formalizou ontem a denúncia contra o atacante Caio Jorge, do Cruzeiro, pelo forte choque com o zagueiro Juan Tressoldi, do Atlético de Minas, no jogo de ida das quartas de final da Copa do Brasil, que terminou em 1-1. O Galo foi quem levou o caso ao tribunal. Caio foi enquadrado no artigo que trata de jogada violenta e pode pegar de 1 a 6 jogos de suspensão se for condenado. Juan foi levado a um hospital em BH, mas exames descartaram fraturas e concussões graves. Nas redes, Juan chamou Caio de mau caráter. O atacante entrou em contato para pedir desculpas. O julgamento deve ocorrer na semana que vem. Tô de volta na próxima segunda, trazendo mais informações sobre tudo o que rola e acontece no mundo da bola. Abração do De Luca, fiquem com Deus e até a próxima. Tchau.

0: Tchau, valeu.
1: Valeu, valeu. As últimas do Esporte com Deluca.
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1: A melhor, né, gente? Olha só, esse é o programa Comitiva pra você nesta sexta-feira, hein? Finalzão de semana. Que bacana, né? O tempo ficou um pouco mais quente hoje aí. Final de semana também, provavelmente, que é pra subir as temperaturas aí. Vai manter na casa dos 25, 30 graus aí, né? E é claro que tem previsão de chuva para esse final de semana, né? Lembrando que domingo aí tem ventos, rajadas de ventos, aliás, né? Para domingo. Então é importante você sempre manter a segurança sua e de sua família, né, gente? Olha só, o Comitiva com você segue até às 5 da tarde, chegando mais música para você aqui na programação Gini Geno.

0: Bom demais, Gini Geno por aqui, hein? É música linda, a Sina, né? Música Sina muito linda pra você na programação aqui do nosso Comitivo. Olha que bacana, hein? Pra você que tá sintonizado, obrigado você pelo carinho, viu? Olha, Gini Geno tem uma história maravilhosa, linda, né? Eu tava acompanhando aqui, inclusive. Gini Geno começou aí a carreira na década de 1970 em Minas Gerais e se tornou aí uma das duplas mais queridas do Brasil, né, da música sertaneja, com músicas alegres, dançantes e muito bom humor, né, que eles dois carregam e conquistaram o Brasil todo aí com esse humor, essa alegria que eles têm. Entre os grandes sucessos estão as músicas aí, As Águas de São Francisco, Coração Cigano, Ela Chorou de Amor e também A Galera do Chapéu, né, que todo mundo conhece essa música aí, muito alegre, pra cima. E a dupla também se tornou presença marcante em festas de rodeio. Já falando em rodeio, né, tem o Barretão, como todo mundo tá sabendo aí, e o capítulo especial da história de Gini Geno também já foi feito, já se destacou em apresentação da festa do Peão de Barretos como um dos momentos mais marcantes das suas carreiras aí, dos nossos cantores Gino e Geno. Gino e Geno, música sertaneja, rodeio, alegria, muita história na estrada aqui na programação do nosso Comitiva. Que bacana, hein, gente? Olha só, na sua tarde, rolando muita coisa bom pra você aqui na Rádio Independência.
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0: Por aqui não para, chegando Ralph e Maiara e Maraíza, hein?

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13: 4 horas e 50 minutinhos, 4h50, Rádio Independência com você. Muito boa tarde, sexta-feira, É mais um finalzão de semana chegando e a gente curtindo juntinho aqui na programação da Rádio Independência 94.1.
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15: 28 de agosto, sexta-feira, e eu tô chegando com uma dica econômica por aqui na melhor do seu rádio neste Dia dos Bancários e também Dia da Avicultura. Olha, você que adora ficar rolando de feed em feed nas redes sociais, você tem que criar barreiras contra compras por impulso na internet. E eu vou te ensinar a fazer isso agora. A facilidade dos pagamentos digitais faz a gente gastar por impulso sem nem perceber. Para você evitar compras desnecessárias, remova os cartões salvos nas lojas virtuais e ajuste o limite pelo aplicativo do banco. Criar pequenos obstáculos no momento do pagamento te dá o tempo ideal para pensar se precisa mesmo daquilo. Proteja o seu saldo, evite sustos na fatura e curta o final de semana com paz de espírito. Continue ligados por aqui, pois eu sempre trago dicas e informações importantes para você aqui na melhor do seu rádio. Então, um ótimo final de semana, excelente sexta-feira e até a próxima dica.
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13: Isso aí, a rádio que ouve você aqui na nossa programação do Comitiva. Muito boa tarde para você, chegando aí a mais um reta final, né, do nosso Comitiva. Daqui a pouco tem nosso amigo Clóvis, que tá chegando com o Vitrolão também, que na programação da Rádio Independência. Então, é claro que eu quero convidar você para manter aí seu rádio no último volume, é claro. Aumente o volume mais ainda aí, porque tem muito mais música, informação, tem coisa boa. A sua companhia também é muito importante pra gente aqui na nossa programação. Viu, gente? Olha só, é o Comitiva com você. Tá chegando o sucesso, então, pra você, pra fechar com chave de ouro, né? Vamos fechar o Comitiva com chave de ouro com o pessoal lá de Minas Gerais, né? O William e o Wesley, Porta de um Bar, né? Esse cara aí é sucesso lá, essa dupla, né? São duas pessoas, assim, que eu cheguei a conhecer lá em Minas Gerais, então, assim, cantam muito e é claro que roda aqui no nosso Comitiva. Um abraço pra vocês e até mais.
16: Ô, Ziquita, faz aquele toque assim, ó.

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0: Vamos aí de novo. Sexta-feira, gente. Achei que o mês acabava, o final de semana, mas ainda tem mais um dia. Mais segunda-feira ainda do mês. Meu Deus. Sinal que o mês de setembro vai ser demorado.
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0: Sai da toca, tatu. Tamo aí, gente, com o Vitrolão nesta sexta-feira, 28 de agosto. E a ventania, piazada? Meu Deus do céu. Tá desfechar os registros, né? O cabo richó de pasto. Confundi as galinhas ali. Mistura, mistura tudo. 10, 7 horas o Vitrolão com você nesta sexta. Vamos juntos até as 7, viu? Parece o Barretão nosso programa, né, pesada? Agora tá na moda o Barretão por uns 15 dias aí, né? Mas tá todo mundo em Barreto, só acho que se não fui, só eu que não fui. Tá todo mundo lá, parece. Barbaridade.

0: Aí, ó, 5h19 já. A Lizete já tá ouvindo. Ó, o Bilade já tá ouvindo. Carninha do porco. Hoje vai ter torresmo, né, Bilade? Começaram cedo com a carneação, né, Bilade? Bem cedinho, né? Aham. Uhum. Mas também, né? 5h20, gente. 5h20. 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Olha o Bilade, vai falar comigo.
1: Esse meus porco, meu amigo Crove, eu cruzei uma porca grande que eu tinha com borrichó, com jegue.
0: Ô, louco.
1: Daí dá porco até de 500 quilos.
0: Meu Deus.
1: É, eu fiz uma cruza e deu bem certinho.
0: Rapaz. Porco com borrichó dá certo? Como é que daí fica a raça, Bilade? Como é que define a raça daí?
2: Boa tarde, Crove.
0: Boa tarde.
2: Eu queria uma música, que é o vento vai, o vento foi.
0: Vento vai, o vento foi.
2: O nome da música que tu falou em vento.
0: Tá cara. Ventando.
2: Daí nós temos aqui no bar do Wilson, aqui, os amigos aqui, cunhada e cunhado. E daí temos tudo reunido aqui tomando uma.
0: Uhum.
2: Beleza?
0: Sim.
2: Daí aquela música, o vento vai, o vento foi, não sei como é que é. Beleza?
0: Ah, sim.
2: O Carlão.
0: Carlão.
2: Carlão aqui da linha Correia.
0: Ô, Carlão, um abraço pra você, Carlão, da linha Correia, homem. Bárbara. 5h23 agora. Tem gente que tá trabalhando ainda. Viu, já tá na hora de não fazer nada.
3: Com nossos

0: 5h25. Ô, garotão! Como é que tá aí, garotão? O garotão tá... tá sapecando um salame lá em cima. Ih, mas tem selo teu salame, garotão? Achei que era feito aí na propriedade. Mas tá tudo certo, né? Tá tudo certo. Seu Célio Schlickman, Salvador, o Henrique também, Marcelo Pedroso, que move o Brasil. No Rio de Janeiro, homem! Menino caçador, o seu Célio pediu. Menino caçador. Uma boa música. Ô, cabelo, como é que tá aí? O Carlão tá ouvindo nós ali, viu, cabelo? Conhece o Carlão ou não? Pois é, não estragou mais nada lá no Deja, né, Pena? Tinha que arrumar alguma coisa pra estragar lá, né? Pra nós mandar você ir lá pra propriedade do Deja. Ô, Edson dos Santos! Fala com nós, fala comigo, fala com os amigos. 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Temos que ir, temos que vir. E temos que estar aqui. Opa!
1: Abençoe a vossa estampilha para tudo nós, hein? Vamos acelerando nesse sentido Chapecó.
0: Chapecó?
1: Flávio, toca ali a Flávio Dalcinho, Andaura, que é o pintor.
0: O pintor. Vamos, vou ficar na semana. Vou deixar então.

senão vai cair a luz para nós aqui. Copel mandou esse comunicado aí. Não ligue todos os ar-condicionado da cidade de Sarto do Lontra, por favor, quando esquentar. Senão vai fartar a luz. Ô, Mitrute, mas eu sei que tu tá ouvindo aí, Mitrute. Eu bem na hora do Mitrute falando ali, né? Mas é uma coisa, né? E vamos se adaptando já, gente. Vamos se adaptando aí. Com as quedas. É brabo. Eu sei que é brabo.

0: 5h39.
1: Ô, Clóvis.
0: Oi.
1: Daí tá chovendo demais aí, ô, cara. Daí, manda parar um pouco.
0: Não. E o Carlão, na verdade é assim, Carlão. Não pode ligar muitos ares condicionados. Daí dá esses problemas aí de falta de energia, né? Farta as luzes. Um abraço, Jauri. 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
0: 5h40 já. 5h40. Tem que fazer, né? Independência FM. 5h40 já. Meu amigo Bruno Lux, como é que tá aí? Na paz, hein, Bruno? Vamos ver o que ele pediu ali. De moda. O nosso vitrolão.
5: Boa tarde, Clóvis. Como é que tá, abençoado?
0: Mas graças a Deus, homem.
5: Clóvis, toca com Silva Neto e Matarazzo. Goiano Valente.
0: Goiano,
5: já escutou essa, não? Boa também, experimenta, pra você ver. Abraço, tudo de bom.
0: Valeu, Brunão. Essa aí eu não tenho com os caras ali, o Silva Neto e o Matarazzo. Mas vou tocar outra aqui com os caras aí, viu, Brunão? Vou tocar outra pra você. Outra boa dos caras aí. Eu tenho essa aí com outro, viu? O Goiano Valente ali. Essa do Silva Neto e Matarazzo tem essa aqui, né? Sem você na minha vida. Essa é boa também, viu? 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

difícil, tá difícil. 5h43, tava falando da Males ali, um abraço aí pro Cascão, né? Toda a equipe aí da Males Agroveterinária. Complicado, gente, tá bem complicado, né, Marcelo Pedroso? Nerdson dos Santos. Tá bem complicado, gente, tá bem complicado. Ô, dona Dirley. Um abraço, dona Dirley. Ó, lembrar que hoje eu vou fazer o sorteio ali pra quem mandou mensagem durante a semana, né, pra concorrer lá na nossa caneca personalizada. Uma caneca bonita, uma canecona bonita, lá da Vessel em Fotografias, tá? Quem ganhou já tá vindo buscar. Tá bonita as coisas. E hoje já passamos também de 150 participações. Eu quase igual semana passada, né? Deu menos até, inclusive. 151, né?

0: 5h46 já.
1: Aí, Clóvis, é o Lívia para repetir, eu quero participar do sorteio aí, tá? Roda uma música dessas aí mesmo, essas bonitas aí, ó.
0: Uma dessa aqui mesmo?
1: Essas músicas lindas aí.
0: Tá bom, dona Olivia. É, Tiago, como é que vamos tirar leite, Tiago? Bota as teteiras, cai tudo com a luz, né? Blá, blá, blá, blá, blá. 5 teteiras, blá, blá, blá. Cai tudo. Cai as teteiras. Fácil, gente.
2: Boa tarde, Clóvis.
0: Boa tarde.
2: Eu desligo os ar-condicionado da rádio aí também, porque... É. Tá saindo...

0: do ar da rádio aqui em casa.
1: Que eu já desliguei.
0: Agora voltou de novo. Esse desliga pelo menos uns 2 horas aí.
1: Já desliguei.
0: Um pouco no calor.
1: Aqui que desliga as coisas. Abri as janelas aqui, pensa o vento que tá, viu, Davi? Ventania. Ventania, coisa de louco. 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É, não é fácil, gente. Parece que tá bom, mas não tá bom, né? 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Serafim Indústria Madeireira. 5h49. Oi, Ivo Aguiar. Olha o Ivo Aguiar.
0: Destapa uma, né?
1: Tá aí no seu Zenir já ou não?
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1: Ô, Marcelo Pedroso.
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1: Meu amigo Limes. Tá lá em Bento Gonçalves. Chove com força. Essa chuva vai chegar a partir de amanhã aqui no Sarto.

0: 5h54.
1: Boa tarde, Cláudio. Ô, Tami! Descendo pra Salto
0: Bom. Como é que tá, homem, velho?
1: O aniversário da minha menina aí, toca uma música pra ela aí. Dá pra tocar aquela filha Rick Renner aí. Beleza? Um abraço aí. Maria Valentina.
0: Ô, Maria Valentina.
1: Beleza, Cláudio? Um
0: abraço. Tá de aniversário hoje. Parabéns aí, felicidades, tá? Os aniversariantes do dia. Do dia 28 de agosto. Ô, Edson, meu amigo Chuchu, como é que tá aí? Abraço pra você. Noemi Gonçalves, São Sebastião também. Carneando uns frangos. Um abraço pra vocês aí também.
2: Boa tarde, Clóvis.
0: Boa tudo tarde.
2: Aqui é a Lourdesci Valnier, aqui da Carmélia. Eu quero pedir uma música pro meu esposo, Cromar Valnier, uma bem apaixonada aí da sua escolha. E pro meu filho Thales Valnier, minha nora Daniela de Freitas, a minha filha Thaís, meu genro João e meu netinho João Guilherme. E eles estão ligadinhos lá pra Thaís e o João, que estão ligadinhos no teu programa lá na Madeireira. Serafim de Nova Esperança.
0: Olha, beleza? Que bacana.
2: Estamos ligadinhos no teu programa aí.
0: Valeu.
2: E agradeço por atendida.
0: Muito obrigado a vocês aí, viu? Pessoal lá de Nova Esperança em peso na programação aí, né? E pessoal da Carmélia também. 5h56 agora.
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1: velho. Meu amigo Paulo Alves. Aí já, Paulo Alves, um abraço pra ti, meu piá. Tudo bom ali, meu guri.
2: Eu acho que não ficou legal.
1: É sexta já, né?
3: Boa tarde, Cláudio.
1: Boa tarde.
3: Eu ia pedir uma música pro meu cunhado, que tá de aniversário hoje, o tio Aldo.
1: Opa!
3: E amanhã é minha sogra de aniversário. E daí no, na segunda-feira é minha esposa.
1: Ô, louco, só aniversariantes, então.
3: Dia do Prato. Toca uma música pra nós, escutando o pessoal de Nova Esperança aqui, Barulho Rio Galeão.
1: Pode deixar com nós aí, viu, Leandro? Um abraço pra você ali, meu guri. Pedi uma música pro bar da minha amiga Karine Skinny, de Saldo do Lontra, para o meu esposo e o galego e pra gurizada que está aqui presente. Qualquer uma moda boa pra eles. A Tânia Camargo. Um abraço pra vocês aí, tá bom, Tânia? O pessoal do bar da Karine.
4: De Curava.
1: Opa! É. Boa tarde.
4: É o seguinte... É. Estou pedindo um shot lá, um shot.
1: Um shotão?
4: Daqueles bem largado lá para mim.
1: Tu quer um shotão?
4: Estou mandando para minhas amigas aqui em Santo Lontra.
1: Uhum.
4: Mandando para minhas amigas em Santo Lontra, tudo. E eu tô aqui tomando a minha cervejinha.
1: Oh.
4: Tomando minha cerveja, curtindo minha vida. Tudo beleza aqui? Se eu for atendido, eu agradeço.
1: Vale!
4: Muito bem com você e bom trabalho com você na
1: live. Mas Deus. Olha só, boa noite. Muito obrigado, seu Nereu. Tá curtindo a vida lá, seu Nereu, viu? Tá curtindo a vida, bicho velho. 6-1. Aí é bueno, né, piá?

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0: E aí, Matheus Pereira, Tonho Pereira. Estão tomando um latãozão lá, né? É Ronsani, um abraço, Ronsani. Ô, Matheus, mais um latãozão desse aí é coisa boa, né, Pia?
1: Ali, boa tarde, Cláudio Antônio.
0: Boa tarde.
1: Salete Leite, quero pedir uma música sem direção pra mim ali, tá?
0: Sem direção.
1: Roda pra mim, Clavinha. Hoje, coraçãozinho tá meio abatido. Hoje,
0: apaixonado.
1: Coração dói.
0: Ô, louco. Barbaridade.
1: Tá coração hoje.
0: Não, mas daí tem que tocar uma música animada, assim, senão vai baquear de vez. Daí baqueia. Oi, Isaías Machado Brasil. Um abraço, meu amigo Isaías Machado Brasil. Zil, zil, zil.
2: Oi, Closa, aqui é Marangela Camarés. Toca aquela música do Marico Silva pra mim. Pra muito longe daqui.
0: Pra muito longe de mim.
2: Tá bom?
0: Pra muito longe de mim. Meu amigo Zé. Zé Laurindo. Ô, Zé. Um abraço lá pro Edilson, né, Zé? O homem tá indeciso, tá indeciso. Vai dar brick. Ô, meu amigo índio. Ô, meu amigo Sebastião. Tratando a bicharada? Há um patinho desse aí no molho, né, pia? Meu Deus do céu. Mas essa angulista aí, eu tinha uma bem igualzinha uma vez com o Bilado e me dar umas angulistas. Bem igualzinha essas angulistas ali.
3: Ô, Crovão.
0: Ô, boa tarde.
3: A morte do Tordilho Negro aí, homem. Bota uma música Galdéria pra nós escutar aí. Semana boa, abençoada aí.
0: Vou deixar com nós.
3: Toque uma música aí, homem.
0: Pode deixar com nós, Crovinho. Meu xará. Tentado, velho. A volta do Tordilho Negro. É o Clóvis Ferreira.

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4: 6h26 agora. 6h26.

0: 6h26. Dizer que amanhã vai chover, né? Não sei. Tem uma previsão de chuva a partir de amanhã, né? Não sei, né? Edson, não era pra nós? Edson Pickler. Meu do céu. Quase que veio o áudio. Toca aí. Corpo e alma. Ô, meu amigo Jean Franco, é tu, homem. É tu, Jean Franco. Manda um alô aí pro seu Setembro, que tá na escuta. Meio acidentado, o que que deu com o seu Setembro? E aí, Maritânia, o que que deu? Conta pra nós. Olha de... Olha lá, meu Deus do céu. Não, o Bilado me falou assim, Crobs, vou te dar 3 angulistas. E até agora não vê as angulistas. Deve estar vindo a pé, né? Eu vou ter que ir lá no Bastião. O Bastião dá as angulistas.
1: Pô, essa coraçãozinha de mela aí, tu matou a pau agora. Mas com claro, a sexta-feira. Mas... é uma das minhocas que tem, né?
0: Mas claro.
1: O angulista do Bin Laden diz que tá se acabando tudo lá. Se tu quiser, tem que ir logo lá. Uhum. Buscar um angulista que o... o Chimoilinha arrendou uma terra do lado do Bin Laden lá. E cada vez que vai plantar ou vai passar veneno, é 2, 3 angulistas que vai ali na... no café da manhã, no
0: almoço.
1: Tem até umas arapucas armadas lá.
0: Meu...
1: tá se acabando
0: capaz.
1: As angulistas do homem lá.
0: Cara. Não, mas daí, daí... daí, Bin Laden. Você defenda? Réplica, réplica. Ô, Eduardo. Pare, né, Eduardo? Não, Bin Laden não ia fazer uma coisa dessa comigo, homem. Ele me prometeu. Aham.

0: Que tal?
1: Tá tomando uma gelada já.
0: Sede.
1: Falou que já cestou.
0: Sede.
1: Não sabe se não vai lá no Biro ainda tomar uma de tarde, vai de noite ainda.
0: Mas será que o Biro tá aberto essas horas, homem? 6h32 já, não sei, viu? O Biro ultimamente tá fechando cedo, homem. 5h30, 6 horas ali já tá fechando. 5h30, 6 horas já tá fechando.
2: Boa tarde,
0: Clóvis. Ô, Tchonchones! Como é que tá?
2: Essa sexta-feira, mente quente, né? Calorzaço aí, né, Clóvis?
0: Muito então, quente.
2: Só com a motona pra nós aí que estamos ligadaço aí, todos os ouvintes que estão ligadaço no programa Britolão aí, então, região interior aí que tão forte, são fortes essa turmada aí, então. Então, só com a motona aí pra todos nós aí. Que tamo ligadaço numa sexta-feira cheio de coisa boa aí. Esse final de semana tudo de bom. Vai, um abraço, John Jones. Todo mundo fica com Deus. Aí, Clavão, capricho na Madonna.
0: Um abraço, John Jones. Esse é o John Jones. Um abraço aí, John Jones. Tudo de bom pra você, viu? Bom final de semana também. Ô, Neudir, achei que o Neudir não ia ouvir o programa hoje, mas ele veio, né? Tá ali ouvindo. Um abraço pro Altair Marim também. Tudo de bom. Preparando o lanche. Altair, mas nem tá ouvindo, né, Altair?
3: Vamos dançar.
0: É. Sim. Ah. Mas deve tá ouvindo, né, fiado? Não é possível, né? Não é possível.

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20: Vamos lá, gente, 6h45 já, 6 horas e 45 minutos. 148 participações aqui para concorrer à nossa caneca Vitrolão e Café e Viola bonita, personalizada. É, Darcy, Darcy do Trevão. Sumido, Darcyzão aí, né? 6h45, oh, tô quieto, tá acabando o serviço? Vamos tocar umas ansinhas agora. Olha! Vamos ver se tu é bom na volta, Toqueto. Olha o Toqueto, mas é um feno.

0: Toqueto. E assim quase vamos, né? Tá na lista, Thiago. Tá na lista, sim, Pia. 148 participações. Tu tá ali, né? Tá ali, Thiagão. Eu vou dar uma boa sorte aí pra quem mandou mensagem, né?
1: Pô. O Croves.
0: Boa noite.
1: Certo, mas graças a Deus. Paremos de trabalhar agora porque tá escuro, não enxerguemos mais o serviço.
0: Meu Deus.
1: Vamos deixar pra amanhã cedo, né?
0: Amanhã,
1: amanhã cedo.
0: Amanhã mais um pouquinho.
1: Ô, Croves, toca a música do João Mineiro e Marciano. Se eu não puder te esquecer. É o Thiago Magrelo aqui da Vila Rural.
0: Valeu, Pia. Valeu, Thiagão Magrelo. Um abraço pra você, viu, Pia? O pessoal da Vila Rural aí.
2: Ô, bicho velho.
0: Ô, bicho velho.
2: Pra Vossa Senhoria.
0: Mas eu tô bom. Tu tá bom?
2: Ai, ai. Escutando uma musiquinha aí. Tocando as vaquinhas, se preparando pra tirar o leite. Me atrasei hoje um pouquinho. Mas não dá nada. Viu? Já que tá tocando bandinha aí, toca o Barco do Amor pra nós aí.
0: Aham, deixa.
2: Os atuais.
0: Deixa comigo, deixa comigo. Deixa com nós aí, Thiagão, deixa com nós. Ô, Jason, ô, Jason, Jason. Tentado, velho. Ô, Jason, um abraço pra vocês de São Jorge, viu? Godinho também, um abraço, Godinho. Tudo de bom aí, meu guri. O Reinaldo Peron, não vi mais.
3: Hard Clubs.
0: Opa.
3: Que é o Ederson São Jorge. Um abraço, manda a música pra nós.
0: Tá na Karine, o bicho velho. Mas tá cheio hoje ali, né, Pia? Antes um outro ouvinte mandou mensagem ali. Vilmar, meu amigo guapo também. Mas é guapo, velho. Também tá aqui, Zé Pedroso. Pode deixar com nós aí. Zé Pedroso é o nome dele. Dona Maria também. O seu Constantino Teles.
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0: 6h55. Olha lá, ó. Duas panelas de abroba. Uma temperada e outra que acho que é doce, né? Acho que é doce a outra ali. Mas isso aí é bom com arroz, ó, miovo frito. O Antônio Carlos. Um abraço aí, Antônio Carlos. Olha lá, ó, se não, o seu Constantino.
10: Tá quase terminando,
0: mas sim.
10: Política.
0: Não, não vem as políticas. O seu Constantino, não, as políticas é só de manhã cedo, das 7 às 7h25 e do meio-dia e 25. Tá bom, seu Constantino? Só de manhã cedo?
11: Não sou da 4.
0: É de manhã cedo, é de meio-dia.
11: Quem vê de longe de
0: 6h55 já. A Tânia Camargo, um abraço, Tânia Camargo. Vou dar uma atualizada aqui. 149, então. 149. Vou colocar. Deixa eu. Vou dar uma atualizada na lista aqui, gente.

Todo mundo registrado, gente. 162 participações, então. Vamos lá para nossa máquina de fazer o sorteio aqui. E daí ela vai adivinhar quem vai ganhar ali a nossa caneca. Um abraço, Sérgio Alérico também, lá do 45, Gabriel, família toda lá. Estão ouvindo o nosso programa também. É, vamos ligar a nossa maquininha aqui. Pra daí ver quem que ganha, né? Nosso rádio promo aqui. O que escolhe aqui quem que mandou mensagem durante a semana, viu? Do 1 ao 162. Vai escolher o número ali. Foi lá escolhido. Número 96. Se você é o número 96, você foi sorteado. Será que é você o número 96 que foi sorteado? Vamos campear ali o ganhador, ganhadora, não sei. Ou ganhadores, né? Que às vezes manda dois nomes, um só. 96 tá aqui, ó. Ganhador, gente. É um ganhador. Enio F. O seu Rockenbach. Enio F. Rockenbach. Seu Rockenbach. Sempre chamamos de Rockenbach. Seu Enio, né? Telefone 99, final 0717. Faturou a caneca, então. Quem tá ganhando as canecas ali, não sei se já foram buscar. Lá na Vessel em Fotografias, em cima da Paraná Móveis. Mas é o seguinte: tem que passar aqui na rádio e retirar uma autorização. Buena, que você ganhou. A gente passa o nome aqui pra Larissa, né? E daí pode ir lá na Vessel em Fotografias, lá com o nosso amigo Admir. Bom, agradecer ao Admir, né? Por essa gentileza, né? De estar fazendo a sublimação aí das canecas. Sempre à disposição de vocês aí também com o estúdio de fotografia. Valeu, bom final de semana. Que Deus abençoe cada um de vocês. Com saúde e paz. O resto a gente vai atrás. Não, mas na próxima, né? Quem sabe, né? Tânia, vou deixar o nome de vocês registrados aqui e vou continuar a lista para dar bastante gente e para vocês terem bastante sorte, tá bom? Tchau.

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2: Em Brasília, 19 horas. Está no ar a Voz do Brasil. As notícias do governo federal que movimentaram o país no dia de hoje.
3: Olá, boa noite.
2: Boa noite para você que nos acompanha em todo o país.
3: Sexta-feira, 28 de agosto de 2026.
2: Vamos aos destaques do dia.
3: Emprego.
2: Brasil registra a criação de mais de 58 mil novas vagas de trabalho formal em julho. Raquel Mariano.
4: O estoque de vínculos de trabalho formal ultrapassou os 48 milhões de empregos.
3: Na Mongólia, o país participa de Convenção das Nações Unidas para o Combate à Desertificação.
2: O debate com mais de 190 países está a recuperação de áreas degradadas e educação ambiental. Gabriela Noronha.
5: O país apresentou como meta a recuperação de mais de 350 milhões de hectares de áreas degradadas até 2030.
3: Atenção quem é dono de uma microempresa ou pequena empresa.
2: Solicitação para o ingresso no Simples Nacional foi antecipada para setembro.
3: A mudança veio com a reforma tributária. Para explicar, conversamos com o Tiago Esfredo, chefe da equipe nacional do Simples.
6: Antes eles podiam estar no Simples Nacional, que agora a gente está chamando de Simples Puro. Agora vem uma alternativa intermediária, que está sendo chamada de Simples Nacional Híbrido. Cada empresa precisa verificar o seu negócio para ver onde ele vai ficar melhor.
2: Hoje, na apresentação da Voz do Brasil, Luciano Seixas e Luciana Vasconcelos.
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2: O Ministério do Trabalho e Emprego divulgou hoje os dados mensais do novo CAGED, o Cadastro Geral de Empregados e Desempregados.
3: Em julho, o estoque de vínculos formais chegou a 48 milhões de postos formais de trabalho.
4: O Brasil criou em julho 58.568 novos empregos com carteira assinada. Com isso, o estoque de vínculos de trabalho formal ultrapassou os 48 milhões de empregos. Em 4 dos 5 grupos das atividades econômicas, houve crescimento da oferta de trabalho. São eles: serviço, construção, agropecuária e indústria. Somente o grupo de comércio apresentou queda. O ministro substituto do Trabalho e Emprego, Chico Macena, detalhou os números.
7: O maior crescimento do emprego formal ocorreu no setor de serviços, com saldo de 591.509 postos formais de trabalho. E aqui destaca-se informação, comunicação, atividades financeiras, imobiliárias, profissionais e administrativas, administração pública, defesa e seguridade social, educação, saúde humana e serviços sociais.
4: No acumulado de 2026, foram 972.203 novos postos, um crescimento de 2% em relação ao mesmo período do ano anterior, com maior crescimento no setor de serviços. Todos os dados fazem parte do CAGED, o Cadastro Geral de Empregados e Desempregados, apresentado nesta sexta-feira pelo Ministério do Trabalho e Emprego. Reportagem Raquel Mariano.
2: O Conselho Monetário Nacional ampliou o prazo de pagamento para taxistas e motoristas de aplicativo que financiarem a compra de carros novos pelo programa Move Brasil.
3: Agora, a quitação do empréstimo poderá ser feita em até 84 meses. Antes eram 72 meses.
2: O Conselho ratificou portaria que elevou o teto de valor para os carros financiados pelo programa, que passou de 150 mil para 200 mil reais.
3: Também, a partir de agora, estão incluídos, entre os veículos elegíveis, os híbridos com diferentes combinações de fontes de energia, integrando motor elétrico e motor a combustão, que utilize álcool, gasolina ou ambos.
2: A Receita Federal e o Ministério Público Federal investigam um grupo empresarial suspeito de crimes como sonegação fiscal e lavagem de dinheiro relacionados à exploração de apostas de cota fixa, as chamadas bets.
3: É a Operação Jogo das Sombras, realizada hoje em 3 estados.
2: O grupo teria movimentado mais de 5 bilhões de reais em apenas em 2025. A operação investiga suspeitas de sonegação fiscal, evasão de divisas e lavagem de dinheiro praticadas por um grupo de empresas de apostas esportivas, conhecidas como BETs. Foram cumpridos 6 mandados de busca e apreensão em Pernambuco, Paraíba e São Paulo. Segundo a investigação, um grupo empresarial responsável por uma plataforma de BETs teria movimentado mais de 5 bilhões de reais apenas no ano passado. As possíveis irregularidades teriam ocorrido tanto antes quanto depois da regulamentação das BETs no Brasil. O secretário especial da Receita Federal, Robson Barreirinhas, explicou que há indícios que esse grupo tenha criado uma empresa de fachada em Curaçao para simular que as operações ocorriam fora do Brasil.
8: Nós temos elementos que comprovam que essa organização já estava presente aqui no Brasil, com funcionamento no Brasil, com beneficiários aqui no Brasil, com funcionários aqui no país, mas sem pagar nada de tributos, sem se sujeitar à regulação brasileira. Posteriormente aqui no Brasil, nós temos indícios fortes de que ilegalidades prosseguiram mesmo após essa regularização.
2: Os órgãos também investigam a suspeita de envio de recursos para o exterior. Parte desse montante teria voltado ao Brasil sob a forma de pagamentos por prestação de serviços. Esta é a segunda operação de investigação de irregularidades ligadas ao mercado de bets, com a participação da Receita Federal e do Ministério Público Federal. Além do cumprimento das medidas judiciais, a Receita Federal instaurou 11 procedimentos para aprofundar a apuração das possíveis irregularidades. Reportagem Márcia Fernandes.
3: Atenção, microempresário! A solicitação para ingresso no Simples Nacional deverá ser feita em setembro.
2: As regras para escolher o regime tributário mudaram. A partir de agora, a decisão que antes era tomada em janeiro deve ser feita com antecedência.
3: De acordo com a Receita Federal, esta mudança busca organizar a chegada das modificações proporcionadas pela reforma tributária no Simples Nacional e dar mais tranquilidade para o planejamento das empresas.
2: Para entender melhor as alterações, nós conversamos com Thiago Esfreira, chefe da equipe do Simples Nacional. Vamos conferir.
3: Tiago Esfrendo, chefe da equipe nacional do Simples da Receita Federal, muito bem-vindo à Voz do Brasil, prazer recebê-lo por aqui. Vamos falar sobre essas mudanças aí para escolher o regime de tributação. A partir de agora, a decisão que antes era tomada em janeiro deve ser feita com antecedência, né? O senhor pode explicar essa mudança para a gente?
9: Claro, obrigado, satisfação estar aqui. Realmente, é uma das mudanças principais que a gente teve com a reforma tributária no Simples Nacional, elas vêm agora, anteriormente a 2027, aí que fica a grande questão que causa surpresa, né? Então, a gente tem uma preocupação muito grande justamente de alertar os contribuintes para que eles não percam a oportunidade, porque não é mais em janeiro. Então, é setembro. Então, vai começar a semana que vem, abre-se a janela 1º de setembro até 30 de setembro. Aqueles que não estão no Simples Nacional, ou, importante, que estão no Simples, mas possuem algum registro de exclusão futura, que isso acontece muito, eles precisam estar atentos a verificar o cadastro, verificar a mensagem na caixa postal, que a gente está alertando, está mandando mensagens, né? Enviando para que eles possam não perder a oportunidade de solicitar nova opção e continuarem no Simples ou começarem a vida deles no Simples.
2: O que eles devem fazer? Tem o Simples e um outro regime. O senhor pode explicar como funciona?
9: Eu acho, Luciana, você diz o outro regime seria o Simples Híbrido, acredito?
2: Isso, Simples Híbrido, isso.
9: Justamente, essa é uma inovação, né, da reforma também, onde agora os contribuintes vão ter a oportunidade de uma alternativa. Então, antes eles podiam estar no Simples Nacional, que agora a gente está chamando de Simples Puro, e dali eles estariam fora do Simples, seria a outra alternativa. Agora vem uma alternativa intermediária, que está sendo chamada justamente Simples Nacional Híbrido, que é realmente um intermediário de você estar fora num lucro presumido ou você estar no Simples Puro. E qual que é a grande diferença? Você mantém alguns dos tributos dentro da cesta do Simples, com todo o regime simplificado, recolhimento único, em guia única, ou você pode manter tudo, ou você mantém quase todos e sai só IBS e CBS. Então, é uma opção pelo regime regular de IBS e CBS que os contribuintes do Simples podem fazer. Então, eles ficam num sistema misto.
3: E agora, essa mudança prevista na reforma tributária acarreta algum novo imposto aos micro e pequenos empresários?
9: Não, de maneira alguma, né? Nós temos a substituição do PIS e da COFINS, né? E do ICMS e ISS por IBS e CBS. Agora, a CBS, a IPI também a nível federal. Começa então a CBS agora em 2027, o IBS ainda entra num regime de transição um pouco, mas de maneira alguma isso acarreta um novo tributo, digamos assim, né? A gente ainda não tem a alíquota de referência ainda para ter um comparativo, mas a gente pode dizer que não tem um tributo novo.
2: E o senhor pode explicar para a gente o que é o IBS, o que é o CBS, para o empresário entender melhor também se ele vai para o simples, para o simples híbrido, como é que ele vai fazer, o que, é que vai acontecer na vida dele?
9: Esse é um cálculo que a gente, né, brincamos hoje num outro evento que nós tivemos, de que se existisse uma fórmula matemática para a gente apresentar para os contribuintes, para ele só preencher aquilo e falar, opa, para mim é melhor isso ou aquilo, seria o mundo ideal, né? E, infelizmente, a gente não consegue fazer isso, então o papel hoje da Receita é tentar orientar e mostrar vantagem e desvantagem de cada um, né? Então a gente tem mais ou menos assim, um ponto principal que o contribuinte tem que olhar. Se para ele, dentro da operação que ele tem, se a cadeia dele de clientes, esses clientes desejam comprar, adquirir, seja mercadoria ou serviço, de alguém que gere crédito para ele, porque muitas empresas querem crédito para poder descontar do débito que eles vão ter lá na frente. E isso pode ocasionar uma preferência por contribuintes que não fossem do simples, né? Então, a ideia é que, junto do imposto, né, sobre bens e serviços, que é o IBS, e a contribuição sobre bens e serviços, que é a CBS federal, IBS é estados e municípios, tivesse essa oportunidade para os contribuintes migrarem dentro da cadeia deles, optarem e falaram, para mim é melhor, os meus clientes querem adquirir de alguém que gere mais crédito. Ele tem a opção de ir para esse regime híbrido. Se não for, por exemplo, aquelas empresas que prestam serviços ou vendem mercadorias diretamente ao consumidor final, em tese,
2: é mantê-lo
9: no simples puro, né? Porque ele não tem a necessidade de gerar crédito para o consumidor final. Então, o débito dele é menor como simples.
2: Entendi.
9: Puro, né?
3: O senhor disse que não tem uma fórmula, né, para todo mundo, mas esse sistema de créditos pode fazer com que uma empresa do Simples se torne menos competitiva diante de empresas que estão no regime normal de tributação?
9: Justamente o menos competitivo seria de acordo com a cadeia. Se uma empresa o cliente, né, ele tem a opção de ele vai olhar, ele tem dois fornecedores para ele escolher para comprar. Se as duas mercadorias custarem R$100, ele vai olhar quem está no Simples e quem está com o regime regular de IBS e CBS, seja híbrido ou lucro presumido. Por quê? Porque ele vai ter mais crédito. Então, compensa ele pagar os R$100 e ter o crédito do que ele pagar os R$100 e não ter crédito, ou ter menos crédito, porque o Simples ele gera um pouquinho um crédito menor, né? É limitado ao valor do montante devido. Então, como o débito é menor, o crédito de quem adquire também é menor. Não sei se ficou claro?
2: Então, ele vai ter que entender, né, como funciona o negócio dele para poder ver em qual situação melhor ele se encaixa.
9: Justamente, é um estudo, um planejamento, procurar uma assessoria tributária, contábil, né, profissionais que possam ajudá-los a planejar, verificar. Cada empresa precisa verificar o seu negócio, a sua operação, para ver aonde ele vai ficar melhor.
3: E ele tem de 1º a 30 de setembro para fazer isso. Se ele não fizer, ocorre algum problema?
9: O problema é que ele fica fora em 2027, né? Então, o que a gente tem conversado e falado é que assim, a janela abre em setembro e existe uma oportunidade de desistência até 30 de novembro, é a data que está hoje, né? Então, o contribuinte pode, mesmo está em dúvida, não deu tempo de planejar, não consegui ainda, faça a opção, seja do regime pelo simples, faça a opção pelo regime regular, se houver a possibilidade de que ele vê que aquilo pode encaixar. E se eles entenderem com 2 meses a mais de planejamento de que aquilo não vale a pena, ele vai ter oportunidade de desistir. Então, assim, o prejuízo dele é ele perder realmente uma janela em 2027. Então, essa é a nossa preocupação, para que ele já se planeje ao máximo para saber o que vai acontecer em 2027. Tem que saber em setembro.
3: A gente está falando de empresas. Essa mudança impacta os MEIs, o microempreendedor individual?
9: Para o MEI não mudou. O MEI continua fazendo opção em janeiro, com aquele lá no meio do mês, efeito retroativo, da mesma forma, então eles não precisam se preocupar tanto agora com setembro.
2: Tá ótimo, só para a gente encerrar então, é um modelo que vai trazer mais transparência, né, na arrecadação de impostos, tudo mais, mas não necessariamente vai, não são impostos novos para o empresário, né?
9: Não, como havia citado antes, né, é como se mudasse o nome dos tributos, mas mudando também toda a estrutura e toda a dinâmica da do cálculo, enfim, de todas as regras, né, aplicáveis.
3: Muito bem, nós conversamos com o Tiago Esfredo, chefe da equipe nacional do Simples da Receita Federal. Muito obrigado pela entrevista à Voz do Brasil.
9: Eu que agradeço. Obrigado.
2: Foi publicada hoje no Diário Oficial lei que autoriza em caráter extraordinário a redução de tributos federais sobre combustíveis.
3: O objetivo é reduzir os efeitos do choque no mercado internacional de energia decorrente do conflito no Oriente Médio.
2: A norma também estabelece medidas de proteção tributária ao etanol, cria crédito fiscal para projetos de produção de fertilizantes e prevê benefícios para setores estratégicos, como minerais críticos.
3: Hoje foi o último dia da 17ª Conferência das Partes da Convenção das Nações Unidas para o Combate à Desertificação, a COP17.
2: O encontro foi realizado em Ulan-Ambatar, na Mongólia, entre 17 e 28 de agosto.
3: E o Brasil apresentou como meta de recuperação de áreas degradadas até 2030.
5: Manejo e restauração de florestas em terras secas, recuperação de áreas degradadas e educação ambiental foram alguns dos temas discutidos na 17ª Conferência das Partes da Convenção das Nações Unidas para o Combate à Desertificação. Realizada entre 17 e 28 de agosto na Mongólia, a COP17 reuniu representantes de 197 países, incluindo o Brasil. Na ocasião, o país apresentou como meta a recuperação de mais de 350 milhões de hectares de áreas degradadas até 2030. Alexandre Henrique Bezerra, diretor do Departamento de Combate à Desertificação e Mitigação dos Efeitos da Seca no Ministério do Meio Ambiente e Mudança do Clima, comentou que o compromisso assumido pelo Brasil está alinhado à agenda global.
10: É como se fosse uma grande meta que a Convenção estabeleceu para garantir que a gente avance na agenda de restauração de terras degradadas, de redução do processo de degradação, obviamente está associada ao combate ao desmatamento, ao combate às queimadas criminosas e vai contribuir para a grande meta global, que é de 1 bilhão e 500 milhões de hectares sendo restaurados, conservados até 2030.
5: Durante a COP17, a delegação brasileira apresentou o Plano de Ação de Combate à Desertificação, que inclui a recuperação dos recursos naturais, adaptação às mudanças do clima, desenvolvimento sustentável e participação das populações que vivem em áreas suscetíveis. Segundo o presidente do Centro de Pesquisas Ambientais do Nordeste, Severino Ribeiro, os riscos apresentados pelo processo de desertificação dos solos ultrapassam a questão ambiental.
11: A desertificação, ela não apenas afeta negativamente a biodiversidade, as árvores, os animais. Ela afeta diretamente o bem-estar humano. Porque se eu esgoto a capacidade que o solo tem de produzir, por exemplo, alimentos, eu estou colocando em risco uma série de atividades econômicas que dependem desse solo sadio, produtivo.
5: O Brasil integra a Convenção das Nações Unidas para o Combate à Desertificação desde 1997. Além de representantes dos 197 países, a COP deste ano reuniu organizações internacionais, sociedade civil, setor privado, comunidade científica, povos indígenas e comunidades locais. Reportagem Gabriela Noronha.
2: Até domingo, indígenas da região Marayuá, no Amazonas, serão assistidos com atendimento médico especializado para a realização de consultas e exames.
3: Nesta etapa, estão previstos 800 atendimentos especializados, como explica a secretária de Saúde Indígena, Lucinha Tremembé.
12: Levando especialidades como pediatria, ginecologia, oftalmologia, saúde da mulher como um todo, clínica geral, entre exames, consultas, diminuindo assim tanto o tempo de espera dessas pessoas na fila de regulação, mas também diminuindo que essas populações que têm peculiaridades culturais específicas saiam de seus territórios, das suas aldeias, para ir para as cidades grandes.
2: As ações no estado ocorreram durante todo o mês de agosto, também nos povos Yanomami, em Boa Vista, e no território Piraã, no Amazonas.
3: Segundo o Ministério da Saúde, a expectativa é realizar cerca de 4 mil atendimentos especializados na região.
2: O Centro Nacional de Monitoramento e Alertas de Desastres Naturais, o CEMADEM, oferece uma plataforma que permite acompanhar a situação da seca em diferentes regiões do Brasil.
3: É possível consultar informações por município e acompanhar a evolução da estiagem ao longo do tempo.
2: Um dos principais indicadores é o Índice Integrado de Seca, que considera dados como chuva, umidade do solo e condições da vegetação.
3: O acesso é gratuito e está disponível no endereço alertasecas.cemadem.gov.br.
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2: Céu aberto, pouca chuva e paisagens que ganham novos contornos. É época da seca no Cerrado, que também deve movimentar o turismo.
3: Na Chapada dos Veadeiros, em Goiás, a expectativa é de mais visitantes em busca das cachoeiras, dos rios e das trilhas da região.
2: O parque é gerido pelo ICMBio, o Instituto Chico Mendes de Conservação da Biodiversidade, em parceria com a iniciativa privada.
3: E o turismo também movimenta as comunidades locais, como a Calunga, que oferece experiências de base comunitária.
14: No Parque Nacional da Chapada dos Veadeiros, em Goiás, a paisagem muda conforme a estação. Na época das chuvas, cachoeiras e rios ganham volume. Já no período da seca, a água diminui, o céu fica limpo e o cerrado revela outras cores, outros caminhos e outras possibilidades de vivência. É um período que exige atenção redobrada com as queimadas, mas que também pode ser aproveitado pelo turismo. A região do Parque Nacional da Chapada dos Veadeiros é compartilhada entre o Instituto Chico Mendes de Conservação da Biodiversidade, o ICMBio, e a iniciativa privada, que hoje é responsável pela administração do parque. Com isso, a preservação da área caminha ao lado da visitação e da atividade turística. E quem percorre as trilhas nessa época do ano percebe que a seca também tem suas vantagens. É o que conta o guia Adão dos Santos Rosa, que também trabalha como brigadista e monitora a região durante o período de estiagem.
15: Nesse período de seca que é o ideal, né? Que você vai encontrar as águas, né? Tudo cristalina, tudo verdeada, né? Porque no período de chuva não é assim, não é confiável, né? Porque aqui a mesma hora que não está chovendo, chove, né? Todas essas cachoeiras que eu te falei aí, eles dão para nadar, né? Acaba
14: logo tudo! Caminhar pela chapada durante a seca é também perceber essas mudanças de perto. O som da água pode ficar mais distante, o chão fica coberto de folhas secas e o cerrado, que parece dormir em alguns trechos, continua cheio de vida. Mas a experiência de conhecer a Chapada não termina nas diversas opções de trilhas. Para quem quer ir além dos cartões postais, o turismo de base comunitária aproxima o visitante de quem vive no território. Uma das formas de fazer isso é dentro da própria casa dos moradores. No território Calunga, a comunidade Vão do Moleque, localizada na zona rural de Cavalcante, é a maior de Goiás. E é lá que está a dona Santina Cesário dos Santos, que recebe turistas em casa e transforma a hospedagem em uma experiência inesquecível.
16: Aí oferece café da manhã, almoço, almojante, se você quiser. Mais tarde tem um docinho, tem doce também. Eu tenho meus produtos calmo que eu faço, com geleia. Se você quiser levar também para conhecer, para levar para saborear depois na sua casa, tem também.
14: Ainda segundo Dona Santina, para o visitante, é uma oportunidade de conhecer a Chapada por outro ângulo. Para a comunidade, o turismo representa renda, valorização da cultura e uma forma de manter vivas as tradições do território.
16: As pessoas que vêm aqui amam, volta, todo mundo querendo voltar, falando que vai tornar a voltar, outros vêm embora chorando, porque aqui é uma paisagem, sabe? Depois chegou aqui, é só alegria, muita árvore, bem fresquinho. Além de que o tempo está ficando mais quente agora, devido ao tempo, né? Mas não tem barulho nenhum, silêncio, eles amam.
14: E entre trilhas, águas, casas e histórias, o visitante descobre que conhecer um destino também pode ser uma forma de ajudar a preservá-lo e colecionar memórias. Com sonorização de Reinaldo dos Santos, reportagem Karine Melo.
2: Na próxima sexta-feira, às vésperas da independência, nós vamos falar sobre a Estrada Real, uma das maiores rotas turísticas do Brasil, que liga o interior de Minas Gerais ao litoral do Rio de Janeiro e São Paulo.
3: Vamos falar um pouco da história, quando no século XVIII, a coroa portuguesa pavimentou esses caminhos para transportar e fiscalizar o ouro e os diamantes extraídos das minas. Hoje, o trajeto preserva cidades históricas, igrejas barrocas e calçamentos de pedra da época colonial.
2: E essas foram as notícias do governo federal.
3: Uma realização da Secretaria de Comunicação Social da Presidência da República.
2: Com produção da empresa Brasil de Comunicação.
3: Fique agora com as notícias do Poder Judiciário e do Congresso Nacional. Boa noite, um bom fim de semana.
2: A gente volta na segunda-feira. Boa noite.
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17: Presidente do STF, CNJ, ministro Edson Fachin, reforça as ações no combate à violência contra a mulher.
18: STJ garante em ações penais prazo em dobro e intimação pessoal a núcleos de prática jurídica.
17: Homem trans é indenizado por sofrer assédio sexual e transfobia.
18: Boa noite, eu sou o Arthur Filho.
17: E eu sou Walter Lima.
18: O presidente do Supremo Tribunal Federal e do Conselho Nacional de Justiça, o CNJ, ministro Edson Fachin, destacou a importância de proteger as meninas brasileiras e garantir que cresçam com liberdade, dignidade e segurança.
17: Ele participou hoje da jornada Maria da Penha em Campo Grande, Mato Grosso do Sul.
19: Toda infância deveria ser feita de achadouros, de descobertas, de sonhos, de brincadeiras e de afetos, nunca de marcas de violência.
18: Um homem trans que trabalhava numa empresa de alimentos na Paraíba foi indenizado por assédio sexual e transfobia.
17: A Justiça do Trabalho adotou o protocolo antidiscriminatório da Corte Interamericana de Direitos Humanos. Samanta Flor.
20: A segunda turma do TRT da Paraíba entendeu que, em casos de assédio sexual, o depoimento da vítima é uma prova fundamental e vale por si só, já que esse tipo de violência quase sempre acontece sem testemunhas. Os desembargadores também consideraram comprovado o tratamento hostil e transfóbico do empresário contra o trabalhador. Além das duas indenizações, a empresa terá ainda de reconhecer o vínculo de emprego e pagar adicional de insalubridade. Ainda cabe recurso.
18: Corte Especial do STJ decide que núcleos de prática jurídica das faculdades de direito, públicas ou privadas, têm prazo em dobro para recorrer.
17: A regra já incluía os processos da área civil. Fátima Uchoa.
21: A Corte Especial do STJ entendeu que os advogados integrantes dos núcleos também têm a prerrogativa de serem intimados pessoalmente dos atos processuais. Segundo o relator ministro Luiz Felipe Salomão, o Código de Processo Civil, ao ampliar o alcance da prerrogativa da Defensoria Pública, busca compensar a estrutura limitada dos núcleos de prática jurídica, garantindo condições de igualdade na defesa dos assistidos, efetivando o princípio constitucional de acesso à justiça. Assim como não existe norma específica na lei processual penal, o dispositivo foi aplicado por analogia.
18: Prazo da Justiça Eleitoral para nomeação de mesários, pessoal de apoio logístico e auxiliares de auditoria que irão atuar nas eleições gerais 2026 encerra hoje, sexta-feira.
17: As nomeações incluem as sessões de voto em trânsito e as instaladas em estabelecimentos penais e unidades de internação de adolescentes. Vitor Struck.
22: O Tribunal Superior Eleitoral encerra nesta sexta-feira o prazo para nomeações de mesárias e mesários, membros das equipes de apoio logístico e auxiliares de auditoria das eleições. Os nomes devem ser publicados em edital pelos juízes e juízas das zonas eleitorais. Partidos políticos, federações partidárias e coligações têm até 5 dias para apresentar contestações. O mesmo prazo concedido para a recusa dos nomeados. Esta sexta-feira também é o último dia para que mesárias e mesários, pessoal de apoio e agentes das forças de segurança habilitem a votação em sessão distinta da de origem.
18: Justiça condena dois réus por corrupção e lavagem de dinheiro em obra de hospital no Paraná.
17: Decisão atende a pedidos do Ministério Público Federal. Sabrine Menezes.
1: De acordo com as investigações, um ex-servidor do município e o sócio-administrador de uma corretora envolvidos na construção do Hospital Regional de Toledo fracionavam os valores desviados da obra em depósitos menores para dificultar o rastreamento dos recursos. Segundo a sentença, o esquema provocou prejuízo de mais de R$1 milhão para os cofres públicos. Os réus foram condenados à pena de 11 anos de reclusão em regime inicial fechado, além do pagamento de multa e reparação dos danos em valor correspondente a pouco mais de R$2 milhões.
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18: A você uma boa noite.
17: Bom fim de semana e até segunda-feira.
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7: Eu sou Paula Groba.
23: E eu sou Ricardo Nakaoka.
7: E estes são os destaques de hoje do Jornal do Senado, que começa agora.
23: Escala 6x1. Redução da jornada para 40 horas semanais está pronta para votação.
7: Senadora Leila Barros vai relatar MP que zera taxa sobre compras internacionais.
23: Eleições 2026. Atenção aos votos para o Senado. Neste ano, são duas vagas.
7: Boa noite.
23: Boa noite.
7: Trabalhar menos, descansar mais e sem perder salário. A proposta que pode mudar a jornada dos trabalhadores brasileiros está pronta para ser votada na Comissão de Constituição e Justiça do Senado. A votação deve ocorrer na próxima semana.
23: A PEC reduz de 44 para 40 horas a jornada máxima semanal e garante 2 dias de descanso por semana, sem redução de salário. O relator da proposta sobre o fim da escala 6x1 recomenda a aprovação do texto que veio da Câmara e rejeita as emendas apresentadas pelo

0: redução da jornada deveria acontecer por meio de negociação coletiva.
1: O pequeno comércio do interior enfrenta desafios diferentes daqueles de uma empresa exportadora. As necessidades do comércio atacadista não são as mesmas do varejista.
0: De acordo com o texto já aprovado na Câmara dos Deputados, a transição será gradual. 2 meses após a promulgação da futura emenda constitucional, o teto da jornada semanal cairá para 42 horas com 2 dias de folga. Ao final de um ano, o limite máximo será fixado definitivamente em 40 horas semanais.
2: E a senadora Leila Barros foi escolhida como a relatora da comissão da medida provisória que acabou com a chamada taxa das blusinhas. O presidente do colegiado é o deputado Reginaldo Lopes.
3: A próxima reunião da comissão que analisa a MP será na segunda-feira, quando pode ser apresentado e votado o relatório de Leila. Repórter Rodrigo Rezende.
4: A chamada taxa das blusinhas é o imposto de importação de 20% cobrado sobre compras internacionais de até 50 dólares, cerca de R$ 250. A cobrança foi criada em 2024 e suspensa em maio deste ano pela medida provisória 1357. A relatoria da comissão que analisa a MP ficou com a senadora Leila Barros, do PDT do Distrito Federal. Ela afirmou que concorda com o

0: texto inicial da medida, mas irá ouvir a todos os setores produtivos, na qual deve ser apresentado o relatório, será nesta segunda-feira, 31 de agosto, às 4 da tarde. Nesse mesmo dia, deputados e senadores da comissão podem votar o texto. A ideia é que a MP seja aprovada na Câmara e no Senado durante o esforço concentrado que ocorrerá até 4 de setembro, antes do prazo de perda de validade da medida, que é 8 de setembro.
1: Avançou no Congresso a medida provisória que cria uma nova linha de crédito para motociclistas profissionais.
2: O texto foi aprovado pela comissão mista e seguiu para a votação em plenário. Repórter Patrícia Oliveira.
3: No caso dos motociclistas, o dinheiro poderá ser usado na compra de motocicletas, motonetas e ciclomotores novos. Também poderão ser financiadas motos e bicicletas elétricas, além de equipamentos e infraestrutura ligados à atividade. O relatório aprovado incluiu também o transporte escolar e definiu ações específicas para profissionais mulheres e pessoas com deficiência. Para a presidente da comissão, senadora Leila Barros, do PDT do Distrito Federal, a medida provisória ajuda a melhorar as condições de trabalho desses profissionais.
4: Para milhões de brasileiros, o veículo não é um bem de consumo, é um instrumento de trabalho. É o que coloca comida na mesa e sustenta uma família.
3: Para ter acesso ao financiamento, entregadores e motociclistas que trabalham por aplicativos terão de comprovar pelo menos 6 meses de cadastro na plataforma e um mínimo de 100 corridas ou entregas. Cada beneficiário poderá financiar apenas um veículo. A medida provisória ainda precisa ser aprovada pelos plenários da Câmara e do Senado.
1: Um projeto que começa a ser analisado pelo Senado pode dar mais transparência ao processo de registro de medicamentos para doenças raras.
2: A proposta obriga a Anvisa a tornar público cada passo da análise dos pedidos de registro, para que pacientes, famílias e profissionais de saúde saibam em que etapa está o processo. A medida não muda a autonomia técnico-científica da agência. Repórter Márcio Maturana.
5: O novo projeto foi anunciado pelo senador Hermes Klan, do PL de Santa Catarina, na quinta-feira, durante uma audiência pública na Comissão de Direitos Humanos sobre a suspensão de um medicamento para a distrofia muscular de Duchenne.
6: Acabo de dar entrada em um projeto de lei para aumentar a transparência da Anvisa nos processos de registros de medicamentos destinados a doenças raras, trazendo segurança e informação a todos.
5: Doenças raras atingem cerca de 13 milhões de brasileiros. Quando existe tratamento, os remédios costumam ser caros e precisam passar por um processo de testes até a aprovação pela Anvisa. O objetivo do projeto é dar previsibilidade a pacientes, famílias e profissionais de saúde sem interferir na autonomia técnico-científica da Anvisa.
7: Eleições 2026.
1: O Tribunal Superior Eleitoral e o Google fecharam um acordo para identificar o uso ilegal de inteligência artificial nas eleições.
2: Uma ferramenta vai identificar o uso indevido de imagens de candidatos. Repórter Pedro Pincer.
8: A tecnologia chamada de

0: Ikeness ID está disponível para usuários maiores de 18 anos e é capaz de identificar conteúdos gerados por inteligência artificial que reproduzem a imagem de uma pessoa. A iniciativa busca ampliar a capacidade de rastreio no YouTube de materiais sintéticos e falsos que explorem indevidamente a identidade de quem está na disputa eleitoral. O presidente do TSE, ministro Cássio Nunes Marques, afirmou que a iniciativa busca preservar direitos fundamentais no ambiente da internet e contribuir para a confiança nas eleições.
1: O momento em que celebramos essa parceria é crucial. Isso porque é de conhecimento comum o potencial danoso do mau uso da inteligência artificial generativa.
0: Para aderir ao sistema, a candidata ou o candidato precisa ter uma conta no YouTube e acessar o YouTube Studio, na área destinada à busca de conteúdo por semelhança. Depois de um cadastro, a plataforma cria um registro biométrico da aparência do usuário. Cabe ao candidato analisar o material localizado e decidir se houve uso indevido da sua imagem. Se entender que sim, poderá solicitar a remoção. Havendo violação das regras da plataforma, o conteúdo poderá ser retirado do ar.
2: E neste ano, o eleitor vai votar em dois senadores, mas atenção, são dois senadores diferentes. Um voto para cada candidato ou candidata. Primeiro, o eleitor escolherá um candidato e confirmará a escolha. Em seguida, registrará o outro voto. Se o eleitor repetir o mesmo número nas duas oportunidades, apenas o primeiro voto será considerado válido. O segundo será anulado automaticamente pela urna eletrônica.
3: E para ajudar o cidadão a se informar melhor, o Senado Federal criou uma página especial para a cobertura das eleições. O site pode ser acessado por meio do endereço link.senado.leg.br/eleicoins. Com trabalhos técnicos de Eliseu Caires, o Jornal do Senado fica por aqui. Acompanhe agora as notícias do Tribunal de Contas da União e da Câmara dos Deputados. Boa noite.
2: Boa noite e um bom fim de semana.
4: Minuto do TCU.
5: Nos dias 31 de agosto e 1º de setembro, o Tribunal de Contas da União realiza seminários sobre o financiamento e a organização do SUS, o Sistema Único de Saúde. O encontro vai discutir como os recursos da área são distribuídos entre estados e municípios e os desafios para garantir financiamento sustentável. Outro ponto de destaque é a integração dos serviços de saúde e o atendimento por região. O objetivo é melhorar a organização da rede e garantir que os serviços funcionem de forma integrada. O seminário vai reunir gestores, especialistas e representantes das três esferas de governo para trocar experiências e discutir melhorias para o SUS. O evento será transmitido ao vivo pelo canal do Tribunal no YouTube. Saiba mais em tcu.gov.br.
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6: Câmara pode votar projeto que fixa idade máxima de 15 anos para táxis.
7: Hugo Mota pede que a população acompanhe o trabalho parlamentar.
6: Serviço de emergência médica deverá oferecer acessibilidade para surdos.
7: Boa noite. Os deputados analisam projeto que obriga os serviços de emergência médica a oferecer acessibilidade para surdos. O texto já foi aprovado pelas comissões de saúde e de defesa dos direitos das pessoas com deficiência. Saiba mais sobre o assunto na reportagem de Mônica Tati.
8: Projeto em tramitação na Câmara prevê a criação de atendimento para pessoas surdas na urgência e emergência em hospitais de médio e grande porte. O projeto original previa a presença de intérprete de Libras, a língua brasileira de sinais. Mas a relatora na Comissão de Saúde, a deputada Rogéria Santos, do Republicanos da Bahia, modificou o texto. O relatório aprovado permite que os estabelecimentos adotem diferentes formas de atendimento acessível para pacientes surdos ou com deficiência auditiva, a fim de assegurar meios adequados de comunicação, como o uso de tecnologias digitais. Rogéria Santos lembra que a chegada aos serviços de urgência médica é um momento vulnerável para todas as pessoas.
9: É um momento que você está sentindo muita dor ou que você passou por um acidente. Imagine você chegar nesse ambiente e não conseguir se comunicar. E como é que isso é prejudicial ao socorro, à assistência de forma diligente, que tenha o objetivo de salvar aquela vida, porque a intensidade do que gerou aquela necessidade a gente desconhece, porque só o profissional habilitado na medicina vai saber.
8: Rogéria Santos destaca que o Brasil tem aproximadamente 10 milhões de pessoas com deficiência auditiva, sendo que cerca de 2 milhões e 700 mil são completamente surdas. Segundo a deputada, o projeto garante a inclusão e acessibilidade ao permitir o pleno acesso à saúde. O projeto, que prevê serviço de intérprete para pessoas surdas ou com deficiência auditiva, ainda terá que ser votado pelas comissões de Finanças e Tributação e de Constituição e Justiça. Se for aprovado em todas, segue para a apreciação do Senado. Da Rádio Câmara de Brasília, Mônica Tati.
10: Saúde.
6: Projeto de Dani Cunha, do PL do Rio de Janeiro, impede a cobrança de consultas de retorno em atendimentos particulares e de planos de saúde. A proposta considera retorno a consulta destinada à análise de exames ou ao ajuste do tratamento iniciado anteriormente.
7: Dani Cunha esclarece que a regra vale apenas quando o novo atendimento estiver diretamente ligado à consulta inicial. O texto prevê multa para cobranças indevidas, mas ressalta que uma nova cobrança pode ser feita quando houver queixa clínica ou diagnóstico independente do primeiro atendimento.
10: Direitos humanos.
6: Dorinaldo Malafaia, do PDT do Amapá, defende a aprovação do projeto que transforma em lei os programas Envelhecer nos Territórios e Viva Mais Cidadania. Ele explica que o objetivo é evitar que as atividades sejam interrompidas por mudanças administrativas.
7: Dorinaldo Malafaia afirma que a proposta fortalece a rede de atendimento nos estados e municípios. O projeto prevê a formação de agentes locais para identificar violações de direitos, além de ações voltadas ao enfrentamento da violência e da discriminação contra pessoas idosas.
10: Eleições.
6: Em vigor há mais de 16 anos no Brasil, a lei da ficha limpa sofreu alterações que hoje são contestadas no Supremo Tribunal Federal. A reportagem é de Maria Neves.
11: A Lei da Ficha Limpa, que nasceu de iniciativa popular ainda em 1993 e entrou em vigor em junho de 2010, completa 16 anos com alterações significativas e contestações no Supremo Tribunal Federal. O texto original prevê que políticos condenados à perda dos direitos políticos não podem concorrer novamente a cargos eletivos por até 16 anos. Esse é o caso de senadores que têm mandato de 8 anos. Um dos deputados que assinaram o projeto de lei na Câmara, o deputado Luiz Carlos Raule, do Podemos do Paraná, afirma que somente na eleição de 2024, a lei ajudou a barrar quase 2 mil candidaturas que tinham ficha suja. O parlamentar considera a norma um marco no combate à corrupção no Brasil.
12: Foi um reforço legislativo que fizemos para fortalecer a legislação de combate àqueles, né, realmente que metem a mão no jarro do dinheiro público. E o Brasil aprovou uma legislação que veio de iniciativa popular. 1,5 milhão de assinaturas foram apresentadas e essa é uma lei que pegou no Brasil. Eu acredito que hoje, nesses anos todos, próximo de 10 mil candidaturas sujas, de ficha suja, foram barrados pela legislação.
11: Pela lei de 2010, políticos condenados por crimes como lesão ao patrimônio público e enriquecimento ilícito não podem concorrer novamente durante todo o período restante do mandato e nos 8 anos seguintes. No entanto, outra lei que entrou em vigor em 2025 reduziu o prazo em que os políticos ficam inelegíveis para, no máximo, 12 anos. O texto do ano passado determina que o prazo de inelegibilidade começa com a condenação por um colegiado e será de 8 anos a partir de então, o que antecipa a contagem de prazo e reduz o tempo em que o político fica inelegível. Se houver outras condenações posteriores, a soma do período em que o candidato não pode concorrer a cargos eletivos deve ser limitado a 12 anos. No entanto, a lei mais recente prevê exceções a essa regra mais branda. Se a condenação ocorrer por crimes de maior gravidade, como lavagem de dinheiro, tráfico de drogas, terrorismo ou outros crimes hediondos, continua a valer a regra antiga, inelegibilidade de 8 anos contados a partir do cumprimento integral da pena. A lei aprovada em 2025 foi contestada pelo partido Rede Sustentabilidade no Supremo Tribunal Federal. A legenda alega que o mérito do texto aprovado na Câmara foi alterado pelo Senado, mas o projeto não retornou para a análise dos deputados, como determina a Constituição. O partido também sustenta no processo que o abrandamento das regras permite o retorno de políticos condenados por crimes graves à vida pública prematuramente. O deputado Chico Alencar, do PSOL do Rio de Janeiro, que já estava na Câmara na época da aprovação da lei da ficha limpa, defende que os ministros do Supremo decidam pela restauração do texto aprovado em 2010.
13: A lei é boa, ela é eficaz relativamente. Teria que retirar e derrubar esse facilitário, inclusive o tempo de inelegibilidade, que foi reduzido recentemente, através do próprio parlamento. Então, voltar à sua formatação original seria muito saudável. Eu espero que o Supremo Tribunal Federal decida com olho num preceito constitucional, que é a integridade, que é a ética pública, que é a qualidade da representação, a partir desse princípio constitucional da impessoalidade, da publicidade, da ética, da honestidade.
11: Um pedido de vista do ministro Gilmar Mendes, em maio deste ano, suspendeu o julgamento da ação no Supremo Tribunal Federal. Antes da interrupção da análise, a relatora do processo, ministra Carmen Lúcia, já havia votado a favor da manutenção da lei da ficha limpa de 2010 nos principais pontos contestados pela rede. O único ministro a votar depois da relatora foi Luiz Fux, que concordou inteiramente com o voto de Carmen Lúcia. Da Rádio Câmara de Brasília, Maria Neves.
10: Segurança Pública.
7: André Fufuca, do PP do Maranhão, propõe criar a chamada culpa temerária no Código Penal, para casos em que a pessoa provoca um resultado sem intenção, mas deixa de tomar cuidados básicos diante de uma situação de risco.
14: A proposta de André Fufuca considera culpa temerária os casos em que há um risco grave e evidente de que o resultado aconteça. O objetivo, segundo o deputado, é punir com mais rigor situações de negligência extrema sem tratá-las como dolo eventual.
7: Ercílio Coelho Diniz, do MDB de Minas Gerais, apresentou o projeto que cria a Política Nacional de Prevenção à Violência contra a Mulher por meio de monitoramento preventivo de risco. A proposta prevê a identificação e o acompanhamento de situações de alto risco antes da ocorrência do crime.
14: O texto de Ercílio Coelho Diniz sugere a integração entre órgãos públicos e a criação de um Banco Nacional de Dados Estatísticos. Em casos de alto risco, o projeto permite medidas como monitoramento eletrônico do agressor e atendimento psicossocial prioritário.
7: Euclides Petersen, do Republicanos de Minas Gerais, é autor da proposta que facilita a responsabilização por crimes de violência patrimonial contra mulheres em situação de violência doméstica e familiar. A medida abrange casos de destruição, subtração ou retenção de bens, valores e documentos.
14: Pelo texto, esses crimes passariam a ser processados por ação penal pública incondicionada, sem necessidade de representação da vítima. Euclides Petersen explica que a mudança reduz os mecanismos de coerção que podem dificultar a denúncia e a responsabilização dos agressores.
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16: Votação.
7: O plenário da Câmara pode votar projeto que estabelece idade máxima de 15 anos para táxis. A proposta prevê também linhas de crédito para compra de carros novos, como informa o repórter Antônio Vital.
17: Ganhou o regime de urgência e pode ser votado a qualquer momento no plenário da Câmara projeto que define limite de 15 anos de idade para veículos usados por taxistas. A proposta, apresentada pelo deputado Dr. Luizinho, do PP do Rio de Janeiro, também cria linhas de financiamento público para a compra de táxis novos. Para o autor do projeto, a lei atual não estabelece critérios claros sobre a idade máxima dos veículos, nem prevê mecanismos de apoio financeiro para a renovação da frota. A justificativa para a proposta é de que a renovação da frota de táxis dá mais segurança para passageiros e motoristas, reduz a emissão de gases do efeito estufa e estimula a profissionalização dos taxistas. O projeto prevê que o governo federal ofereça linhas de crédito específicas para taxistas. Autorizados. O texto não estabelece as condições de financiamento. Paulo, é preciso definir quem precisa de carros novos e as linhas de crédito podem ter impacto nos bancos públicos.
18: Outros aspectos são importantes, principalmente como que está o estado de conservação. Eu, por exemplo, eu ando num carro que tem 14 anos de uso e ele está ótimo, maravilhoso e está tudo certo. Agora, outros com 14 anos talvez não tenha. Então, a gente acha que esse projeto, que a criação de linhas de crédito subsidiadas por instituições financeiras oficiais, transfere risco para o setor público.
17: Já deputados da base do governo votaram a favor do regime de urgência, como explicou a deputada Érica Cocai, do PT do Distrito Federal.
19: Este projeto, ele fala da idade máxima do veículo. É bom que se tenha a noção de que são veículos que rodam bastante, então, portanto, tem uma alta quilometragem. É diferente de um veículo que é usado de forma esporádica. Ao mesmo tempo, tem um financiamento para essa renovação da frota. Isso significa modernizar o serviço e, ao mesmo tempo, valorizar os taxistas.
17: Com o regime de urgência, o projeto que define limite de 15 anos de idade para táxis e cria linhas de financiamento para veículos novos pode ser votado diretamente no plenário da Câmara, sem passar pelas comissões permanentes da Casa. Além do projeto, aguarda a votação pela Câmara e pelo Senado, medida provisória que prevê o financiamento de veículos novos considerados sustentáveis por taxistas, motoristas de aplicativo e cooperativas. Ou seja, os motores precisam ser elétricos, híbridos, a etanol ou flex. Da Rádio Câmara, de Brasília, Antônio Vital.
16: Economia.
14: Lucas Ramos, do PSB de Pernambuco, defende o aumento do limite de receita para que transportadores autônomos de cargas possam ser enquadrados como microempreendedores individuais. A proposta eleva o teto anual de R$ 251 mil para R$ 400 mil e prevê atualização automática pelo IPCA.
7: Relator da matéria na Comissão de Indústria, Comércio e Serviços, Lucas Ramos avalia que a mudança torna o limite mais compatível com a realidade econômica dos caminhoneiros. O deputado reitera que os custos do setor também sofrem os efeitos da inflação.
16: Agricultura.
14: Zé Adriano, do PP do Acre, defende a aprovação de projeto que autoriza até 20 bilhões de reais para linhas de crédito destinadas à quitação de dívidas de produtores rurais afetados por perdas sucessivas. Ele informa que a medida inclui prejuízos sofridos entre 2020 e 2025.
7: O projeto de Zé Adriano retoma com ajustes o que estava previsto em medida provisória que perdeu a validade em fevereiro deste ano. O deputado argumenta que a renegociação das dívidas vai permitir que os produtores continuem a atividade agropecuária.
14: Júnior Ferrari, do PSD do Pará, apresentou projeto que aumenta as penas para quem falsificar, adulterar ou manipular ilegalmente alimentos. De acordo com o texto, a pena passa para reclusão de 10 a 15 anos, além de multa.
7: Júnior Ferrari alega que casos de contaminação e uso de componentes impróprios para o consumo têm se tornado mais frequentes. Para o deputado, a adulteração intencional de alimentos merece penas equivalentes às previstas para a falsificação de medicamentos.
16: Presidência.
14: O presidente da Câmara pediu que a população acompanhe o trabalho parlamentar ao longo do mandato e não apenas no momento do voto. Hugo Mota participou de uma premiação em Brasília, como informa a repórter Silvia Munhato.
20: O presidente da Câmara, Hugo Mota, pediu que os cidadãos acompanhem as atividades parlamentares em todos os anos de cada mandato, para que a avaliação não seja feita apenas na época das eleições. Ele ressaltou a importância dessa fiscalização em cerimônia do Prêmio Congresso em Foco 2026.
21: O que queremos dos nossos representantes? O que faz um bom deputado? O que define uma boa senadora? Perguntas como essas não podem ser feitas apenas de 4 em 4 anos, no momento do voto.
20: O Prêmio Congresso em Foco busca o reconhecimento dos parlamentares mais bem avaliados pelo público em geral e por especialistas. Mota afirmou que, como qualquer pessoa, os políticos também gostam de ter o trabalho reconhecido. Para a fiscalização do trabalho

0: vários os pontos de vista, mas diz que o importante é que isso não impeça a construção de consensos.
1: O parlamento existe para dar voz às muitas e legítimas divergências em nossa sociedade, mas também para que não percamos de vista o nosso senso de fraternidade, a ideia de que o futuro de cada cidadão está atrelado ao de todos os outros.
0: Os vencedores do prêmio Congresso em Foco 2026 podem ser conhecidos na página do Congresso em Foco na internet. Da Rádio Câmara de Brasília, Silvia Minhato.
2: Trabalho.
3: Alexandre Guimarães, do MDB do Tocantins, apresentou o projeto que regulamenta as premiações em rodeios, festas do peão e eventos competitivos. A proposta obriga os organizadores a divulgar previamente os valores dos prêmios, as formas de pagamento e os critérios de distribuição.
4: Alexandre Guimarães alega que muitos participantes viajam, pagam inscrição e têm despesas com transporte e alimentação e, no final, o prêmio não cobre os custos. Para ele, a medida promove mais segurança jurídica, fortalece a transparência nas relações e valoriza os profissionais do segmento.
3: Termina agora o jornal Câmara dos Deputados, produzido pela Rádio Câmara, com trabalhos técnicos de Wellington Teles e apresentação de Val Monteiro e Luciana Vieira. Uma boa noite para você.
4: A Voz do Brasil está de volta na segunda-feira. Boa noite e bom fim de semana.
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0: Colega Edson Dutra, tem uma pra te contar.
1: O que houve?
0: O baterista tá dormindo.
2: Ah, não.
0: Dá uma conferida. Ah,
1: não. Mas não é possível, Chico.
0: O que nós vamos fazer pra acordar o homem?
1: Já sei. Vou fazer o que eu fazia nos bailes do tempo lá de 1960, 70, por aí. Nós tínhamos um baterista que dormia no meio do baile.
0: Esse também tá dormindo. Vamos dar um mangaço no homem.
1: Não, mangaço não. O Giru é gente boa. Só que deve ter tomado algumas coisas meio fortes, por isso que tá aí cochilando na bateria. Vou acordar o Giru a gaitaço.
0: Dou força.

0: Quando eu ouço tocar um acordeão, eu me lembro de um fandango que eu fui lá pras bandas do Erechim.
1: Pois eu também me lembro, vivente. Não foi aquele que a Mariazinha deu um carão no João Tropeiro?
0: Justamente, pois o João Tropeiro, pra se vingar e não deixar ninguém dançar, arrancou do facão e cortou todo o fole da gaita do Joaquim e mandou-se ela cria.
1: E terminou seu baile, xê?
0: Terminou-se coisa nenhuma. O Joaquim remendou o fole da gaita do jeito que pôde e o baile continuou até clarear o dia.

0: É o programa Sexta-feira na Querência, dando abertura, estamos abrindo as porteiras agora com a música bonita do Gilson. Enquanto isso, a Tainara vai afinando o palavreado dela por lá, eu vou convidando os para chegar mais perto. Sexta-feira da Querência, iniciando, aceitem um abraço, boa noite do Weber. E lhes convido para aquele show até 22h30, com bastante cantores aqui presentes. Vamos agradecendo a cada um dos nossos cantores que já estão presentes aqui. Temos novidade no programa hoje à noite, então vamos fazer a festa. É contigo, Tainara?
1: Então, meu, boa noite a todos. Sejam todos bem-vindos a mais um programa Sexta-feira na Querência. Agradecendo o pessoal que já está nos acompanhando direto no Facebook e também o pessoal que nos acompanha pela Rádio Independência na 94.1. 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A gente agradece cada um de vocês, pode curtir, compartilhar e comentar aí para todo o pessoal acompanhar nosso programa. E vou dar sequência, então, dar boa noite ao nosso amigo Gilson, que já fez a primeira aí da abertura e agora vai fazer mais uma música aí para nós.
2: Beleza, boa noite a todo o pessoal que estão presentes por aqui, tomando aquela cerveja, né? Pessoal, os cantores estão sentados por aí já, se preparando para cantar as músicas daqui a pouco, né? Pessoal de casa, sempre acompanhando, vocês estão vendo a Querência também, né? João Franco, de chapéu hoje, né, João? Sua esposa está por aí, vou cantar uma do Gildo de Freitas. João canta muito bem essa Gildo de Freitas. Daí tem outro gaúcho aqui também, chapéu preto, a gente não sabe o nome, né? Tem outro aqui de branco, tem outros por aí, a gente não sabe. Beleza, vamos lá, Edmilson, seu amor antigo voltou. Vamos lá, Edmilson, no teclado aqui.

0: É o programa Sexta-feira na Querência. 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
1: É isso aí, Tainara. 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Vamos chamando o Toninho. Toninho para a próxima moda. Até que o Toninho se prepara por ali, eu vou dizendo para vocês que amanhã à noite temos Banda Senha do Amor no palco. Então não perca aquele show dançante amanhã com a Banda Senha do Amor a partir das 21 horas. Roda com força! Iniciando o fim de semana hoje com o Sexta-feira na Querência, que vai até 22h30, levando as modas boas. Temos bastante cantores e bastante gente boa para cantar. Por exemplo, agora, Toninho está contigo.
2: Opa, obrigado, meu amigo Weber. Obrigado a todos, a vocês que escutam, que acompanham através do aplicativo, aonde você estiver. Um abraço, então, para todos vocês aqui do Toninho. Como agora eu vim para matar a saudade, há tempo já fiz parte desse palco aqui, né, Edmilson? Já usei esse microfone umas várias vezes. Então, estamos aqui de volta. Vamos fazer umas modas aqui com meu amigo Edmilson, acompanhado dele aí. Vai pegar acordeão ainda, né, Edmilson? Vai? Aê, vamos ouvir um choro de gaita, que isso é muito bom, né? E falando para todo esse povo, então amanhã vai ter sabadão aqui, né? Vai ter dança, olha. E hoje, por que não? Vamos chegar para cá, povo, vamos dançar. Chega aí, chega pro palco, chega pro salão aí. Vamos dançar, vamos fazer a festa com o Nereida Rosa. E a Banda Senha do Amor. Né, meus amigos? Nós vamos fazer aqui com o Edmilson aqui. Faz mais de 3 anos já que a gente não canta junto, não brinca. Vamos ver. O meu amigo João. O meu amigo João sempre participou comigo aqui. Nós sempre cantemos, né? Sempre brinquemos, que damos risada. Que... Ui, agorizada. Todo esse povo querido. E todo o Salto do Londres que acompanhava nós esse tempo atrás e sempre acompanha até hoje. Ligadaço aí na programação. Pode ligar para cá, pode pedir para Tainara aí, para o seu Viba. Né, Viba? Pede. O que nós puder, nós faz. Vamos tentando. Quase pronto aqui, meu amigo Edmilson. Isso aí. Mas já fica certo, já fica bom. Eu agradeço aqui em primeiro lugar ao meu amigo Nereida Rosa, que eu entrei em contato com ele. Ele falou, chega para cá, Toninho, que você é bem-vindo. Agradeço toda a oportunidade que estão dando pra gente, que é o acolhimento aqui na casa. Todos os amigos, os parceiros dele aqui, cujo eu não conheço no seu nome, o senhor aí na frente, né? Todos vocês ouvimos, já é amigo de vários tempos, já que nós estávamos juntos aqui. E todo esse povo querido que acompanha vocês pelo aplicativo aqui, pelas lives, né? Olha aí, ó, chorou a cordiona. E nós vamos fazer então pra vocês aqui, acompanhado do meu amigo Edmilson, uma música que é muito chamativa pra vocês aqui. Só para nós ver aqui do nosso amigo Baitaca e a castração a Pialo.

0: Esse foi meu amigo Toninho cantando bonito. Enquanto isso, vou convidando vocês para vir aplaudir nossos cantores de perto. Hoje à noite a casa está cheia, bastante cantores. Vamos ter que dar-lhe uma pegada com força aí para repassar todo isso, porque é bastante gente para cantar. Mas lhe convido aquele bailão amanhã à noite aqui no Baneri da Rosa, a partir das 21 horas, banda Senha do Amor no palco, animando a festança para você. Venha se divertir esse fim de semana. Tá impecável, tempo quente e gostoso, a cervejinha num preço bem acessível. 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Para mais uma moda bonita, vamos chamando de volta o Toninho, Érico e Edmilson.
1: É isso aí, meu amigo Viva. Obrigado pela oportunidade novamente. E nós vamos fazer mais uma do Baitaca, então. Essa é boa para dançar. Quem não gosta? Quem que não foi que nem eu, assim, mais ou menos, né, Viva? É mais ou menos assim, não. 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

0: Obrigado.
1: É o programa Sexta-feira na Querência, com nosso amigo Toninho cantando bonito. Lhe convido, permaneça por aí que na volteada temos mais modas para cantar. E na próxima já sobe no palco. Enquanto o Érico já está no palco, já vai se aperfeiçoando para fazer a próxima moda. É contigo, Tainara.
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1: O Érico.
2: Érico, então chamando o Érico para fazer a próxima música aí para nós.
3: É, quero mandar aí essa música aí pro Hélio da Silva, lá na linha S, meu irmão. Pessoal de Santa Isabel aí, com certeza está nos escutando aqui, né? O meu abraço e vamos lá, meu amiguinho.
4: Beleza, vou ajudar o Érico aqui, cantor amargurado, todo o pessoal. É, um amigo lá na frente, lá esqueci de novo o nome, é o Havaí lá. Ivonei, da banda Havaí, Havaí, né? Vai cantar também, música de banda, canta bonito, né? Vou ajudar o amigo aqui a cantar amargurado. Vou lá, Edmilson no teclado.

0: É o programa Sexta-feira na Querência. Eu vou agradecer ao pessoal que está curtindo, compartilhando e comentando nosso programa. Depois a gente vai mandar um alô ao pessoal que sempre está ligadinho junto com a gente, nos acompanhando toda a sexta-feira. Já agradecendo ao pessoal aqui da cidade de Salto Longo, que sempre nos acompanha, também das cidades vizinhas, do interior. Todo mundo está acompanhando o programa toda sexta-feira. Lembrando, amanhã, sabadão, a partir das 21 horas, tem banda Senha do Amor. Então venha participar e se divertir aqui no Bailão do Neri. Amanhã, sabadão, né? Todo mundo convidado a vir a participar. 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
1: É isso aí, Tainara. 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E amanhã à noite, aquele show dançante com a banda Senha do Amor no palco, a partir das 21 horas. 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Mais uma vez, Érico, para cantar bonito.
2: A todos meus amigos, aceita que dá menos, do Parque.

0: É o programa Sexta-feira na Querência, foi meu amigo Érico cantando bonito. Vamos chamando o João Franco para dando a sequência do programa. Até que o João se ajeita por aqui, a Tainara vai passar os comerciais.
1: 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Eu vou dar sequência, então, meu amigo João Franco vai dar o seu boa noite e fazer a próxima música aí para nós.
2: É isso aí, Tainara. Mais uma vez, o boa noite do Franco. Programa maravilhoso hoje, tá lotado de cantor aí, né? O Gilson já cantou bem, o Toninho também cantou duas do Baitaca ali, que foi de apavorar, né? E o pessoal aí presente aí, minha prima ali, meu primo ali, o outro da Nova Esperança ali, já afinado também, daqui a pouco ele vai aproveitar a garganta aí. E o pessoal lá do rancho, que tá com o radião ligado, um abraço do programa Sexta-feira na Querência. Toda sexta-feira nós temos aí. E vai um abraço, seu Gentile. Sempre está por aí também. Hoje não apareceu aí. E essa música eu vou mandar pro Honório também, que não está muito legal de saúde também, mas acho que está com o rádio ligado. Para ele também. O Nego Willis também. Um abraço, Nego. E vai me orando aí para vir cantar uma do Baitaca aqui. E puxa a gaita aí para nós fazer do Gildo de Freitas, lembrando do passado.

0: programa Sexta-feira na Querência. Esse é o João Franco aí fazendo os modão aí pra nós. E agradecendo o pessoal que tá nos acompanhando, que está ligadinho com a gente, compartilhando, comentando e curtindo. Vou mandar um alô aqui pra minha amiga Neura Oliveira, tá ligadinha. Aquele abraço. A Angelina Antunes Belusso também dando seu boa noite. Catarina Isonel também. Neuza dos Santos também nos acompanha lá, dois vizinhos, aquele abraço. Também Zilda Marquezine Pilar está nos acompanhando. Suzana, também de Nova Esperança Sudeste, também ligadinho, aquele abraço. Também minha amiga Cleonir Andrade, também ligadinho. Também o Sérgio está mandando um alô aí para Cleonice Beltrame, de Nova Esperança. Também o Valdecir, dando seu boa noite lá de Curitiba, aquele abraço. E também a tia Maria Viríssimo de Azevedo também está nos acompanhando. E também o Rock, né? Todo o pessoal lá de Santa Terezinha também diz que não perde um programa aí. Vou oferecer a próxima música aí pra eles que estão ligadinho. E a tia Maria Veríssima Azevedo está ligadinho lá em Itajaí, Santa Catarina, quer oferecer uma música aí pro Neri, né? Que hoje tá de aniversário, né? Então todo o pessoal lá de Itajaí nos acompanhando. Vai aquele abraço para todo o pessoal que sempre curte, compartilha e comenta aí a nossa live. E lembrando, convidando o pessoal que amanhã, sabadão, a partir das 21 horas... tem aquele arrasta-pé com a banda Senha do Amor ao vivo. Então venha se divertir, arrastar o pé, tomar aquela cervejinha gelada, comer aquele salgado e se divertir aí até de madrugada. Tudo preparado aí para a próxima música? Nosso amigo João Franco vai fazer mais uma moda aí para nós.
1: Essa eu vou oferecer para o Noca, que faz o programa domingo de manhã. Vai para ti essa a valsa aí do Gil de Freitas aí, me chama de grosso.